0: E você já mandou seu áudio? Ainda não? Então pega o telefone e manda o áudio aí. 97401-2957. Eu tenho pra você aqui. Ah, eu tenho pra você, sabe o quê? Uma caixa de cerveja de oferecimento aí do Depósito de Bebidas Alternativa. Então pega o telefone e manda aquele áudio bacana pra mim que eu tô aqui até às 10. Fala comigo, bebê!
1: É ondas na pista!
0: Ah, fala comigo!
1: Tentando a sexta-feira.
0: Bom, né? Bom, né?
1: Eu, Sony DJ.
0: Grande Sony!
1: E Inês aqui diretamente de Araruama.
0: Só curtindo.
1: Todas, né, as sextas-feiras a partir das 20 horas com Júnior Lopes.
0: Gostei desse

0: Martins Lopes. Boa maravilha. Noite. Fiquei sabendo que você vai estar em Arraial do Cabo fazendo aquele passeio de barco com a agência Primo Rico Tour. Isso mesmo, aquela polícia agência que tem um almoço dentro da embarcação por R$ 9,90. Chope, o passeio todo você só paga R$ 4,90 e balde de Heineken por R$ 35, isso mesmo. E também tem mais uma novidade.
1: Fala, novidade.
0: É verdade que você vai fazer um sorteio de um passeio aí também? Fala comigo. Aqui é Bruno Ritson, aquele mesmo, abraço. Bruno. Tamo junto.
2: Gostei desse áudio, gostei. Grande Bruno Rickson lá em Arraial do Cabo. Alô, passeio de barco. Ó, Bruno, vamos marcar pra sortear semana que vem. Semana que vem eu sorteio esse passeio de barco lá em Arraial do Cabo. E eu não tô sabendo que eu vou ganhar. Mas tá bom demais. Beleza, esse é o Ondas da Pista. Vamos lá, tem mais participação aqui. Cadê? Ah, deixa eu mandar abração aqui pro nosso amigo Léo DJ. Mandar abração também aqui pro Léo da Eletrônica. Ouvindo e curtindo aí o Ondas na Pista, só tomando aquela geladinha, né? Bom demais. Mandar abração aqui também pro meu parceiro aqui que tá na escuta, rapaz. Meu amigo David da equipe Aquarius. Na...

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4: Ai, eu me apaixono, bebê. Esse é o programa Sonas da Pista, fazendo eco nessa noite gostosa de sexta-feira. E você já mandou seu áudio aqui pra mim? Ainda não. Ainda não mandou o áudio. Você tá de brincadeira comigo, né, bebê? Então, manda o áudio aí. 97401-2957. 97401-2957. 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Lembrando o seguinte, resultado de promoção daqui a pouquinho às 10 da noite, às 10 da noite, tá beleza? Vamos lá pra agenda do baile do Júnior Lopes, hoje, saindo aqui da rádio, vou estar marcando presença lá no Calibrado Lounge Baile, na rua Porto Alegre, em Cabo Frio, no segundo ambiente, tocando muito flashback, muito funk das antigas, muita coisa boa, já tá rolando lá, tá rolando show ao vivo com a banda Emily, tá certo? E no segundo ambiente, vou estar chegando lá, quebrando tudo lá, a partir das 10 da noite, beleza? E amanhã, sábado, tem grande inauguração da Pub Chique Retrô, antigo quintal do Caranguejo lá na Praia do Sudoeste. Amanhã a Praia do Sudoeste vai ficar pequeno com a super festa lá. Vai estar DJ Júnior Lopes, eu, claro. Também DJ Edson Paz, DJ Heron, detonando muita coisa boa, muito flashback, muito rock nacional, muita coisa. Rapaz, né? Ó, tá preparando lá, ó, iluminação lá, show de bola pra galera dançar lá a Vera, tá certo? Lembrando que ingresso é aquele precinho super especial, R$10, preço único, você paga R$10 e vai curtir uma noite super bacana, tá certo? Amanhã, dia 23, dia 30, tem baile Júnior Lopes lá no Galpão Carioca, lá no bairro Boa Perna, em Araruama, com início às 9 da noite, vai ter DJ Scooby, DJ Maicon Costa também, detonando muita coisa boa, início às 9 da noite, dia 6 de junho, tem baile do Júnior Lopes, com a noite do Flashbacks lá no Tupi em Arraial do Cabo. Esse baile vai parar Arraial do Cabo. Vai parar a região, né? Vai fazer a galera relembrar aqueles bailes lá em Arraial do Cabo, Tupi, Guarani, Apolo, Rancho Gaúcho, Pancho Louco e tem outros lá que agora eu esqueci. Beach Club, rapaz. É, na Praia Grande. Já teve Beach Club lá na Praia Grande, rapaz. E vários outros bailes que teve lá em Arraial do Cabo que com certeza... era muito bom! E dia 6 vai estar melhor ainda!

0: apresentação dele, Júnior Lopes.
1: Fala comigo, bebê! É o som do Júnior Leonardo, endereço dos bares. Isso é muito som, hein? Coisa boa! E você já mandou seu áudio?

0: 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Eu tô doido pra te dar essa caixa de cerveja, hein? A caixa de cerveja, lá ele, hein? A caixa de cerveja. Então pega o telefone e manda aquele áudio pra mim. 974012957. Vamos lá, tem participação aqui, bebê. Fala comigo.
1: Tá na escuta?
0: Tô na escuta.
1: Eu quero mandar um abraço pro meu amigo Leandro França.
0: Grande Leandro.
1: Grande cara da Rádio Onda. Onda, região e foco, Eduardo Silva, Panorama, é o cara.
0: Panorama.
1: É o cara que só fala no vereador Jean-Pierre, cara.
0: Ele ama Jean-Pierre.
1: Eu quero mandar um abraço pra Luiz Massa, aquele amigão, Luiz Massa, domingo, Luiz Massa.
0: Domingão,
1: essa galera maravilhosa da Rádio Onda FM 97,7. Amanhã
0: também temos,
1: amanhã tem sábado, temos de manhã cedo, tem um show maneiro.
0: Manhã da gente.
1: Antiga.
0: Manhã da gente.
1: Tô na escuta. Aquele abraço para Júnior Lopes, cara, que chamou do Baixo Grande, que aqui uma quinta cantada. Eles estão querendo fazer um baile funk no Baixo Grande.
0: Vai levantar,
1: hein? Tuiquinho é administrador,
0: Grande Tuiquinho, grande Fábio e Flávio lá da Rua da Tainha, ouvindo e curtindo aí o Ondas na Pista. É do Brasil! Tomara, né? Esse ano, né? Tomara. Grande Fábio, um abração pra você aí. Um ótimo fim de semana. Vai mandando o áudio aí. 974012957. 974012957. 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Olha, deixa eu mandar um abração pra nossa amiga Suerda, lá no bairro São João, ouvindo Ondas na Pista. Mandar um abração pro nosso amigo Carioca. Mandar um abração também pro nosso amigo Fernandinho, ouvindo o nosso amigo Jean, lá da garagem do Falcão, o Félix. Enfim, deixa eu ver o nosso amigo DJ Marcos Augusto. Alô, Marcos! Boa recuperação pra você, meu querido. Mandar abração aí também pro nosso amigo Matias, grande Matias, ouvindo o Rádio Ondas FM. Maraci também de Saquarema, Sônia de Campo Redondo, Bigu também do bairro Jacaré, ouvindo e curtindo aí o Ondas na Pista, tá certo? 974012957. Pode beber uma aguinha? Já tem mais. Segura aí, é pai bola.
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4: 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Aí eu me apaixono, bebê. Esse é o programa Ondas na Pista. O melhor programa de flashback da região dos lagos. Agora sim, agora posso falar isso. O melhor programa de flashback da região dos lagos. O melhor programa de funk das antigas da região dos lagos. O melhor de tudo é aqui na Rádio Ondas FM 97,7. Bom demais, hein? Lembra o seguinte, você vai mandando o áudio aí, 97401-2957, 97401-2957. 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

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Bom demais. Vai ter DJ Heron, vai ter DJ Edson Paes, vai ter, eu vou estar lá detonando muita coisa boa. Muita gente bonita também já marcou presença, já compraram ingresso. É, vai ser bom demais. Amanhã, sabadão, amanhã. Alô, São Pedro, amanhã nos ajude, São Pedro.

Esse tocou muito, toca aqui também no programa Ondas na Pista. Fez parte da sua história, fez parte do seu momento. Então toca aqui no programa Ondas na Pista. Bom demais, hein? Olha, lembrando o seguinte, que daqui a pouquinho saindo aqui da Rádio Ondas FM, vou estar lá no Calibrado Lounge Bar, lá no segundo ambiente. Eu tô dando muita coisa boa lá, muito flashback, muito funk das antigas lá pra rapaziada

0: participação. Vamos lá, tem participação aqui. Fala comigo, bebê!
1: Fala, cabeça!
0: Fala comigo!
1: Tamo junto, DJ Júnior Lopes, DJ Gustavo Santos aqui em São Pedro da Aldeia. Curtindo aí, junto com a Dona Onça aqui, a minha filhota.
0: Dona Onça.
1: Tamo junto. Valeu, Júnior. Amanhã estaremos juntos lá, hein?
0: Amanhã,
1: pode
0: amanhã.
1: Pode levar a MK2?
0: Pode, botar pode sim.
1: Botar no vinilzinho lá pra gente tirar onda?
0: Eu vou levar a minha,
1: vai,
0: vou levar a minha.
1: Fala, hein? A brincadeira da parte aí vai ser um show amanhã, com certeza. Manda um alô aí, um abraço pra Fernanda.
0: Grande...
1: Fernanda e Gabriel lá em Cabo Frio.
0: Grande Fernanda.
1: Aí junto com a gente aí, valeu?
0: Valeu.
1: Um abraço, Júnior. Beijo no coração, irmão.
0: Valeu Gustavo.
1: Sempre.
0: Valeu, Gustavão. Alô, Fernanda. Alô, Gabriel em Cabo Frio. Aqui, vindo e curtindo ondas na pista, tomando aquele vinhozinho, né? Bom demais. Tá mandando o áudio aí, 974012957. Ó, vou ali beber uma aguinha, já tem a última sequência da noite de hoje. Enquanto isso, vai mandando o áudio aí, quem sabe você pode ser o contemplado de uma caixa de cerveja. 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Olha, deixa eu mandar abração aqui pro meu parceiro Gugu Churrasqueiro, ouvindo e curtindo ondas na pista. Mas segura aí, que já tem mais.
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Olha, vamos lá, agenda do baile do Júnior Lopes hoje. Daqui a pouquinho eu vou estar marcando presença lá no Calibrado Lounge Bar, ali na rua Porto Alegre, lá no segundo ambiente. Daqui a pouquinho, quebrando tudo, tá tendo banda Emily, ele no primeiro ambiente, no segundo ambiente, vou estar lá detonando muito flashback lá pra rapaziada. Daqui a pouquinho, hein? Amanhã, sabadão, eu tô marcando, estarei marcando presença lá na grande inauguração da Pub Chique Retrô, lá na Praia do Sudoeste, no antigo Quintal do Caranguejo. Lembrando que entrada a preço único, a R$10, tá certo? Você vai curtir uma noite super bacana, vai ter DJ Edson Paz, DJ Heron Silva, meu parceiro, o velhinho mais charmoso de São Pedro da Aldeia, vai estar lá detonando também, junto comigo, muito rock nacional, muito anos 60, muito anos 70, muito funk melody pra rapaziada dançar também, a galera do Passinho já marcou presença também, vai ser bom demais, hein? 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Dia 30, tem Baile das Antigas com o Baile do Júnior Lopes, lá no Galpão Carioca, lá na Avenida Gladstone de Oliveira, lá no bairro Boa Perna, em Araruama, com início às 9 da noite. Vai ter DJ Scooby, DJ Michael Costa também vai estar detonando junto comigo lá. Dia 6 de junho, já passa pra junho. 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Vambora pra última sequência da noite de hoje. Whitney Houston.

Fernando, estou aqui ligadinho na Rádio Ondas, ouvindo você. Quero te parabenizar pelo baile que você vai fazer, isso mesmo, aqui em Arraial do Cabo, no Clube Tupi, dia 6 de junho. 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E ó, os quatro cantos aqui de Arraial do Cabo, tá todo mundo comentando sobre esse baile, hein? É claro, pô, você tá no comando, todo mundo gosta do seu trabalho e não pode ser diferente. E quero parabenizar também você por fazer aquele passeio de barco, aquela reserva do passeio de barco com o Primo Rico Tour, isso mesmo. 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Ou se quiser tomar aquela Heineken gelada, você vai pagar R$ 35 por 6 latões de Heineken. É isso aí. Aquele abraço, tamo junto!

O Mundo aí na pista essa sexta-feira, mas não fica triste não, Bibi, não fica triste não. Ó, daqui a pouquinho temos um encontro marcado lá no Calibrado, tá certo? Daqui a pouquinho tô saindo daqui, tô partindo lá pro Calibrado, lounge bar ali na rua Porto Alegre. Tocando tudo que rolou aqui vai rolar lá também, lá no Calibrado, tá certo? E amanhã, qualquer coisa se não for hoje, amanhã tem grande inauguração da Pub Chique Retrô lá na Praia do Sudoeste, em São Pedro da Aldeia, a partir das 8 da noite, tá certo? Ó, não fica triste não, mas sábado que vem tem mais. Vamos lá, resultado de promoção pra galera que ligou aqui e faturou. A caixa de cerveja foi o nosso amigo Elizaldo. Final de telefone 9259. Elizaldo, final de telefone 9259. Foi o contemplado. Até que enfim, Elizaldo ganhou alguma coisa. Ai. Galera, ó, vou ficando por aqui. Tenham todos um bom fim de semana. O fim de semana só tá começando, né? Hoje o fim de semana, esse fim de semana é um fim de semana diferente, né? Com chuva. Tá certo? Mas não, com certeza não vai estragar o seu dia, beleza? Ó, fiquem todos com Deus. Domingão, dia da família. Beijo no coração e até sexta-feira que vem, se Deus quiser. Valeu!

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0: Vamos relembrar um sucesso da novela Serras Azuis, que foi ao ar no ano de 1998 pela Band, de autoria de Ana Maria Moredson, com 120 capítulos.

0: Canção dos Viajantes, de Marcos Viana, foi tema de abertura da novela Serras Azuis. Teletema na Ondas FM com Vinícius Figueira.
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2: Vamos relembrar um sucesso da novela Além do Tempo, que foi ao ar em 2015 pela Globo, de autoria de Elizabeth Gin, com 161 capítulos.

0: Sinônimo, de Zé Ramalho, foi tema de Lívia, interpretada por Aline Moraes, e Felipe, interpretado por Rafael Cardoso, na novela Além do Tempo. Teletema, na Ondas FM, com Vinícius Figueira.
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0: Vamos relembrar um sucesso da novela Passione, que foi ao ar em 2010 pela Globo de autoria de Silvio de Abreu, com 209 capítulos.

0: Fogo e Gasolina, de Roberta Sá, foi tema de Clara, interpretada por Mariana Ximenes e Fred Reinaldo Giannichini na novela Passione. 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
0: Vamos relembrar um sucesso da novela Porto dos Milagres, que foi ao ar em 2001 pela Globo, de autoria de Aguinaldo Silva, com 203 capítulos.

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1: Sob Medida, de Fafá de Belém, foi tema de Félix Guerreiro, interpretado por Antônio Fagundes, e Adma Guerreiro, interpretada por Cássia Kiss, na novela Porto dos Milagres. 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
0: Vamos relembrar um sucesso da novela Chica da Silva, que foi ao ar no ano de 1996 pela Manchete, de autoria de Valcir Carrasco, com 231 capítulos.

0: Fazenda, de Patrícia Amaral, foi tema de Chica, Thaís Araújo, na novela Chica da Silva. 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
2: Vamos relembrar um sucesso da novela Lado a Lado, que foi ao ar em 2012 pela Globo, de João Ximenes Braga e Cláudia Lage, com 154 capítulos.

0: Liberdade, liberdade, abra as asas sobre nós, de Niltinho Tristeza, Pretinho Joia, Vicentinho e Jurandir, foi tema da abertura da novela Lado a Lado. 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

0: Valeu, PV!
1: Meu brother, obrigado, viu?
0: Tamo junto, André e Felipe!
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1: Bom dia. Eu gostaria, no momento oportuno, de desejar um dia assim muito bom a todos vocês e falar da importância de vocês
2: na minha vida. Vocês são assim maravilhosos na minha vida. Vocês são pessoas que eu amo de paixão e pessoas que eu canso assim, que eu falar de vocês eu até minha boca chega, fica assim escumando. É difícil.
3: E aí, é tudo isso aqui hoje no Manhã da

0: Então é isso aí, você está comigo, já está ligado na Rádio Onda, então bom dia. Para mandar o seu áudio para mim, meu zap é esse aqui, ó.
1: Ligue agora, participe, peça sua música.
0: WhatsApp. Meu zap é o 998131136, 998131136. Mande seu áudio para mim, com no máximo 40 segundos. E eu falo com você, no final você assina.

0: sintonia Rádio Onda. Chimão chegou, nosso sabadão chegou com um tempo nublado, choveu na semana aí. Hoje o sol apareceu um pouquinho, deu aquela olhada e já foi de novo, nublado de novo. Eu espero que melhore o tempo, que é final de semana, sabadão tá aí rolando, hoje tem manhã da gente. É, sempre quando eu chego aqui, o sol aparece bonito lá no horizonte. E agora tá nublado, não tem... Vamos lá, torcer para que aconteça aí um final de semana maravilhoso para você, ok? E agora comigo, juntos, até meio-dia, com aquela alegria certa aí. Agora, 8 horas, bom dia, vou começar, como sempre, com Das Antigas.
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0: Das Antigas mesmo! Mastruz com Leite!

0: Amigo Forrozão Tropicália, enquanto houver amor, de lá pra cá eu toquei pra você Anjo de Guarda, Mastruz com Leite, Além do Horizonte, Banda Líbano, Tentando Me Evitar, Magníficos, Eu, Você e o Amor, Mel com Terra, foi das antigas. Pra você começar muito bem a nossa manhã aqui na Rádio Ondas, manhã da gente, num clima de alegria, até meio-dia. Agora só falta você, é só mandar seu áudio pra mim, pelo meu zap, que é o 998131136. Fala comigo, meu! Manda seu áudio, com no máximo 40 segundos, e eu falo com você, numa alegria só. Sabadão, dia 23 de maio, e aí?
1: Ô, locutor, não demora não, tá?
0: Ah, tem comercial agora, volto já já. Acerta o relógio. 8h17.
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5: Vamos lá, você aí comigo na sintonia. Bom dia, bom saber que você está ligado na Rádio Ondas. É, acerta aí o relógio comigo. Agora 8h20, Rádio Ondas da Onda está com tudo.
6: Gente, quem é essa criatura? 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
5: Essa criatura sou eu, meu. Eita aí, vamos lá. Vamos seguir aí com você ligado comigo e mande o seu áudio para mim pelo meu zap, que é o 998131136. Alô, fala comigo, meu. Fala igual o Júnior. Fala comigo, bebê. Manda aqui alô para Arthur Melo. Ele mora no Jardim Esperança, tá ligado na Rádio Ondas por lá? Ele quer ouvir que na sequência, Fanatismo com Fagner. Ele manda para Arionaldo, que é o amigo dele, que mora em Jardim Esperança, ali, caminho de Búzios, né? Perto de Tangará. Hoje é o nível dele, ele manda essa música para ele aí. E também tem a participação de, deixa eu ver aqui, Luiz Carlos, do Jardim Esperança também, tá lá ligado na Rádio Ondas. Só que ele mora lá na rua principal ali, né? Na rua principal ali do Jardim Esperança, lá no final. Onde fica o bar do Nilton, bar do Dema, antigo bar do Nilton, bar do Dema. Alô, Dema, pra você, abraço e bom dia. E ele quer ouvir a música que tem uma versão da banda Astro Fly com Limão com Mel. Que é essa aqui, ó. 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

0: Peraí, diz aí. Ó. Fala aí, meu, fala aí, ó.
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0: Aí, cheio de avião, cantando meu olhar, não mente, me diz amor. E Tereco e Mariola aqui na Rádio Ondas pra você na sua manhã de sabadão, meu. Manhã da Gente. E aí, tá bom demais? Acerta o relojão comigo aqui na Rádio Ondas. Agora, 8h38, volto já já.
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3: E aí, você comigo? Um abraço, bom dia, Rádio Ondas. Na sua manhã com o Manhã da Gente, na sintonia. Mande seu áudio pra mim pelo meu zap, que é o 998131136. 998131136. Eu quero falar com você, eu agradeço no máximo 40 segundos. Fala comigo, meu. Vou falar com o nosso amigo Serginho da Oficina. Vai pedir uma música aí, fala comigo, Serginho.
4: Bom dia, Ademir Barcelo.
3: E aí, bom dia.
4: Manhã da Gente, sabadou.
3: Sabadou.
4: Ademir.
3: Oi.
4: Fala com a gente ouvir aqui na oficina aqui.
3: Ah.
4: Chão de Giz, Fagre, Zé Ramalho.
3: Pediu bem, muito bom.
4: Valeu, meu querido.
3: Valeu. Vai pra quem?
4: Chão de Giz, Fagre, Zé Ramalho.
3: Falou.
4: Acerta o relógio.
3: Eita. 8h41.
4: Tá na onda.
3: Tá com tudo. Eita.
4: Bota pra torar,
3: bota
4: aí, Ademir.
3: Bota pra torar.
4: Valeu, valeu. Tamo junto aí. Sabadou.
3: Ei, deixa eu falar com mais um aqui, ó.
4: Acerta o relógio.
3: Ah, fala com mais um aqui. Fala com... Wesley, vai pedir a música do Bregão. Fala comigo, meu irmão.
5: Bom dia, meu amigo Ademir Vassel.
3: E aí?
5: Aqui é o Wesley do Balneário.
3: E aí?
5: Hoje, em especial, vou atender um pedido da minha tia Marisal.
3: Uhum.
5: Ela queria ouvir Gilberto Lemos, Aquela Rua.
3: Aquela Rua!
5: E ela manda especial pra tia Teca, tia Dalva, tia Linda e tia Maria lá da Rua do Fogo.
3: Tá beleza.
5: E bota pra torar.
3: Bota pra torar. Vou ouvir agora no Bregão.
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essa poesia de Zé Ramalho, Chão de Giz. Mas daqui um bom dia para a Celita, alô Celita! Ela mora em Arraial do Cabo, Praia dos Anjos. E mandar para sua filha, a Adriana, que está aniversariando hoje, a música do Vitor Hugo, Diego e Vitor Hugo, né? A música Tubarões. Falou então, parabéns para você. Um abraço aí, bom dia.

Amigo Tubarões, aqui na Rádio Ondas pra você, Diego e Vitor Hugo. Tá na onda, está com tudo. Manda aqui um bom dia para a Marcela, ouvindo a Rádio Ondas lá em Araruama. Bom dia, bom dia. Olha, tá chegando a seleção. Copa do Mundo, hein? Copa do Mundo, meu. E essa aqui foi feita na Copa, há duas Copas atrás. Pepe Moreno.

0: foi no Brasil. Ei, rapaz, agora estamos de volta aí, mais uma vez com a Copa do Mundo. E você tá pensando aí, rapaz, será que passa na primeira fase? É, meu irmão, time de jogadores fantásticos foram lá, pros cantão lá de... As cinco primeiras, as quatro primeiras que passaram, né, Copa do Mundo.
1: Toca a bola.
0: Toca a bola, Brasil! Volto já, acerta comigo, relojão. Agora, 8h56.
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2: É, amigo, Rádio Ondas com você, sempre até meio-dia, Manhã da Gente. Acerta o relógio. Agora 8h59. 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Vou falar com alguém aqui. Alguém pediu para tocar aqui na sequência? Ah, foi o Marcelo, a Alessi, aqui de Cabo Frio, no centro. Querem ouvir Zé Felipe e Ana Castela. Sua boca mente. Vou ouvir daqui a pouquinho, fica ligado. Logo após, eu não sei, cara, bom demais. E agora eu vou falar com David e Dona Rosa. Fala comigo aí.
3: Bom dia, Ademir Marcelo. Aqui é David do Monte Alegre falando. Eu gostaria que você mandasse a música pra mim, Se Olha no Espelho. Pra mim, pra todos os ouvintes. E pra minha mãe, uma bem apaixonada aí, que você puder mandar pra ela aí. Bruno e Marrone aí. Oi, vai aí pra você, pra todos os ouvintes, pra todo mundo do Secret Hell. Tá bom?
2: Tá bom.
3: Bom, valeu. Final de semana pra você e pra todos.
2: Pra você também, Dona Rosa.

0: Lindo demais, gente. Obrigada, Cris.
1: Coisa mais linda do mundo, viu?
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0: Não, o prazer é meu.
1: Vocês aqui.
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0: Essa aí que é do Raul. E na voz de arriba, saia, tente outra vez. Foi pra Ruth, alô Ruth, um abraço, bom dia pra você. Ela mora em Caminho de Búzios, valeu pela audiência, um abraço pra você. Alô pessoal de Jardim Esperança. Ei rapaz, bom dia. Alô pessoal da 10 em 7 Lagos, Dinha. Rafael, bom dia, um abraço e acerta comigo o relógio. Agora 9h18, eu volto já.
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1: Vamos lá, você comigo, abraço, bom dia, Rádio Ondas, na sua manhã de sabadão, hoje dia 23 de maio, tempo nublado na região dos lagos e o sol forçando aí a aparecer, né? Vamos ver se aparece, vamos lá. Aqui o clima é alegria, até meio-dia, meu, vamos lá. Fala com Marlene, alô Marlene, fala comigo, Marlene.
2: Bom dia, Demi Marcelo, aqui é a Marlene, Jardim Esperança.
1: Bom dia, bom dia.
2: Sábado. Eu gostaria de pedir a música Daniel N. Cantado. Ofereço pro meu irmão de Búzios, meus sobrinhos, minhas irmãs de Jardim Esperança, principalmente para você, pro meu esposo e pros meus filhos.
1: Beleza.
2: N. Cantado. Daniel.
1: Daniel, valeu para você. Abraço, bom dia, bom final de semana. Falar com mais um aqui, é o Zovão. É Zovão Mudança. Fala comigo, meu. Fala comigo aí.
3: Fala comigo, meu comandante.
1: E aí?
3: Aqui é Zovão Mudança. Se possível, manda uma música, qualquer uma. É do Amado Batista.
1: Amado Batista.
3: Por favor, eu estou aqui em casa te ouvindo. Obrigado.
1: Valeu.
3: Bom dia.
1: Valeu, um abraço aí pra você.

0: É a banda Amor de Novela pra você cantando Sinônimos. E ela foi para Laerte, lá de Jardim Esperança. Um abraço, bom dia pra vocês aí. Ele mandou para o seu amigo, lá na ponta do abraço, sua amiga, né? Sua amiga. E a Jaqueline. Valeu aí, um abraço, bom dia pra vocês. E aí?
1: E o Gaguinho, amanhã da gente volta já.
0: Falou, Gaguinho, um abraço, bom dia pra você. Agora 9h39.
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5: Vamos lá, você na sintonia comigo. Bom dia pra você, valeu pela audiência, um abraço. Mandar bom dia para DJ Moretti, o DJ das Cavalgadas. Amanhã, dia 24, em Cavalgada. É, espora fina, né? Comitivos para entrada é um rendimento perecível ou R$10. Essa cavalgada acontece amanhã. Concentração no Fonseca Bar a partir das 10 horas da manhã, saindo a prevista para as 13 horas. Por lá, Boca de Água, Bastião, Didi Moretti nas Carrapetas, muita gente cantando por lá, os Ferinha, Mineirinho, Mônica Carvalho, ok? É, sítio LK, ao lado do Colégio Capitão Costa, no bairro da Cruz, logo após ao Polo Rural de São Pedro da Aldeia. Então, aí, a cavalgada manhã 24, você não pode perder, ok, galera? Vai ser bom demais, participe. E é bom lembrar que a entrada é um quilo de alimento não perecível ou R$10. Vai ter segurança no local e tudo, meu irmão. Vamos lá, falar com mais alguém aqui, ó. Falar com alguém que tá ligado comigo aí. Fala comigo! Ah, da bike, fala comigo aí, meu irmão.
6: Bom dia, Rádio Ondas. Bom dia, Dudu Marcelo. Bom dia, Luciano, galera de sorvete. Luciano, Abel Jacaré, João Grandão, Rose, Frajola, GG, Matéria Construção, Monte Alegre, Valério de Barco, Chaparral, Seu Madruga, Paulão, Baixo João, a todo mundo aí. Ademir, bota o forrozão aí, bota pitoco aí, pra João Grandão. Valeu!
5: Aí, João Grandão.
6: Bom final de semana aí pra todo mundo aí.
5: Ah, tá o Capitão pra João Grandão, valeu então, um abraço, bom dia pra você. Falar com mais um aqui, a Rádio Ondas, Manhã da Gente, tá na onda, está com tudo. Vou falar com a Dona Lourdes. Dona Lourdes, fala comigo, Dona Lourdes.
7: Bom dia, meu nome é Lourdes, moro aqui no Porto do Carro. É a primeira vez que entro em contato com a rádio. E eu gostaria muito, se for possível, de ouvir uma música, Mensagem de Amor. É, agradeço desde já. E sou muito assídua do programa de seu programa.
5: Valeu.
7: Né? Obrigado.
5: Falou, um abraço. Bom dia. Valeu, valeu. Um abraço e bom dia para você. Bom final de semana. Ô, Luciane. Luciane Paulo, fala comigo aí.
8: Bom dia, Ademir.
5: E aí?
8: Aqui é a Luciane. É... E Paulo, manda uma música aí pra gente. Bonde do Forró. Pode ser qualquer uma.
5: Bonde do Forró.
8: Paulo e Luciane, Jardim Esperança.
5: Tá beleza, Luciane?
8: Tá bom, meu amigo?
5: Falou, um abraço pra você.
8: Prazer.
5: Prazer falar contigo.
8: Pode escolher a música, qualquer um. Bonde do Forró.
5: Vou escolher uma boa pra você. Valeu, um abraço. E dá um abraço, Paulo, aí. Hora de você ouvir o bregão.
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5: Essa aqui vai pra você, que é fã do... Odair José.

0: Bom dia, valeu aí pela sintonia Radiotas com você na sua manhã.
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0: E aí, fala comigo.
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0: Tá na onda, está com tudo, acerta o relojão. 9h57.
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2: Vamos lá, mandar um bom dia para nosso amigo Dema. Alô, Dema, lá do bar do Dema, lá na Jardim Esperança, final da rua principal. Um abraço aí, bom dia pra você. Vai rolar aí aquele... aquela feijoada, meu irmão. 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Tem o que errar, meu irmão. Vamos lá. Ô, nosso amigo, fala com mais um aqui, ó. Ei, rapaz, fala comigo, meu irmão. Fala comigo aí, cadê você?
3: Fala comigo, Ademir Marcelos. Aqui quem fala é Alex Souza. Manda aquele alô aí pra Tomate, beijoqueiro Alex Souza, os locutores da Cavalgada.
2: Legal.
3: E bota um forró daquele jeito aí.
2: Qual?
3: Vai ser Mulher Chorona, valeu?
2: Eita, abraço, Mulher amigo. Chorona. Falou, meu irmão, um abraço, um bom dia pra você. Tem uma galera agora fazendo farinha lá na roça. Vou falar com ela aqui, ó. É, fala
4: bom
2: comigo.
4: Bom dia, meu amigo. Aqui quem fala é a Leila, do acampamento Sebastião Lã, em
2: Leila.
4: Silva Jardim. Estamos hoje pegados no engenho de farinha de Emberg Gomes.
2: Eita!
4: Está eu, minha filha Clara, minha filha Liz, meu compadre Bagi Perneta e meu esposo Alencar. Gostaria de ouvir Farinhada.
2: Farinhada.
4: Mandar um abraço para todos do acampamento Sebastião Lã, em especial para quem está tampado na manjoca no engenho de Alencar.
2: Eita, bestinha, beleza. Me dá saudade isso aí. E, quando era mais novo, ia para as farinhadas aí na casa de farinha. Antigamente era saco fora, aqui ó. É, caminho de Búzios. Tiraram o nome saco fora e botaram outro lá que esqueci o nome agora aqui. Naquela época tinha muita casa de farinha por lá. Falou, um abraço para vocês aí. Mandou uma foto aqui, ó. Pessoal raspando. A mandioca lá. Vamos lá, então, primeiro tempo pra você no tempo que era bom demais.
5: Ai, que saudade que me dá no tempo que era bom demais.
2: No tempo que era bom demais, você ouvia essa aqui, ó. Ele tá de volta aí com essa aqui, ó. Garoto de aluguel, Taxi Boy, Zé Ramalho.

0: esperando na janela. Ê, bichinho, tá ligado comigo? Um abraço no Milton Roberto. E aí, você tá passando dificuldade? Eu tenho aqui uma mensagem pra você que tá aí passando uma dificuldade, olha.
1: Seja lá qual a dificuldade que você está passando nesse momento, nunca esqueça, o caminho certo pra vitória é a BR-101.
0: Não vai a pé não, vai de carro. Ô, de bicicleta! Olha até isso. 10h16, eu volto já.
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0: Vamos lá, você ligado comigo. Um abraço, bom dia, Rádio Onda na sua manhã. Tá na onda, está com tudo. Acerta comigo o seu relógio. Agora, 10h19. Vou falar com quem aqui? Vou falar com mais um aqui. Fala comigo.
9: E toca um alemão no forró aí, vem.
0: Alemão no forró?
9: Fica, amor. Ah. Um abraço aí pra... O... Da Marcena Júnior. Ah. Ela pegou a... Comi aquele... Aquele torresmo. E tomar aquela cerveja gelada.
0: Falou.
9: E mandar um abraço pro Samuel, Vanessa e as filhas dela.
0: Muito bem, ó. Pra você um abraço, aquele bom dia, valeu pela audiência, bom final de semana. Ô, Valério, fala comigo, Valério.
10: Bom dia, meu amigo Demi, gostaria que você pudesse mandar pra nós aí. Escolhe uma música de Amado Batista aí, mano, pro Negão Valério. Eu ofereço pra toda a rapaziada.
0: Já foi.
10: Rapaziada maneira aí.
0: Já toquei.
10: Que Deus dá um bom dia pra nós, tudo de bom, meu querido.
0: Já toquei.
10: Um abraço, Demi.
0: Ah, pede outra, né? Porque eu toquei, Amado Batista.
10: Ô, Demi, desculpa aí, Demi, agora que eu fui ver aqui, meu querido. Amado Batista já tocou, né? Que eu acordei ainda agora há pouco. Pô, mas depois você arrebenta qualquer um forró maneiro aí pra nós aí, valeu?
0: Muito bem, vou escolher pra você, Valério. Um abraço, bom dia, valeu, bom final de semana pra você. Tem mais um pra falar comigo aqui, rapaz. Ei, rapaz, Luizinho, é você?
11: Fala, meu grande amigo Ademir. Como tá você, rapaz?
0: E aí?
11: Esse tempo brabo aí. que não ajuda a gente esse final de semana. Isso aqui é pra ir no cobelo com a região dos lagos, não. Manda um abraço aí pra JG, pra Zazá, lá no Bico de Búzio. Um abraço aí pra Zé Maria e pra todos os ouvintes aí. O pessoal também da feira aí, como sempre. Tá com a gente aí, uma de gênero teclado. Tamo junto.
0: Um abraço, bom dia pra você.

Amigo, já dos teclados, você falou o quê, rapaz? Mas daqui um bom dia para Pietro e Matheus, tá ligado na Rádio Ondas? Pra vocês aí, um abraço, bom dia. Querem ouvir aqui o filho do Bruno, que é o Enzo Rabelo, né? Melhor dizendo, vai ouvir agora aqui, ó.

0: Você não toca aquela mais rústica, não? Aquela sertanejona mesmo, que machuca, que rasga o caboclo de dentro pra fora.
1: Eu já toquei pra você aí já, rapaz. Bruno e Enzo Rabelo, cantando Filho Pródigo, que era radiosa. Está

0: Sabadão com o melhor do forró e sertanejo brega aqui na Rádio Ondas pra você no seu sabadão. Hoje, dia 23 de maio. Tá ligado comigo? Abraço, aquele bom dia. E aí, Gaguinho, fala comigo. Acerta comigo o relojão. Agora, 10h37, volto já.
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0: Amigo, Rádio Ondas com você na sua casa, no seu

0: casa cair. Deixa a casa cair. Tá, meu filho? Ah. Muito obrigado aí, tudo de bom pra você aí.
1: E aí, como é que tá aí?
0: Tu já vai estar no brado, tá feio, hein?
1: Tá feio?
0: Precisamos de um solzinho pra dar uma esquentada aí. Falou, Demi. Tudo de bom.
1: Ô, Demi, um abraço. Obrigado. Um bom dia pra você lá em São Pedro da Serra. Valeu pela audiência. Ô, Zé, fala comigo, meu irmão. Fala comigo aí.
2: Ademir Barcelos, meu amigo, bom dia. Quem fala é o Zé Carlos do Guriri. Queria ouvir a música da Roberta Miranda, A Majestade Sabiá.
1: Opa!
2: Eu ofereço para o meu irmão Zé Ferreira, do Jardim Esperança, e o Luciano de Andrade Jacaré, e o Marquinho, da Boca do Mato, enfim, todos ouvintes do seu programa. Meu amigo, bota para torar. Tamo junto. Valeu, valeu.
1: Valeu, meu camarada. Um abraço, bom dia pra você. Você agora vai ouvir no o Bregão.
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1: Minha amiga Jussara, ela mora, deixa eu ver aqui, lá em São José. Quer ouvir essa aqui, ó, do Roberto Carlos? E a Ana adora essa música do Roberto Carlos. Pergunte pro seu coração. Ela manda para o seu esposo, o Marcelo, que está aniversariando.

0: de Neiva para Luiz Carlos. Pessoal lá de Praia Linda, um abraço, bom dia pra vocês. Pediu pra eu tocar aí, ó, Você Não Vale Nada, Mas Eu Gosto de Você, com Calcinha Preta. Ei, bichinho, a pegada é boa. E tá ligado comigo aí? Chegou agora, meu. Então, bom dia pra você. Vamos faturar.
1: Ô, locutor, não demora não, tá?
0: Tá comigo, acerta o relógio. Agora 10h56.
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1: E aí, você aí ligado, um abraço e bom dia, Rádio Ondas com você. Tá na onda, está com tudo. 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Manda aqui alô para Miro Galo. Miro Galo tá lá ligado na Rádio Ondas. Miro manda um alô para o pessoal ligado aí comigo. É, lá no... Manda para Chico do Bar, lá do Guarani. Tá ouvindo a Rádio Ondas? Bom dia pra você, ô Miro Galo. Tocar pra você, você pediu aqui, ó, Morango do Nordeste. Valeu, fica ligado, vou tocar na sequência aqui. E agora eu vou falar com o nosso amigo aqui, Cané. Cané, fala comigo, Cané, fala comigo aí, meu irmão.
2: Bom dia, manhã da gente, aqui é o Cané. Oi, vamos de Maria Mendonça. A Denise, escolhe a boa e manda aí. Fica pra minha esposa Elinete, pra minha princesa Letícia, Beatriz Galciano, Raíssa, Netinha, Cidinho, André, Carlinho, Gilcinho, Roberto. E pra você, meu camarada, aqui é nota 10.
1: Muito bem, um abraço pra você, um bom dia. Mandar aqui alô para Sheila, Cláudio da Pipa d'Água, Miriam, a cachorrada lá também ouvindo a Rádio Ondas, com a Sheila. E dando um pulinho lá em Filho. Filho, pra você, um abraço e um bom dia. Sumiu, hein, meu? Ei, lá em São Mateus. E não esquecer de Cachorrão e Cátia também ouvindo a Rádio Ondas. Mandar um alô também para, deixa eu ver aqui, a nossa amiga Mauricéia, lá de Arraial do Cabo, da Praia Grande. Bom dia para você, valeu pela sintonia, Rádio Ondas. Vamos ver agora aqui, ó, no tempo que era bom demais.
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1: Ei, bichinho, letra e música, e o cara é fera. Vamos ver agora aqui, ó, na sequência, Guilherme Arantes.

0: E aí, Ney? Essa é boa, Ney?
1: Bom demais.
0: Hã?
1: Bom demais.
0: Hã?
1: Bom demais.
0: Tá bom?
1: Bom demais,
0: bom
1: beleza.
0: Demais, beleza. Quem gosta é Nilma de Oliveira. E Nata Araújo, bom dia pra vocês aí, Nilma. Nato, um abraço. É Rádio Onda. E hoje tem feijoada lá no Bar do Dema, lá no Jardim Esperança.
2: Passa lá, meu filho.
0: Ele me convidou, isso aí. E aí, volto já. Acerta comigo o relojão. Agora 11:17.
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4: E a prosa continua com você ligado comigo. Abraça aquele bom dia num clima. É muita alegria aqui nesta manhã. Agora 11h20, rapaz. Ei, tá ligado?
5: Manda um abraço pra mim.
4: Manda um abraço pra você. Se você falar comigo, fala aí, mandar um abraço. Quer mandar um abraço para Milton Roberto, lá do Tia Maluca, o cabra que é do Nordeste. Tá lá ligado comigo, lá no sítio, na sintonia, no seu rádio antigo. Rádio antigo, eu. Ô, Milton, me falaram que você é o rei do agronegócio, né? Alô pra você, abraço, bom dia, Milton. E também, bom dia para o pessoal do restaurante Tia Maluca, que fica lá no Boulevard Canal, melhor visual. Passa lá, meu filho, pra comer uma comidinha gostosa no Tia Maluca. É bom demais. Falou, Milton. Valeu pela sintonia. Um abraço pra você aí no sítio. Falou, meu irmão. Vamos vir agora aqui, mandar pra você, Milton. Lembrando aí que já é chegando maio, é junho, né? Mês da festa junina. Essa é pra você, Milton. Um abraço. Solange Almeida. Linda.

0: Lado Batista hoje aqui, cinco pessoas, cinco ouvintes pediram Lado Batista. É, rapaz, isso sim. Não tem que falar aqui, rapaz. Falar nisso, mandar fazer um especial, falar Junei, Irvano. Junei, programador da Rádio Ondas. Domingo, meio-dia, você faz um especial, né? Faz um especial de Amado Batista amanhã, meio-dia, pra galera aí, rapaz. Deixa eu te contar, hein? Mais de cinco pessoas pediram Amado Batista hoje aqui. Que nada, rapaz, hein? Amado Batista, cinco vezes. Manda aqui um bom dia também para Maristela, da Vila Canaã, Arraial do Cabo. Ela pediu o Roberto Carlos. Eu toquei o Roberto Carlos já, filha. Eu quero ouvir a música Eu Te Amo, Te Amo, Te Amo. Tocar pra você Eu Te Amo, Te Amo, Te Amo com essa banda aqui, ó.
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0: Ei, rapaz!
1: Era o mesmo se falar.
0: Ei, uma cachaçazinha aí, uma cervejinha gelada.

0: saudade.
1: Você não, hein? Eu perdi o emprego pra você. Guilherme Silva, ainda tô aí, Rádio Ondas. E essa aí foi pra quem? Nosso amigo Arthur, alô Arthur. Arthur e Valcir. Eles moram lá na Ponta do Ambrósio. Bom dia pra vocês. Já acerta comigo, relojão.
2: Nosso dia, apaga, apaga.
3: Eu acho que você tem que mandar aquela mensagem.
1: Qual?
3: Mas manda.
1: Ah, aquela. Qual? Fala comigo, hein? 11h37, volto já.
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2: E aí, amigo, amiga, Rádio Ondas com você, final de programa e depois tem Damasceno Júnior aqui na Rádio Ondas. E aí, acerta o relógio comigo? Agora 11h39, Ana do Balneário, fala comigo aí.
3: Bom dia, Demi Barcelo, bom dia, ouvinte do Manhã da Gente, Ana do Balneário. Gostaria de ouvir Leonardo Deixaria Tudo, mandar especial mesmo para minha mãe Nilce, minha prima Lucimar, para Mar, para Wesley, para Irene, seu Zé, dona Marlene, Juliana, Josimar, para Dema, para Galego, para Tecido Quiosque, para Jerico.
2: Muito bem.
3: Para minha cunhada Cida.
2: Cida!
3: Maria Aparecida Braga, para Júnior Lopes, para Edila, mãe do Leandrinho, para Leandro e para todos os ouvintes.
2: Valeu! Um abraço, bom dia pra você. Ô, Xuxo, tá ligado na Rádio Onda? Xuxo, Xuxo da antiga aí, da Rádio Cabo Frio, AM. Vai ouvir logo após, Ana, vai ouvir logo após o bregão. Se liga aí.
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1: Coração machucado.

0: Fadão pra você. Coração machucado foi para Dinalva. Alô, Dinalva, abraço, bom dia. Bom dia para Diego. Alô, Diego, está na feira de Arraial do Cabo, vindo a Rádio Onda no seu carro lá e trabalhando, hein? Pra você, Diego, abraço, bom dia de Arraial do Cabo. Alô, pessoal da feira aí da Real. Um abraço, bom dia pra você. E alguém pediu pra eu tocar essa aqui, ó.
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0: Tchau.

0: Aí pra você, Zezé de Camargo e Luciano. Cada minuto que passou, terminou mais uma manhã da gente aqui na Rádio Ondas pra você. E por aqui já dá Damasceno Júnior.
1: Tô na área, chegando até as quatro. Não sai daí, muita coisa boa acontecendo. Vai ser bom demais.
0: Porque tem os dois caras, os dois cabras que vem pra, fala comigo aqui e fala assim: depois do programa eu vou lá pra comer um torresmo lá no Damasceno.
1: Que beleza.
0: É, comercial pra você, meu. Legal. Aí, bom final de semana. E até semana que vem com mais um Manhã da Gente. Tchau, tchau, um abraço.
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0: Ondas agora meio-dia em ponto.
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0: Ok, muito boa tarde para você. A partir de agora até as quatro, você participando comigo pelo 22974012957 para você mandar mensagem de áudio, mensagem de texto, mandando alô aí para quem você desejar, para quem você estiver afim. O tempo tá passando rápido, sabadão 23 de maio do ano 2026. Onde quer que você esteja, em casa, no trabalho, no carro, você que tá curtindo a programação aí nas praias, tá meio roxo, né? Mas tem praia. Aí você que tá aí na praia curtindo a programação, obrigado. Você nos depósitos de bebidas, vai devagar, hein? Cachaça não é água, não. Galera curtindo nossa programação em toda a região, em qualquer parte do Brasil, no www.ondasfm.com.br. Também obrigado pelo carinho. Começa assim, ó, BTS. Primeiríssima de hoje.

0: 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Programação da Ondas não para, a primeira sequência do nosso programa. E você curtiu aí Sabrina Carpenter, Tears, Ainda Amor Livre, Felipe Rett, Vanessa da Mata com Ainda Bem. E na programação, sucesso Inverteu do Dilcinho, Fala Mansa, Vamos Embora, ainda Tiaguinho, Me Balançou e Swan com BTS. Aqui na programação da Ondas, você participa comigo 22974012957. 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É isso mesmo, você pode colocar aí escrito ou mandar um áudio dizendo ou melhor e fique concorrendo a dois torresmos lá do Bar e Barraca do Ponto no final do programa, o sorteio. Valeu? Ótima tarde para você onde quer que esteja. Ondas meio-dia 22.
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0: 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Demais, hein? Programação da Ondas no Para, agita a sua tarde de sábado. Você curtiu aí Yours Eternity com U2, Ed Sheeran e ainda Diogo Nogueira, a moda antiga, Me Ama de Novo, Wesley Safadão. Tivemos na programação Coração de Pedra de Mumuzinho, Biquíni Cavadão com Como Viver Sem Ela, ainda Waiting on You, abriu sequência com Rick Astley. Para você tudo de bom, obrigado pelo carinho da sua audiência, juntos até às 16h. 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Muito bem, é hora de intervalo. Eu volto em seguida trazendo mais. Não sai daí. Antes, eu queria dizer que a nossa amiga Eduarda e também o Luciano estão aí informando que amanhã, domingão, dia 24, haverá forró na Casa do Forró Luciano e Eduarda, lá no Monte Alegre, com o Thiago Salles, e grande show com Binho Alves. Portanto, você não vai ficar de fora, é amanhã, a partir das 17h, a famosa 17h. Tá combinado? É lá no, na Casa do Forró Luciano e Eduarda, no Monte Alegre 2. Hora certa, agora 1h02.
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0: Minha Menina, de Maurício Manieri, foi tema de Bete, interpretado por Viviane Pazmanter, e Armandinho, interpretado por Márcio Garcia, na novela Andando nas Nuvens. 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

0: vocês.
1: Obrigado, gente.
0: Pra Alcione.
1: Obrigado. Obrigado, bom gosto.
2: 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É a programação da Ondas, agitando a sua tarde. Você curtiu aí, Magoou, Abusou. Sucesso de bom gosto com Alcione. Ainda Maiara e Maraíza com Quem Sente Saudade Sou Eu. O sucesso Alô Virgínia, Grupo Chocolate, Turma do Pagode, Tayla com Chanel. E tivemos também o sucesso no Teletema com Maurício Manieri. Pra você tudo de bom, obrigado pelo carinho aí da sua audiência. Juntos até as 16h. Participe comigo, lembrando que você pode participar pelo 22974-012957, mande mensagem de áudio, mensagem de texto, mande alô para quem você quiser, participe da promoção, você no nosso WhatsApp aí, o 22974-012957, você manda lá o melhor, escrito ou em áudio, você manda lá o melhor e fica concorrendo a dois torresmos lá do Bar e Barraca do Ponto, né, Ezio Cardoso da Fonseca 153, no Jardim Esperança. Então você vai ficar concorrendo a dois torresmos, tá ok? É só você mandar lá no 22974-012957, ou melhor, intervalo, eu volto daqui a pouquinho, não sai daí. Ondas 1h22.
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1: 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Programação da Ondas não para, mais uma sequência. Você curtiu aqui o sucesso do Ed Sheeran, Drive, ainda Jota Quest, Tim Maia, Acenda o Farol, Universo com Manu Batidão, Dilcinho e Ivete Sangalo, Molocura, ainda Pedido de Socorro com Gustavo Mioto. Abriu sequência para você aqui na nossa programação. Juntos até as 4 da tarde, participe comigo, 22974-012957. Mande aí a sua mensagem de áudio, sua mensagem de texto. Mande alô para quem você desejar, para quem você estiver afim. Ondas agora, 1h39.
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1: Muito bem, de volta aqui na nossa programação com o alô da minha amiga

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0: Coisa linda.
1: Em sequência especial, você curtiu aqui da nossa programação, hein? Aí o sucesso de Guilherme Benuto, Sujeito Homem, Minha Eterna Prometida, Só Pra Contrariar, Israel e Rodolfo, com Toplay, Transas, com Belo, Demi Lovato, Fast. Abriu sequência pra você aqui na nossa programação, é o Som dos Bairros. Você participa comigo, 22974-012957. 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Passa lá, tá? Intervalo, eu volto já, não sai daí não, é rapidinho. Ondas 2 e 3.
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1: 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Vamos relembrar um sucesso da novela Andando nas Nuvens, que foi ao ar no ano de 1999 pela Globo de autoria de Euclides Marinho, com 197 capítulos. Só

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1: Ondas. É a programação da Ondas que agita a sua tarde de sábado com Forte e Lento. De propósito, Henrique Juliano com Novo Eu, Fica com Deus, Ian e Sorriso Maroto, e Janine Dua Lipa com Handbrass. Tivemos também o Teletema. Para você tudo de bom, obrigado pelo carinho, juntos até as quatro, participe comigo, 22974012957. 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Então, você coloca lá, pode falar aí em áudio, né? É o melhor. 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Sorteio no final do programa. Ondas 2h24.
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0: Boa noite, Uberlândia! Faz barulho aí, Uberlândia, que eu quero ouvir!
1: Que coisa linda, galera!
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0: Vale a sua mensagem de áudio, sua mensagem de texto. Vale alô para quem você desejar, para quem você estiver afim. Ondas agora 12h44.
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1: 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Programação da Ondas não para. Você curtiu aí o sucesso Legado de Marcelo Falcão e Chorão. Ainda tivemos também Glória Groove, Menos é Mais, com Larica de Você. Você tem o que merece. Biquíni Cavadão, Harry Styles, com Sign of the Times. Aqui na programação da Ondas, só as melhores. Tivemos, abrindo a sequência, Poliva, com sucesso Depressa. Para você, tudo de bom. Obrigado pelo carinho, pela sua audiência. Juntos, até às 4 da tarde, você participando comigo pelo 22974-012957. Tá bom? Mande aí a sua mensagem de áudio, sua mensagem de texto. Mande alô para quem você desejar, para quem você estiver afim. 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Hora certa agora, 3:05.
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2: Vamos relembrar um sucesso da novela Top Model, que foi ao ar em 1989 pela Globo, de autoria de Walter Negrão e Antônio Calmon, com 197 capítulos.

0: Stay, de Oingo Boingo, foi tema dos adolescentes na novela Top Model. 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
1: 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Programação da Ondas não para. Você curtiu aí o sucesso na programação da Ana Castela. O sucesso hoje, eu lembrei de você. Presentão com Jeito Moleque e Menos é Mais. Lewis Capaldi com Summer Fling in the Heavens. Tivemos também o sucesso no Teletema com Oingo Boingo. Stay. Legado. Aqui o Marcelo Falcão e o Chorão. Para você tudo de bom, obrigado pelo carinho, pela sua audiência. 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Ondas agora 3h22.
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0: 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Mais uma sequência, você curtiu aí, Manu Gavassi, Bossa Nova. Você me ama de verdade, Capital Inicial. Ainda a Siena Spiro com The Visitor. Tivemos também na programação Segundo Amor da Sua Vida, Marília Mendonça. Ainda Grupo Revelação com Tiaguinho e o sucesso Dona Saudade. Ouvimos aí na programação Jorge Matheus com Matheus e Cauã, Gaivota. Hoje eu lembrei de você, Ana Castela, assim abrindo mais uma super sequência. Muito bem, lembrando a você que está na hora do resultado da promoção, galera que participou aí pelo 22974-012957, colocando lá, ou melhor, participando, concorrendo a dois torresmos lá do Bar e Barraca do Ponto. Quem faturou foi o Daí José da Silva Santos. Ou Daí José da Silva Santos. Ele é do Monte Alegre 2. Aliás, ele é do Monte Alegre 2, não, é do bairro ali próximo ali do Monte Alegre 2. Cantinho do Céu, eu lembrei o nome, Cantinho do Céu, daqui então daí faturando, tá bom? Dois torresmos lá do Bar e Barraca do Ponto. Valeu, aquele abraço, obrigado aí pela participação. Muito bem, é hora de intervalo e aí vem a última sequência do nosso programa para você curtir neste sabadão. Valeu, intervalo rápido. Ondas faltando 17 para as 4.
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0: Demais, hein? Última sequência de hoje do nosso programa, Caos com Vitinho, Shakira, Zou, ainda Vento Sul com Caju Pra Baixo e Belo, João Gomes, à noite, Dantwy com Morgan, aqui na programação da Ondas. Muito bem, vai ficando por aqui o nosso programa, de volta, sabadão, a partir do meio-dia, vem aí futebol aqui na Ondas, Brasileirão chegando com a equipe do Agito Esportivo, sob o comando de Sidney Marinho, você vai curtir o melhor do futebol aqui na Ondas, tá bom? Um abraço a todos, tchau, tchau, até sábado, fiquem com Deus. Ondas 4 em ponto.
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0: Quem de nós dois, Diana Carolina, foi tema de Virgínia, Débora Evelyn e Paulinho, Cássio Gabus Mendes, na novela O Anjo Caiu do Céu? 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

0: está ligadinho conosco pela Manchete FM 96,1 no Rio de Janeiro, a Nova Friburgo FM, a Ondas FM 97,7 FM na região dos Lagos. Então estamos nos conectando aqui diretamente do estádio Cícero Pompeu de Toledo, Campeonato Brasileiro, 17ª rodada. E agora aqui em São Paulo, meu amigo, você que está aí no Rio de Janeiro, chove demais aqui em São Paulo, uma friaca danada, 15 graus a temperatura aqui, o público vai chegando de forma tímida. Nesse momento os goleiros do São Paulo estão no trabalho de aquecimento. Estamos aqui diretamente do estádio do Morumbis para transmitir esse grande jogo, esse grande clássico, Botafogo e São Paulo, São Paulo e Botafogo, mando de campo do tricolor querido. Então, e a gente vai transmitindo, estamos batendo bola, estou conversando com o Thiago Brandão, nos comentários, nas reportagens, fazendo toda a análise, trazendo todas as informações pro amigo ligado aqui na Litoral News, na Manchete FM também. Muito bom, Thiago, falando então, né, das equipes, falando, voltando a falar do Botafogo, Botafogo que tem, né, vai perder agora o Danilo, mas entrou muito bem o Guinho no seu lugar, o Guinho trabalhando ali no setor de meio de campo com o experiente Edenilson, também com o Montoro, é um bom meio de campo que tem o Botafogo, uma expectativa boa também para a sequência, né, Thiago?
1: Exatamente, a expectativa é que o Botafogo cresça nesse Campeonato Brasileiro, já vem crescendo sob o comando do técnico Franklin Carvalho, existe uma clara melhora em relação ao trabalho que vinha sendo desenvolvido anteriormente. São 13 jogos com 7 vitórias, 4 empates e apenas 2 derrotas desde que ele assumiu o cargo, e vem crescendo bastante o Botafogo, que vem aqui ao estádio Cícero Pompeu de Toledo, no Morumbis, com uma escalação um pouco diferente, né? Já tem confirmado, inclusive, a escalação do Botafogo para o confronto de hoje. O goleiro 22, Neto, lateral direito, Vitinho, veste a 2, 5, Ferrarese, 34, Justino, e 21, capitão hoje, o Marçal, né? A ausência de Alex Telles é muito sentida, é verdade, está suspenso, e a saída também do próprio Barbosa. Então essa zaga vai ter modificações, né? Vamos ver. Botafogo um pouco diferente, o próprio Matheus Ponte, que atuou como titular contra o Corinthians, não joga hoje, também está suspenso. Além dele, no meio de campo temos 75, Guinho, 23, Santi Rodrigues, 10, Montoro, e aí a gente vê duas novidades, né, nesse sentido. O Botafogo vai jogar só com o Guinho de volante, um time bem ofensivo, Santi, Montoro fazendo a meiuca por ali. O trio de ataque tem 77, Lucas Vidalba, 59, Cauã Toledo, 19, Arthur Cabral. No banco de reservas, o técnico Franklin Carvalho tem Raul, Ítalo, Cris Ramos, Barreira, Newton, Caio Roque, Joaquim Correia, Kadir, Cadu, Caio Vale, Wallace, Davi e Edenilson, né? Tem muitas opções de volante no banco, né? O técnico Franklin Carvalho, mas preferiu por botar esse meio de campo com dois jogadores de meia ofensivos, né? Dois camisa 10, podemos dizer assim, Santi Rodrigues e Montoro. Essa é a escalação do Botafogo para o jogo de hoje.
0: Muito bom, muito bom. E o São Paulo também está escalado, né, Thiago? Você tem a escalação do tricolor aí na pedra?
1: Tenho sim. A equipe do Dorival Júnior vem o gramado com o Rafael no gol, lateral direito Lucas Ramon. A dupla de zaga terá Alan Franco e Sabino. Na lateral esquerda, o Wendel faz ali o lado canhoto de defesa. O meio de campo vai contar com Pablo Maia, Danielzinho e Luciano, mais centralizado como um camisa 10. Podemos dizer assim, se aproximando ali do Caleri no ataque, que faz o trio junto com o Arthur e o Ferreirinha. O time num 4-3-3 clássico, podemos dizer assim, o Luciano de camisa 10 e os dois pontas bem abertos, tanto o Arthur como o Ferreirinha. No banco de reservas, o Dorival Júnior tem à disposição Carlos Coronel, Cedric, Moreira, Osório, Luan, Hugo, Jordney, Negrucci, Ferreira, Luca, Tapia e Santana. É um time com muitos garotos no banco de reserva. A gente já comentava sobre o elenco do São Paulo ser curto, e com o tanto de suspensão e lesão que a equipe tem hoje, fica ainda mais curto. Garotada firme no banco de reservas.
0: É verdade, é verdade. O São Paulo agora, mais do que nunca, tem que fazer valer a força, né, do seu CT em Cotia, tem que aproveitar. É que é uma situação tão difícil, né, Thiago? Um momento tão complicado para você lançar os garotos, e às vezes numa situação dessa, num momento de turbulência, num momento de crise, né, como vive o São Paulo nesse momento, fica difícil lançar um moleque. Você pode colocar em risco, né, até a carreira do menino, o futuro do menino no São Paulo. Logicamente, você vai ter jogador que não vai sentir a aumentar a pressão, você vai ter jogador que já vai chegar pronto, já vai vestir a camisa como se fosse um veterano, mas o normal, né, o natural é realmente o garoto sentir um pouco esse início. Nós estamos aqui na nossa posição, na nossa cabine, nós conseguimos visualizar o treinamento de goleiros, né, e como eu disse anteriormente, chove bastante aqui no Morumbis, por enquanto a drenagem resiste, mas começamos a ver já algumas poças d'água, né, então realmente expectativa é que a chuva diminua, né, que a gente tenha uma trégua para que a bola possa rolar tranquilamente. Thiago, falando do Botafogo, da escalação do Botafogo, o que você achou da escalação então titular do Franklin Carvalho? Você acha que vem com o que tem de melhor hoje?
1: Acho que vem com o que tem de melhor, sim, mas com opções do Franklin, né, assim, ele decide botar esse esquema bem mais ofensivo, tinha a opção do Newton e do próprio Edenilson no banco de reservas para fechar um pouco mais o meio, né, vamos ver como vai se comportar. Eu tô achando que o Santi vai jogar de fato como um segundo volante, podemos dizer assim, e que é bem curioso, né, não é a função dele. O Montoro duvido muito, acho impossível, até pela condição física do Montoro, que ele joga de segundo volante. Talvez o Santi de fato faça essa função, ou o Botafogo está pensando em de fato ter muito mais a posse, jogar de forma bem ofensiva. Surpreendeu só nesse sentido. Acho que a força máxima dentro do que ele pensava do jogo é isso, não tem muito o que mexer. Botou o garoto Cauã Toledo também, que é uma novidade, na ponta, entrou muito bem contra o Corinthians, vai ser uma alternativa. E é claro, as ausências do próprio Alex Telles e do Barbosa, né, também não joga mais com a camisa do Botafogo, no Campeonato Brasileiro, pelo menos. De fato, ele vai priorizar, não joga mais, né, no caso, já foi até anunciado pelo Palmeiras, não joga mais, e é uma ausência sentida, mas não tem muito o que fazer. A suspensão do Alex Telles pesa muito, mas o Marçal vai compor por ali, inclusive hoje com a faixa de capitão.
0: Muito bom, muito bom. E falando então também do São Paulo, a respeito da escalação, o que você achou da escalação do Dorival Júnior, com o que ele tem à disposição hoje, Thiago?
1: Esse eu acho que é até mais unânime do que a escalação do Botafogo, né? O Franklin quis mexer um pouco na estrutura tática, o Dorival não tinha muito o que fazer, assim. Como a gente comentou agora há pouco, as opções são bem escassas no banco de reservas, não tinha muito o que mudar. Eu gostei bastante, inclusive, da escalação. Ele poderia botar um time com três volantes, botando o Luan ali no lugar de um dos pontas, enfim. Mas eu acho que com o que tem, esse é o melhor time de São Paulo. Tem o Tapia também à disposição no banco de reservas, poderia entrar no lugar do Ferreirinha, mas nada que vá mudar a rota do São Paulo na partida, né? Assim, o Tapia e o Ferreirinha mexem um pouco. O Ferreirinha tem talvez mais qualidade técnica, o Tapia mais comprometimento tático, mas assim, não é algo que você vai criticar a escalação porque vai jogar o Ferreirinha no lugar do Tapia.
0: Tá certo. E você comentou a respeito, né, da saída do Alexander Barbosa. Cara, qual que é o sentimento do torcedor do Botafogo em relação a ele, que era um dos líderes da equipe, né? Foi campeão brasileiro, foi campeão da Copa Libertadores da América. Qual que é o sentimento do torcedor do Botafogo e também, tecnicamente, qual a falta fará esse atleta para a equipe do Glorioso, na sua opinião, Thiago?
1: Vou começar, inclusive, pela segunda pergunta. Eu acho que, falando um pouco da parte técnica, o Barbosa é disparado o melhor zagueiro do Botafogo na temporada e em qualidade mesmo dentro do elenco. Ele é disparado o melhor zagueiro do Botafogo. O Ferraresi fez uma ótima partida contra o Corinthians, foi muito bem contra o Corinthians dentro do estádio Nilton Santos, mas ainda é um cara que vem conquistando aos poucos a confiança do torcedor botafoguense, e o torcedor são paulino também sabe que o Ferraresi é um cara de altos e baixos. Então assim, tem capacidade para ser titular do Botafogo, já mostra bons jogos, né? Faz algumas boas partidas, mostra bons sinais, mas falta mais regularidade no Ferraresi para conseguir ser titular absoluto do Botafogo e passar essa confiança que o Barbosa passa, né? O Barbosa é um cara de muita qualidade técnica. Falando um pouco sobre o sentimento, eu acho que assim, o sentimento é complicado porque o torcedor do Botafogo viu muitos ídolos e jogadores que pelo menos eram ídolos no momento, até a saída, né? Eu acho que assim, o caso mais claro é o do Marlon Freitas, né? Que deixou muito ser ídolo para muitos torcedores depois da forma que ele saiu. Viu muitos desses ídolos irem embora, né? Saírem do clube, serem negociados. Luiz Henrique foi pro Zenit, Igor Jesus foi pro Nottingham Forest, John também saiu pro futebol europeu. São muitos os exemplos de jogadores que vieram, fizeram história e acabaram saindo. E o torcedor do Botafogo criou uma mágoa com isso, né? São muitos jogadores que deixaram muita saudade. E aí você vai vendo todo mundo embora e vai se apegando aos que sobraram, digamos assim. O Marlon tinha crescido muito nesse sentido no ano passado, porque ainda tinha ficado. O próprio Barbosa É claro que eles já por si só eram grandes na história do clube, né? Fizeram parte de um ano histórico e sendo protagonistas do clube, podemos dizer assim. Mas você ficava criando uma idolatria ainda maior. Hoje você vê um certo apego ao Vitinho, que por muito tempo foi bem criticado, né? Apesar de ter pegado seleção e ter um bom nível de atuação, o Vitinho sofria muito com a torcida pegando no pé dele. E hoje, por ser um dos caras que ficou, um dos poucos remanescentes, tem esse carinho muito grande. Com o Alex Telles, então, assim, eu acho que o tamanho dele pro clube triplicou depois de todas as saídas, né? Depois da demonstração dele de carinho pro clube, por ficar, ele sempre deixa muito claro isso. E eu acho que o sentimento Barbosa, dei toda essa volta para falar um pouco sobre, é muito confuso, assim, porque ele é um cara que não forçou saída como o Marlon, pelo contrário, né? Mostrou várias vezes que queria ficar, inclusive. Mas o torcedor do Botafogo segue olhando para ele como mais um desses que saíram, né? E assim, saiu para um rival local, né? Saiu para o Palmeiras, não é um rival regional como Flamengo, Vasco, Flamengo, Vasco e Fluminense, mas é um rival que brigou com o Botafogo poucos anos atrás, 2-3 anos atrás, muito forte pelo título brasileiro. E é um time que teoricamente sempre vai brigar contra o Botafogo pelos títulos. Então assim, é um sentimento confuso. Ele definitivamente não teve uma saída ruim nesse sentido de forçar a saída, de querer mostrar que estava querendo sair do clube, né? De fato forçar uma saída, de que precisava sair do clube, como fez o Marlon, de pouquíssimo apego ao clube. Não foi isso que aconteceu, muito pelo contrário. Ele sempre mostrou que o clube deixou claro para ele que ele precisava sair para funcionários seguir recebendo em dia, e isso mexe muito com o jogador, né? Assim, o Texto chegar, ou qualquer outro responsável pelo setor financeiro, né? Chegar o Barbosa e mostrar que ele precisava sair pro roupeiro conseguir receber em dia os seus salários. Isso pesa muito, né? E o próprio Barbosa deixou isso claro nas suas entrevistas, que ele foi forçado nesse sentido a sair do clube e que, de fato, para as contas equilibrarem, o Botafogo precisava vender ele. O problema, eu acho, o maior problema disso tudo é ter sido pro Palmeiras, que é um time que, pro botafoguense, e é natural pelos últimos anos, vai brigar sempre por título contra o próprio Botafogo.
0: É verdade, acabou reforçando um rival, mas a situação, né, situação financeira, situação complicada e faz parte, né, infelizmente faz parte. O jogador que a torcida se identificou bastante, jogador que lutou o tempo que esteve vestindo a camisa do Glorioso, momento que o São Paulo entra em campo, né, momento que o São Paulo tricolor entra em campo, debaixo de muita chuva, para concluir, né, para começar o seu trabalho de aquecimento. Os goleiros do São Paulo já estão por aqui, o Botafogo daqui a pouquinho deve entrar também para fazer o trabalho de aquecimento. Os goleiros do Botafogo também já estão no trabalho de aquecimento aqui no estádio Cícero Pompeu de Toledo, no Morumbis. Falando do Campeonato Brasileiro, então, Thiago Brandão e amigos, então, Campeonato Brasileiro na sua 17ª rodada, muitos jogos, né? E hoje a gente tem uma tabela cheia, temos hoje e amanhã vários clássicos, vários jogos, então, expectativa muito boa. Hoje, além de São Paulo e Botafogo, teremos no mesmo horário Vitória da Boa Terra Internacional de Porto Alegre, às 19 horas em Mirassol, com transmissão da Litoral News, com Marcelo Marinho trazendo recado para a rapaziada. Mirassol e Fluminense às 19 horas. No mesmo horário, Grêmio e Santos também duelam. E às 21 horas, o país vai parar para acompanhar Flamengo e Palmeiras, Palmeiras e Flamengo, um clássico gigantesco. Um clássico entre o primeiro e o segundo colocado do Campeonato Brasileiro, hoje às 21 horas, mas desde antes, né, desde as 19 horas, você vai poder acompanhar através da Litoral News, então, na narração diretamente do Maracanã, e com Sidney Marinho, o Explosão da Galera vai estar contando toda a história desse jogo, trazendo todo o recado de Flamengo e Palmeiras. Amanhã, às 16 horas, teremos Cruzeiro e Chapecoense, no mesmo horário de Remo e Atlético Paranaense. Um pouco mais à tarde, às 18 horas e 30 minutos, início da noite, então, Corinthians e Atlético Mineiro. E fechando, então, amanhã, rodada cheia, teremos Vasco da Gama e Red Bull Bragantino. Complemento da rodada, finalizando a 17ª rodada, na segunda-feira, às 8 horas da noite, no estádio Couto Pereira, o Coritiba recebe o Bahia, então, o tricolor de aço, o tricolor da Boa Terra, na 17ª rodada do Campeonato Brasileiro. Thiago Brandão falando, então, né, falando das equipes do São Paulo e do Botafogo, momentos diferentes, por mais que o São Paulo está na frente na tábua de classificação, na quarta colocação com 24 pontos, o Botafogo está em nono com 21 pontos, mas uma vitória hoje do Botafogo pode aproximar, pode colocar o Botafogo também nesse pelotão de elite. É um sentimento diferente do torcedor do Botafogo, né, Thiago? Porque o Botafogo está a 3 pontos da zona de rebaixamento e está a 3 pontos ali do pelotão de elite, né, Thiago?
1: Ah, com certeza, né? É um sentimento bem esquisito, bem estranho nesse sentido, podemos dizer assim, porque é um campeonato muito embolado, né? A gente sempre vê um campeonato brasileiro muito disputado, mas assim, tá num nível bem acima do normal, podemos dizer assim, um nível muito acima, né? De fato, o campeonato brasileiro, você vai chegar quase na metade do campeonato com zona de rebaixamento. Um time estando no meio do campeonato, ele pode ir para a zona ou pode ir para o G4 em uma rodada, né? E isso fica, de fato, muito perigoso para o próprio Botafogo, para o próprio São Paulo, né? Que abriu uma abertura, abriu uma gordura, na verdade, perdão, no início do campeonato, muito interessante em relação ao Campeonato Brasileiro, em relação às outras equipes, mas já está tudo muito perto. O São Paulo, que estava nesse pelotão com Fluminense, Palmeiras e Flamengo, vê hoje o time mais perto da zona de rebaixamento do que dos líderes do campeonato, né? Está a 6 pontos do 17º colocado e está a 11 pontos do líder, né? O Palmeiras nesse momento. Então, de fato, tem uma grande distância entre o São Paulo e os líderes. Vamos até passar a tabela, num geral, para ajudar a contextualizar essa nossa fala. Campeonato Brasileiro chegando na sua 17ª rodada. Hoje o líder do campeonato é o Palmeiras com 35 pontos, o Flamengo vem logo atrás com 31, Fluminense tem 30, São Paulo fecha o G4 nesse exato momento com 24 pontos, né? O quinto colocado é o Atlético Paranaense e hoje fecha a zona de classificação para Libertadores, porque a gente teve uma alteração no Campeonato Brasileiro nesse sentido de vagas, né? São agora apenas 5 vagas diretas no Campeonato Brasileiro, é claro que com títulos de Copa Brasil, Copa Sul-Americana, a própria Copa Libertadores, as vagas podem aumentar, né? Campeonato, né? Se o campeão de uma dessas competições estiverem entre os 5 primeiros, vai abrir vaga no Campeonato Brasileiro. Mas essa 6ª vaga, que naturalmente seria dada a um time do Campeonato Brasileiro, agora vai para o vice-campeão da Copa do Brasil, essa vaga na pré-Libertadores. Então o 5º colocado é o Atlético e ele estaria levando essa única vaga via Campeonato Brasileiro para a pré-Libertadores. O 6º é o Bragantino, tem 23. Coritiba é o 7º, também com 23. O Bahia, o 8º, com 23. O 9º, Botafogo, né, que se vencer hoje pode alcançar os 24 pontos, ele tem 21. O 10º, Atlético Mineiro, também 21. O Internacional é o 11º, com 21. O Vasco da Gama tem 20. O Cruzeiro, 20. Vitória, 19, na 14ª colocação. 15º é o Grêmio, com 18. O Santos é o 16º, também com 18. E o Corinthians é o 17º, também com 18, né? Nesse momento, Grêmio e Santos se enfrentam mais tarde, né? Transmissão também aqui da Litoral News. E um dos dois pode acabar indo para a zona do rebaixamento em caso de derrota, né? Quem perder, caso o Corinthians pontue contra o Atlético Mineiro amanhã, um dos dois entrará na zona de rebaixamento, né? Ou o Grêmio ou o Santos. E aí, por isso, não tem como o Botafogo entrar na zona de rebaixamento, né? Porque mesmo que Grêmio vença, o Santos vai para a zona caso o Corinthians também vença. Enfim, o Botafogo não tem como entrar na zona, mas tem como ficar bem na cola dela ali com 21 pontos. E aí o 18º é o Remo com 15 pontos, o Mirassol é o 19º com 13 pontos e o Chapecoense é a lanterninha com apenas 9 pontos, a campanha muito ruim da Chape, o que piora, né? O que agrava ainda mais a situação da eliminação do Botafogo na Copa do Brasil. A Chapecoense lanterninha, passando também os jogos da rodada, Vitória e Inter se enfrentam daqui a pouco, São Paulo e Botafogo, Mirassol e Fluminense, Grêmio e Santos, Flamengo e Palmeiras, Remo e Atlético, Cruzeiro e Chape, Corinthians e Atlético Mineiro, Vasco e Bragantino, Coritiba e Bahia, fechando a rodada apenas na segunda, Maurício. O Coritiba enfrenta o Bahia na segunda-feira à noite, aí na terça já tem competições sul-americanas, então para quem gosta de futebol, vai embalar todos os dias de futebol até a pausa da Copa do Mundo, se eu não me engano, só na sexta-feira que vem, que a gente não tem jogo até o primeiro amistoso da seleção brasileira no domingo à noite, né?
0: É verdade, é verdade. Muitos jogos pela frente, né? Copa do Mundo vem chegando aí, aquela expectativa, aquele friozinho na barriga. Eu curto demais Copa do Mundo, acho que você, né, também, Thiago, e você, amigo ligado, né, em todo o Brasil também curte bastante a Copa do Mundo. Vai parar o país, é muito gostoso. E esperamos, né, a expectativa que a nossa seleção faça um bom papel, né? Faça um papel digno, pelo menos é a nossa expectativa. A gente que tem muitos problemas, né? Um país com muitos problemas, mas através do futebol é um momento de união, né, do país, é um momento também de relaxar um pouquinho e curtir bastante a nossa seleção nessa campanha, nessa trajetória da Copa do Mundo. Ô, Thiago, as equipes estão agora nesse momento, então, Thiago e amigos, né, no trabalho de aquecimento. A chuva deu uma trégua, mas agora, por exemplo, dentro da área, né, onde estão treinando aqui os goleiros do São Paulo, onde estão aquecendo, já muitas poças d'água. Então a gente torce para que a chuva já dê uma diminuída, né, que diminua um pouco mais, para que não atrapalhe a partida, né, não atrapalhe a partida. Por outro lado, hein, Thiago e amigos, os chutes de fora da área do Arthur Cabral aqui e do lado do São Paulo, né, São Paulo que também tem jogadores hoje retornando, o Pablo Maia, que é um jogador que atua no meio de campo e costuma também arriscar os chutes de fora da área. Para quem pega bem, né, para quem tem bem esse fundamento, né, do chute, do arremate, é uma arma boa na tarde de hoje, né, Thiago?
1: É claro, se mostra como uma opção clara, né, para de fato levar perigo. O Neto também não passa muita confiança, acho que isso é debatido com toda certeza no vestiário, né? Vamos chutar porque ele não está bem, ele pode rebater. Fica atento, Caleri, fica atento, Luciano, para de fato, se uma bola sobrar ali, poder botar para dentro da rede. Acho que isso com certeza vai ser debatido no vestiário ali, antes do jogo começar. Acho natural que haja assim essa conversa em questão de arriscar de fora da área, né? Sempre uma alternativa muito interessante para conseguir abrir o placar nesses dias chuvosos.
0: É isso aí, é isso aí. Muito bom então, né? São 16 horas e 26 minutos no horário de Brasília. Você está acompanhando o nosso pré-jogo aqui pela Litoral News, aproveitando, abraçando todo mundo que também acompanha o nosso trabalho através da Manchete FM 96,1 no Rio de Janeiro, a Nova Friburgo FM, Ondas FM 97,7 na região dos Lagos. E vou aproveitar também, né? Vamos dar moral para quem está conosco, para quem está dando moral para a gente aqui pelo YouTube, muita gente, né, chegando conosco. 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Passando para abraçar, então, Gilson Souza está aqui sempre mandando a sua mensagem, sempre dando ali o carinho da sua audiência. O Raylon Davidson dizendo: bora São Paulo. A Maria Rosa: boa tarde, Deus abençoe vocês. E você também, Maria Rosa, muito obrigado. Ed Luciano Oliveira também dizendo que o São Paulo vai vencer por 2-1. O Ronaldo escrevendo: Botafogo, Botafogo glorioso, a estrela solitária, Botafogo de muita tradição. Maria Aleluia 10 diz o seguinte: olá, boa tarde a todos. O Thiago Silva seria titular no São Paulo ou no Santos? Olha, Maria, nós até comentamos a respeito, para mim joga em qualquer lugar. Para mim, Thiago Silva joga, inclusive, na seleção brasileira. Gostaria muito de ainda ver esse atleta atuando, principalmente aqui no Brasil. E na seleção brasileira, como grupo, como atleta de grupo, acho que cairia como uma luva, né? O Brasil que precisa, que se ressente ali de alguns jogadores um pouco mais experientes. Eu gostaria demais de ter o Thiago Silva. Respondendo a sua pergunta, sim. Para mim, jogaria tanto no São Paulo quanto no Santos, logicamente, né? Jogador de 41 anos, jogador de muita experiência, jogador de muita técnica. Eu gostaria demais que ele viesse pro São Paulo ou pro Santos. Atuaria como um terceiro zagueiro, atuaria na sobra como um líbero. Para mim, cairia como uma luva. E o fato também, né, de ser um atleta de grupo, de ser um líder, uma liderança dentro de campo. Eu acho que hoje todas as equipes, ou a maioria das equipes, todas não, mas a maioria das equipes se sente de uma liderança também dentro de campo, né? Então você tem, por exemplo, nos times de São Paulo, como exemplo, você tem no Palmeiras um Gustavo Gustavo Gomes, você tem no Corinthians o Rodrigo Garro, que agora assumiu, né, como capitão da equipe do Corinthians, né, no próprio Santos Futebol Clube você tem o Neymar. Então eu acho que o Thiago Silva cairia como uma luva no São Paulo, no Santos ou em qualquer outra agremiação. No próprio Botafogo, acho que cairia muito bem o Thiago Silva, por mais que ele atuou por muito tempo, tem uma identificação muito grande com o Fluminense, mas acho que seria uma excelente contratação, seria um atleta realmente de alto nível, extra classe, para colaborar demais. A Vânia Santos dizendo que o São Paulo vai vencer por 3-0, o Edson perguntando a que horas é o jogo, às 17 horas, Edson, 17 horas a bola rola, mas estamos aqui, ó, estamos no pré-jogo. A Laura Maria tá ali, ó, Mengo, então tá aqui curtindo a nossa transmissão aqui pela Litoral News, a número 1 do YouTube. Muito legal ter a sua companhia. A Priscila Costa dizendo fogão e colocando, né, os coraçõezinhos brancos e pretos. Então, muito legal ter a sua companhia aqui na Litoral News, a número 1 do YouTube. E aí a gente vai tocando a bola, então vamos tocando a bola. Thiago Brandão, São Paulo e Botafogo, Botafogo e São Paulo, vamos chegando no final do primeiro turno. É importante uma vitória hoje para qualquer, né, das equipes, para chegar na Copa do Mundo, no período da Copa do Mundo, serão mais de 40 dias. Campeonato Brasileiro, que será, vai ter a parada agora, né, no próximo final de semana, será a última rodada no próximo final de semana. E depois teremos aí por volta de 40 dias sem ter o Campeonato Brasileiro. É um momento bom, né, Thiago, para as equipes também reforçar os seus elencos, para os treinadores terem tempo, né, de trabalhar, poder tentar entrosar um pouco mais a equipe para a sequência, né, da competição e a sequência da temporada. Agora, uma vitória hoje, tanto para o São Paulo quanto para o Botafogo, dá um refresco, pelo menos no clima, no ambiente. O Botafogo, que vem de duas vitórias, duas goleadas. São Paulo, que não vence as 7 partidas. Então, olha, seria o melhor resultado possível. Seria realmente o resultado dos sonhos na tarde de hoje, né, Thiago?
1: Ah, com certeza, né? Ninguém quer chegar na parte final, né, da temporada, da pausa, né, para a Copa do Mundo. Ninguém quer entrar na pausa para a Copa do Mundo na zona de rebaixamento, né? E aí, o maior problema talvez não seja nem entrar na zona de rebaixamento, né, mas passar 45 dias dela, né? Porque você pode olhar para a tabela e vai estar lá 1-2 pontos de diferença para sair da zona, ou até com o mesmo número de pontos, mas passar 45 dias olhando para aquela tabela ali e se vendo dentro dela na zona de rebaixamento e vendo que o time está sofrendo, o time não tem como sair daquela posição rápido, é muito angustiante para o torcedor, né? Começa a imaginar coisa, começa a se imaginar numa briga contra o rebaixamento até o final do ano. Enfim, é muito angustiante. Acho que para o São Paulo, por exemplo, entrar na zona de rebaixamento antes da pausa da zona da Copa do Mundo, só uma catástrofe, assim, né? O São Paulo perdendo os dois jogos, os times fazendo saldo, todo mundo que precisa vencer, vencendo. Enfim, eu acho que só esse cenário muito forte para o São Paulo, de fato, entrar na zona de rebaixamento. Mas é claro que é uma preocupação ficar perto ali, né? O São Paulino quer ver o time no G4 nessa pausa para a Copa do Mundo, não brigando contra o Z4. O Botafogo tem um cenário mais realista, né, de poder entrar na zona de rebaixamento antes da Fita Copa, mas assim, o torcedor também não quer saber disso. Cenário realista que se dane, o torcedor do Botafogo quer vencer e quer, claro, estar perto do G4, né, do que o São Paulo hoje está nessa pausa para a Copa do Mundo. É um tempo muito longo, né? Então é normal essa angústia muito grande para o torcedor botafoguense e também para o torcedor são paulino de não querer parar para a Copa do Mundo na parte de baixo da tabela.
0: É verdade. É uma situação complicada, né, para as equipes. É um momento turbulento, e é um momento turbulento principalmente fora do campo, né? Isso reflete, não tem como não refletir. Por mais que o Dorival Júnior agora e o Franklin Carvalho tentem blindar as equipes, tentem blindar os atletas, mas é fato, o jogador, ele sai de casa, ele não vive numa bolha, ele sai de casa, ele acompanha os noticiários, ele vê o que está acontecendo e sente no bolso também, né? Sente no bolso também quando há um atraso, quando há um problema, quando há um transfer ban. Então realmente o clima fica pesado, os atletas ficam inseguros, né? Pelo menos os mais jovens ficam mais inseguros, os mais experientes também, né? Então todo mundo fica com receio de não receber ou de ter algum problema. Então o momento de bastidor das duas equipes é um momento muito tenso, é um momento muito complicado. São Paulo, que tem praticamente 890 milhões de reais em dívidas, Botafogo também uma uma cifra muito parecida com essa. É, como organizar a casa, Thiago, tanto o São Paulo quanto o Botafogo? Você acha que a SAF, né, no caso do Botafogo, que já tem uma SAF, a troca de comando, a troca de gestão da SAF seria uma solução? E no caso do São Paulo, que tem uma questão estatutária, o São Paulo se tornar uma SAF, você acha que esse seria um caminho para as duas equipes?
1: Assim, são dois casos muito particulares, né? Eu acho que esse, cada um tem que ser olhado de uma maneira. O caso do Botafogo me parece muito mais grave, né? Claro que uma revenda pode ajudar a aliviar os cofres do clube, aliviar a questão externa que o clube vive hoje, mas também não é a garantia de que vai trocar o dono e vai parecer petróleo em General Severiano. Não é assim também. Então, de fato, hoje as dívidas não param de aumentar, as dívidas, inclusive, são muito grandes em relação ao que era anteriormente, elas estão bem maiores, então não é uma situação fácil, né? Eu acho que o mais importante para o clube nesse momento é não brigar por rebaixamento, né? Porque a gente sabe como as receitas caem, como isso faz mal, o torcedor às vezes, muitas vezes, num momento ruim, pode estar meio desanimado, para de comprar. Não é só parar de ir no estádio, né? Porque muita gente fala em relação à bilheteria, em relação a parar de ir no estádio, parar de dar receita com bilheteria, mas também para de comprar camisa do time, para de comprar coisas do clube oficial, para de dar receita pro clube de toda maneira, né? Assim, clube mal, tudo vai mal, né? Inclusive a parte financeira, isso é natural. E a gente sabe como é importante para esses dois times estarem na parte de cima da tabela, estarem vencendo, porque isso dá um alívio para o treinador poder trabalhar, para o treinador poder fazer a sua parte, e aos poucos conseguir de alguma maneira aliviar essa pressão que vem de fora para dentro do gramado. Então, assim, são dois cenários até parecidos nesse sentido, né, de técnico que vem assumindo, que conhecem o clube, como treinador campeão e o outro como auxiliar campeão. O Franklin conseguiu de alguma maneira aliviar o extracampo dentro do gramado, agora é ver se o Dorival vai conseguir fazer o mesmo no São Paulo.
0: É verdade, o Franklin que vem, né, fazendo um bom trabalho, o treinador que retornou, né, pro Botafogo, no caso, que assumiu, né, a partir de abril, e o Dorival Júnior que retornou exatamente esta semana, foi apresentado na semana passada, essa semana assumiu o time no empate diante do Milionários, né, da Colômbia. Então realmente muita expectativa diante do trabalho, né, desses dois treinadores experientes, principalmente no caso do Dorival Júnior. O público vai chegando aos poucos, ainda de uma forma tímida, são 16 horas e 37 minutos, a bola rola praticamente daqui a 23 minutos então, né, expectativa aí de um público hoje razoável aqui no estádio Cícero Pompeu de Toledo, Morumbis. Nesse momento a chuva dá uma trégua, os jogadores continuam o trabalho de aquecimento tanto do São Paulo quanto do Botafogo, então expectativa de um bom jogo, né, Thiago? Expectativa de um jogo, na minha opinião, eu vou tentar traduzir o que eu tô sentindo, o que eu tô imaginando, é de um São Paulo tomando as ações ofensivas, mas pelo fato, né, de estar com uma equipe hoje muito desfalcada, tendo um pouco mais de dificuldade, mas eu acho que o São Paulo vai tentar propor o jogo, tendo mais posse de bola, e o Botafogo jogando de uma forma um pouco mais reativa, tentando sair com um pouquinho mais de velocidade com o Montoro, com o Vidalba, né, com o próprio Kadir. Então acho que o Botafogo vai jogar um pouco mais fechado, tentando sair nos contra-ataques e tentando, logicamente, aproveitar, como a gente vem comentando, né, no nosso pré-jogo, os arremates de fora da área do Arthur Cabral. Tenho muita expectativa que esse atleta vai arriscar bastante, porque o gramado hoje está muito propício para esse tipo de lance, né, Thiago?
1: Eu acho que vai ser um jogo que tende a ser bem aberto, né? Assim, apesar do gramado estar molhado, a gente sabe da dificuldade que isso tem, que muitas vezes vai ser jogo para o Calleri e para o Arthur Cabral nesse sentido também, de brigar no ataque, de bola aérea, mas eu acho que vai ser um jogo aberto no sentido de que as duas equipes estão com um time, escalações bem ofensivas, né? Botafogo, como a gente ressaltou, só tem o Huguinho de volante, o resto do time são dois meias ofensivos, dois pontas e um centroavante. O São Paulo também tem ali seus quatro de ataque, né? Luciano, os dois pontas, e o Calleri. O Pablo Maia e o Danielzinho também são volantes que chegam, que chutam, que aparecem no ataque. Então, assim, são duas equipes bem ofensivas. É claro que o gramado pode atrapalhar um pouco isso e pode tornar o jogo um pouco mais pegado, mas acho que a gente vai ver um jogo bem movimentado até onde o gramado permitir. Se o gramado permitir que o jogo consiga fluir bem, acho que a gente vai ver sim, mas o gramado do Morumbi não é um histórico de alagar, né? Assim, não é um gramado com muita qualidade, gramado do Morumbi é muito bom, né? E assim, quando chove, é claro que vai ter aquelas poças, mas não vai ficar aquela coisa impraticável, né? Não, não tem buraco, não tem lama, não é esse tipo de gramado que a gente costuma ver no Morumbi.
0: É verdade, é verdade. Não, o gramado aqui, pelo menos da nossa posição, continua bem, né? Continua, lógico, né? Bem encharcado, algumas poças, mas muito... são mínimas, né? As poças que a gente consegue ver, principalmente dentro da área, tá? Dentro da área aí sim a gente consegue visualizar algumas poças. Então, os zagueiros, né? Naquela saída de jogo, né? Aquela saída de bola desde a defesa, tem que tomar um cuidado extra pra bola não trair, pra bola não parar numa poça, né? E não poder prejudicar o trabalho dos atletas. O Botafogo nesse instante vai saindo de campo então, sendo vaiado, né, pelo torcedor do São Paulo, não seria diferente, o torcedor do Botafogo também chegando ao Morumbis, né, bom público vai chegando, na verdade, se escondendo, né, o pessoal vai se escondendo ali, procurando esconder um pouquinho da chuva, daqui a pouquinho a bola rola, então você vai acompanhar tudo aqui na Litoral News, a número 1 do YouTube, equipe líder de audiência. Um grande abraço para você que está conectado através da Manchete FM 96,1 no Rio de Janeiro, Nova Friburgo FM, Ondas FM 97,7 na região dos Lagos. Então estamos nos conectando todos por uma paixão chamada futebol. Thiago Brandão, daqui a pouquinho a bola rola, daqui 20 minutos a bola rola, daqui 10 minutinhos nós iremos trazer de forma oficial a escalação das equipes, mas eu acho que o sentimento que eu tenho aqui com o torcedor do São Paulo é um sentimento, pelo menos, de esperança. Torcedor do São Paulo, que tinha até outro dia, né, tinha até recentemente o comando técnico do Roger Machado, que chegou num momento muito turbulento. São Paulo vinha, e até hoje eu particularmente não consigo entender o motivo da demissão do Hernan Crespo, que vinha fazendo um bom trabalho, logicamente no Campeonato Paulista, ali na partida decisiva diante do Palmeiras, tomou algumas decisões erradas, e isso foi prejudicial ao São Paulo, mas daí em diante o São Paulo foi, seguiu, né, pelo Campeonato Brasileiro, estava disputando diretamente com o Palmeiras a primeira colocação, e aí, depois de um revés, né, que teve o Hernan Crespo, acabou sendo demitido, veio o Roger Carvalho, né, o Roger Machado, veio para a equipe do São Paulo Futebol Clube, e aí já veio, chegou praticamente já dando adeus. É engraçado falar isso, mas quando ele foi anunciado, a rejeição foi absurda, principalmente pelas redes sociais e pelo público, né, pelo torcedor são paulino. E agora o São Paulo tem de volta o Dorival Júnior. Dorival Júnior, que foi campeão, é a sua terceira passagem pelo São Paulo. Dorival Júnior, que trabalhou em 2017, ajudou o São Paulo a fugir do rebaixamento. Em 2023 foi campeão da Copa do Brasil e aí foi convidado, né, a ser o treinador da seleção brasileira, acabou deixando o comando técnico do São Paulo, mas nunca perdeu o contato com o São Paulo e nunca perdeu o contato com o seu torcedor. Então a expectativa do torcedor, pelo menos nas alamedas, pelo menos aqui nas ruas de São Paulo, Thiago e amigos, é de esperança no trabalho do Dorival Júnior, né? Dorival Júnior, que esteve recentemente no arquirrival, no Corinthians, foi campeão também da Copa do Brasil, foi campeão da Supercopa do Brasil no início do ano, chega então um treinador testado, um treinador experiente, acredito eu, tem muito a agregar, e agora com essa pausa, com essa parada para a Copa do Mundo, recebendo alguns reforços, novamente, quero frisar, é necessário, é primordial que o Dorival Júnior receba alguns reforços para poder seguir adiante com o seu trabalho, senão terá um trabalho muito prejudicado. Mas é um treinador que dispensa comentários, né, Thiago? Um treinador já testado, né?
1: Ah, com toda certeza, né? O Dorival Júnior é um cara muito querido dentro do clube, apesar da sua passagem para um rival, acabou afetando, assim, de fato, o seu carinho dentro do clube. A torcida sempre quis o retorno dele, sempre quis o Dorival presente novamente no estádio do Morumbi. E eu acho que existe uma expectativa de que ele consiga fazer algo que ele faz muito bem, que é o arroz com feijão, né? Assim, consiga estabilizar a defesa do São Paulo, consiga montar um ataque eficiente o suficiente para o Luciano e para o Calleri fazerem os seus

0: com a dupla Luciano e Calé.
1: É verdade essa expectativa, né? Expectativa sobre o trabalho do treinador Dorival Júnior, expectativa também, né, do treinador, do trabalho do treinador Franklin Carvalho. Acho que é um bom começo, acho que é uma boa performance que o Botafogo vem apresentando. Pelo menos me chamou muito a atenção as últimas duas partidas do Glorioso, realmente exibições muito boas do Botafogo à frente, né, sob o comando do Franklin Carvalho. Muda muito, ele que trabalhou junto com o Arthur Jorge, muda muito a forma do Botafogo jogar em comparação a 2024, 2025, ô Thiago?
0: Não, não muda tanto, né? Segue sendo aquele Botafogo Way, podemos dizer assim, que o Texto sempre tentou implementar. É um time de mais transição, de velocidade, com pontas, né? É raro a gente ver o Botafogo atuando sem pontas, e ele segue implementando esse sistema, só que vem funcionando bem. É um time que lembra um pouco a equipe do Arthur Jorge no sentido de jeito de jogar, né? De velocidade, de transição rápida, de qualidade ofensiva. Eu acho que o time cresceu de rendimento, o Arthur Cabral cresceu, acho que é natural, junto com a equipe, né? E, como eu disse, ele vem utilizando muito bem o Arthur Cabral, né? Muito melhor do que a gente esperava, inclusive. E é natural esse crescimento. Eu tô curioso para ver como o time vai funcionar dentro do gramado hoje, com o Arthur, com o Montoro e com o Santi Rodrigues como titulares, né? Os dois como titulares, jogando nesse meio de campo, só com o Guinho. O garoto de 18 anos vai ser o responsável por fazer toda a marcação no meio de campo. Vamos ver como que vai funcionar até o final do jogo.
1: É verdade, é verdade. Expectativa muito boa, né? O Botafogo que vem hoje no meio de campo com o Guinho, com o Santi Rodrigues e com o Montoro. Daqui a pouquinho nós vamos trazer, né, de forma oficial a escalação das equipes, mas realmente uma equipe que joga pra frente, um futebol leve, muita movimentação no ataque com o Vidalba, com o Cauã, o Arthur Cabral. As laterais hoje eu acho que vai ser um problema, né? A lateral esquerda, principalmente porque o Alex Telles vinha muito bem, né, Thiago? O Alex Telles vem assumindo o protagonismo. Né, à frente do Botafogo, jogador experiente, lateral esquerdo, de muita classe, de muita categoria, vai fazer muita falta hoje o Marçal. Lógico, o Marçal é um jogador experiente também, um jogador tarimbado, mas em termos de qualidade, em termos de força física para chegar no campo de ataque, o Alex Telles vive um grande momento, né, Thiago?
0: Vive um momento de fato muito interessante, Alex Telles, e é outro que eu nunca entendi, assim como a gente comentou mais cedo no Thiago Silva, porque foi descartado tão rápido da seleção brasileira e, assim, é completamente fora de especulação a convocação dele para a Copa, né? É um jogador que, se você olha para a esquerda e vê Douglas Santos e Alexandre, é impossível você olhar para o Alex Telles jogando e não considerar a convocação dele, assim. Para mim, é um jogador bem melhor que o Alexandre hoje, um jogador bem melhor que o Douglas Santos e que tinha que estar nessa lista, né? E o meu titular da seleção brasileira, a gente não vai entrar nesse mérito, seria o Carlos Augusto, da Inter de Milão, e o meu reserva seria o Alex Telles, né? Não teria levado nenhum dos dois. Mas eu acho que, de qualquer maneira, você não considerar o Alex Telles para a seleção brasileira é uma loucura, visto que ele entrega no Botafogo e visto as peças que a gente tem à disposição hoje na seleção, né?
1: É verdade, é verdade. Também gosto demais do futebol desse atleta, acho que teria lugar na seleção brasileira, né? A gente comentou, falou a respeito também, né, de seleção brasileira, e acho, tem alguns senões ali, tem convocações, alguns atletas convocados que, para mim, eu teria uma outra opinião, né? Teria feito diferente, mas enfim, não vamos entrar realmente nesse mérito. Agora, nesse momento, né, funcionários aqui do São Paulo, do estádio, utilizam rodos para diminuir, para tirar realmente as poças d'água de dentro da área ali da meta, aqui próximo aonde estamos, né, aqui do lado direito do gol aqui do Morumbis. Então, são quatro funcionários que estão ali tirando, né, o excesso de água ali, as poças, né, formação de poças d'água ali, para realmente facilitar um pouco mais a vida dos goleiros e dos zagueiros e dos atacantes também. Nesse momento diminui um pouco a chuva, agora só garoa em São Paulo, temperatura próxima aos 15 graus, público vai chegando, já vai comparecendo um pouco mais, então realmente expectativa de um bom jogo que você vai acompanhar aqui pela Litoral News, a número 1 do YouTube, conectando todo mundo pela Manchete FM 96,1, esse Rio de Janeiro maravilhoso, todo mundo acompanhando Botafogo e São Paulo, São Paulo e Botafogo, pelas ondas do rádio, pelo dial, pela 96 FM, pela Manchete FM 96,1, pela Nova Friburgo FM, pela Ondas FM 97,7, na região dos Lagos também, todo mundo, sejam todos muito bem-vindos à transmissão da Litoral News. Daqui a pouquinho a gente já vai trazer a escalação das equipes, então, de forma oficial, rapidinho, passando aqui, então, no chat do YouTube, muita gente,

0: Acompanhando conosco aqui, ó, José Maurício dos Santos, Botafogo, joga um bolão, velho, é isso aí, tá jogando um bolão, muito legal. Cleiton Clemente tá aqui, ó, boa tarde, poderia dar oportunidade para o goleiro Coronel e deixar um pouco o Rafael no banco? É realmente o Rafael, Thiago e amigos, o Rafael, goleiro do São Paulo, nas últimas partidas, vem sendo muito contestado, é um goleiro de muita segurança, um goleiro que ficou por muito tempo atuando em Minas Gerais, foi goleiro do Cruzeiro, foi goleiro do Atlético Mineiro, também ficou por muito tempo no banco de reservas, chegou no São Paulo, tomou conta da posição, São Paulo que teve por muito tempo o Rogério Ceni, e aí fica uma lacuna, realmente uma lacuna muito complicada de substituir quando você tem um grande goleiro, como foi o caso do Rogério Ceni, contestado nesse momento o Rafael, e o torcedor, como é o caso aqui do torcedor que mandou a mensagem para nós, o Cleiton Clemente, muito obrigado pela sua mensagem, Cleiton. E aí, Thiago, seria o momento de dar uma oportunidade pro Coronel ou deixa ou continua o Rafael como titular?
1: É, eu acho que, assim, o Rafael viveu o melhor momento da carreira dele, inclusive sendo convocado pela Seleção Brasileira pelo próprio, com o Dorival Júnior. Então, assim, eu acho difícil, pelo menos a curto prazo, apesar de não viver o melhor momento, o Rafael perca essa titularidade com o Dorival, né? Assim, o Dorival levou o Rafael para a Seleção Brasileira. Acho que a gente não está considerando esse fato, né? Que é um homem de muita confiança do Dorival Júnior. Sabe que goleiro muitas vezes é uma escolha de confiança do técnico, e tem que ser mesmo. É um cara que precisa muitas vezes passar até o recado, o jeito para a defesa toda ali, né? Que muitas vezes o goleiro é um guardião também nesse sentido de comunicação. E o Rafael é um cara que o Dorival confia muito. Acho que o campo pode até sugerir, né, uma saída do Rafael do time titular, mas acho muito difícil que sejamos realistas, isso aconteça na vida real. Então, assim, o Coronel poderia sim ganhar uma oportunidade. Eu acho que é um goleiro interessante. Eu já conheço o Coronel lá, desde lá do futebol dos Estados Unidos, né, acompanhei de perto em certo momento ele por ali, e é um goleiro interessante. Assim, não acho que seja um goleiro extraordinário, mas a oportunidade poderia ser dada. Acho que o grande ponto é só que acho muito difícil o Rafael sair do gol com o Dorival Júnior, pelo menos se não acontecer várias falhas de fato seguidas, né?
0: É verdade, é um goleiro que vem passando por turbulências, né? Momentos turbulentos, o Rafael, mas o Coronel acho que precisa um pouquinho mais de tempo, vamos aguardar, né? Agora o treinador, o Dorival Júnior chegou, né? Ele tem toda essa bagagem, tem toda essa experiência, ele nos treinamentos, no dia a dia, vai estar conversando com os seus auxiliares e aí vai tomar a decisão que achar mais pertinente. São 16 horas e 52 minutos, chegou o momento então, Thiago Brandão e amigos, vamos escalar as equipes, então primeiramente o mandante da partida, vamos escalar o São Paulo Futebol Clube, o tricolor mais querido do mundo. Muito bom, vamos ouvir então agora a escalação do São Paulo na voz de Thiago Brandão.
1: Perfeito, está escalado, está definido a equipe do Tricolor Paulista com o goleiro Rafael, vestindo o número 23. A lateral direita é composta por Lucas Ramon, 19. A zaga tem 28, Alan Franco, 35, Sabino e 18, Wendel, fechando a linha defensiva. O meio de campo tem 29, Pablo Maia, 94, Danielzinho, 37, Arthur, número 10, Luciano e 11, Ferreirinha, né? Fechando nesse 4-2-3-1. Com a referência lá na frente, o camisa 9, Caleri, capitão da equipe São Paulina, faz o ataque do técnico Dorival Júnior. No banco de reserva à disposição, Coronel, Cedric, Moreira, Osório, Luan, Hugo, Jordney, Negrucci, Pedro Ferreira, Luca, Tapia e Gustavo Santana. Bota o que tem de melhor pro gramado e a garotada toda tá no banco.
0: Muito bom, então escalamos, trouxemos a informação, a escalação do São Paulo Futebol Clube Tricolor, mais querido do mundo, e agora às 16 horas e 53 minutos. Então vamos escalar o Botafogo de Futebol e Regatas, o glorioso time da Estrela Solitária. Você escuta agora, na voz de Thiago Brandão, a escalação do glorioso.
1: também escalado, também definido, glorioso. Botafogo vem ao gramado com o número 22, o goleiro Neto. Lateral direito é 2, Vitinho. 5, Ferrarese. 34, Justino. E o capitão da equipe hoje, na ausência de Alex Telles, o 21, experiente Marçal. Meio de campo bem ofensivo do técnico Franklin Carvalho. Tem o Guinho com a 75, o Santi Rodrigues 23 e camisa 10, Montoro. O trio de ataque tem 77, Lucas Vidalba. O garoto Cauã Toledo veste 59 e 19, Arthur Cabral, homem gol desse Botafogo de Franklin Carvalho, que tem à disposição no banco de reservas goleiro Raul, zagueiro Ítalo, Cris Ramos, Jordan Barreira, Newton, Caio Roque, Joaquim Correia, Kadir, Cadu, Caio Vale, Wallace, Davi e Edenilson. Essa é a escalação do Fogão.
0: Muito bom então, Botafogo também escalado, definido pelo treinador, pelo Franklin Carvalho, também definido. E agora então, Thiago Brandão, deixe-nos saber quem comandará a arbitragem na tarde de hoje, quem é o dono do apito e da disciplina.
1: Perfeito, o árbitro é Lucas Casagrande do Paraná, tem como assistente Vitor Hugo e Mazu dos Santos também do Paraná, e o árbitro assistente número 2 é Andrés Luiz de Freitas também do Paraná. Quarto árbitro é Jefferson Ferreira de Moraes de Goiânia, e o VAR é responsabilidade dele, do famoso Éber Roberto Lopes de Santa Catarina.
0: É, Éber Roberto Lopes, hein, velho conhecido de todos os torcedores, então hoje estará no VAR. Nesse momento as equipes vão entrando em campo, São Paulo com seu uniforme tradicional, camisas brancas, calções brancos e os meiões também na cor branca, com a listra na horizontal, a listra mais conhecida do planeta Terra, vermelho, branco e preto é o uniforme do São Paulo Futebol Clube, e o Botafogo de Futebol e Regatas também com seu uniforme número 1, camisas brancas com listras pretas, calções pretos e os meiões na cor preta. Então vai subindo ao gramado as duas equipes no protocolo então da Confederação Brasileira de Futebol. Já já a bola rola, você vai acompanhar tudo aqui na Litoral News, a número 1 do YouTube, equipe líder de audiência, conectando também via Manchete FM 96,1, abraçando todo o Rio de Janeiro, também a transmissão da Litoral News através da Nova Friburgo FM, Ondas FM 97,7 na região dos Lagos. Um grande abraço a todo mundo que está acompanhando o nosso trabalho. 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É um prazer, uma honra, uma grande alegria transmitir futebol para todos vocês. Thiago Brandão, já já a bola rola. E aí, a sua expectativa para esse grande jogo, São Paulo e Botafogo, Botafogo e São Paulo, 17ª rodada do Brasileirão, Thiago?
1: Expectativa, como você disse, de um grande jogo entre as duas equipes, as duas querendo mirar o G4, querendo terminar a pausa, para entrar na pausa, na verdade, para a Copa do Mundo, numa boa colocação dentro do Campeonato Brasileiro. A chuva, é claro, que pode atrapalhar um pouquinho, mas nada que a gente não acredite que vá alterar a qualidade do futebol. Botafogo, com sua linda nova camisa da Reboque, uma camisa preta e branca tradicional do Fogão, e o São Paulo, como você disse, com uma camisa branca, com as três listras preta, branca e vermelha, a linda camisa também do São Paulo.
0: Muito bacana, então as equipes nesse momento estão sendo perfiladas para que seja entoado o hino nacional brasileiro, o hino mais bonito do mundo, o hino do país do futuro, quem sabe, né, esse futuro chega logo, não vejo a hora que chega esse futuro, a gente que faz o nosso papel como cidadão, né, procurando através das leis e da educação, tentando, né, mudar um pouco esse país, tentando acreditar nas pessoas, tentando acreditar no mundo melhor. As equipes estão perfiladas, então daqui a pouquinho será entoado o hino nacional brasileiro. Quero aproveitar, já deixar um recado para você, meu amigo que está ligado, meu amigo, minha amiga que está ligado aqui conosco. Hoje, um pouco mais tarde, Flamengo e Palmeiras direto do Maracanã, às 19 horas, Flamengo e Palmeiras direto do Maracanã com ele. Sidney Marinho, explosão da galera, vai trazer o recado para você. E também Fluminense e Mirassol com Marcelo Marinho, trazendo todos os detalhes e as emoções para o torcedor carioca, então para o torcedor do Fluminense, do Tricolor das Laranjeiras. E também também mais tarde, né? Mais tarde teremos também Grêmio e Santos com a narração do craque Paulo Arnaldo também na narração de Grêmio e Santos. Então, hoje uma agenda cheia, muitos jogos do Campeonato Brasileiro. E a Copa do Mundo vem aí, hein? Copa do Mundo vem aí, você vai acompanhar na Litoral News ao lado da Seleção Brasileira, diretamente dos Estados Unidos. Então, olha a contagem regressiva, coração batendo mais forte. Então, o momento vai chegando, momento da Copa do Mundo, agora a partir do dia 11 de junho. Nesse momento entoado, então, o hino nacional brasileiro, o hino mais bonito do mundo. Muito bom. A chuva deu uma trégua, Thiago Brandão. A chuva deu uma trégua. Os funcionários aqui do Morumbi trabalharam bem aqui no gramado. Então, expectativa da bola rolar tranquilamente. E a gente vai transmitir todo o jogo. Vamos trazer toda a história da partida, todas as emoções, expectativa de um bom jogo. Thiago, e aí? A sua expectativa? Um São Paulo mais ofensivo, procurando tomar as ações, procurando ter um pouco mais de posse de bola, um pouco mais de protagonismo. E o Botafogo se defendendo, tentando sair nos contragolpes, ou você acha que o Botafogo também vai se impor e vai sair para o jogo já desde o início?
1: Eu acho que vai ser sim um jogo bem aberto, né? Apesar da chuva, apesar do gramado molhado, a gente tende a ver as duas equipes pressionando, buscando o ataque, né? As escalações indicam isso. E uma das duas equipes vem com um time fechado, as duas equipes com poucos volantes, né? O Botafogo só com o Guinho e a equipe do São Paulo com dois apenas por ali. A gente tende a ver um jogo bem aberto e tomara, né? Que com muitos gols.
0: É, expectativa realmente de muitos gols, de uma partida aberta, como é a tradição, né, de Botafogo e São Paulo. São Paulo e Botafogo, sempre duas equipes que têm no seu DNA ofensividade, técnica, muita qualidade. Então, a nossa expectativa realmente que seja um bom jogo, que seja um jogo muito agradável. Muito bom, terminando então o hino nacional brasileiro, as equipes vão fazer ali o seu último bate-papo, o seu último aquecimento, aquele momento de concentração. E lembrando, né, lembrando que o São Paulo tem hoje os desfalques do Cauli, do Marcos Antônio, do Rafael Tolói e do Lucas Moura, todos lesionados. O Enzo Dias está suspenso, o Robert Arboleda e o Mike estão afastados. Pendurados pelo lado do São Paulo, o Wendel, Ferreirinha e o Luciano, tem que tomar cuidado para não tomar o terceiro cartão amarelo. E para o lado do Botafogo, então, tem os desfalques hoje do Alex Telles, do Medina e do Matheus Ponte, todos suspensos. O Alan, o Bastos, o Júnior Santos, o Caio Pantaleão, o Matheus Martins e o Natan, todos lesionados. Então, essas são as baixas, tanto de São Paulo quanto de Botafogo. Nesse momento, então, as equipes vão ali fazendo um trabalho de aquecimento, último trabalho de aquecimento. Temperatura agora em São Paulo em torno de 15 graus. Olha para a prática esportiva, viu, Thiago e amigos? É bom o jogador se mexer, obrigatoriamente vai ter que se mexer bastante, porque tá muito frio e uma garoa fininha, viu, Thiago?
1: Exatamente, climinha europeu, como podemos dizer assim, de fato, clima frio para o jogo, mas rapidinho dentro de campo, né, com a bola rolando, os jogadores se aquecem para a partida de hoje.
0: É isso aí, ó. Eu vou aproveitar que tá friozinho, então já vou trazer um recado. 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Thiago Brandão, as equipes então no último trabalho de aquecimento, naquele último bate-papo, expectativa de um bom jogo. Olha, eu tô muito com expectativa muito alta a respeito dessa partida. O encontro do quarto colocado São Paulo e do nono colocado Botafogo, apenas 3 pontos separam ambas equipes. Expectativa altíssima pra mim, viu, Thiago?
1: Exatamente, expectativa alta nesse momento. A gente vê ali, né, um minuto de silêncio sendo respeitado pelos torcedores, mas a expectativa, como você disse, é de um confronto interessante valendo vaga no G4, né? Todo mundo quer chegar bem para a pausa da Copa, e Botafogo e São Paulo não podem ser diferentes, os dois olhando para o topo da tabela.
0: É isso aí, apita o árbitro, a bola rola e você acompanha tudo aqui na Litoral News, a número 1 do YouTube, a número 1 do YouTube, equipe líder de audiência. Domina a bola, equipe do Botafogo pela meia direita, não faz a falta, é marcado a falta, é falta marcada para a equipe do São Paulo na metade do campo. Próximo à bola, o jogador Danielzinho. Domina pela quarta zaga, o jogador da equipe do São Paulo pelo lado direito, o Alan Franco. Abre do lado direito com o Lucas Ramon, pressionado ele volta, devolve para Alan Franco. Nesse primeiro tempo, São Paulo do nosso lado direito e o Botafogo. São Paulo do nosso lado esquerdo e o Botafogo do nosso lado direito. Domina pelo meio de campo, toque de cabeça da equipe do Botafogo, tira de cabeça Sabino, devolve no meio de campo, metade do campo, domina a equipe do Botafogo, abre do lado direito, boa bola na ponta direita, se lança no campo de ataque, Vidalba prende a bola, faz o break, procura alguém desmarcado, boa bola, cruzamento pra área, não, muito forte, a bola saiu pela última linha, tiro de meta para a equipe do São Paulo, começou do lado direito a equipe do Botafogo, mas faltou um capricho ali no cruzamento do Vitinho agora, né, Thiago?
1: Faltou um pouco de qualidade na hora do cruzamento, né? Quem chegava por ali era o Santi Rodrigues, na verdade, ele tentou o cruzamento e aí acabou o Vitinho, né? O cruzamento acabou subindo demais, tiro de meta para o Rafael, não foi bem o lateral do Botafogo.
0: Tá certo, tá certo. A bola vai chegando na zaga com o Ferrarese, ex-jogador da equipe do São Paulo, jogador da equipe do Botafogo. Justino faz o lançamento, então, o goleiro da equipe do Botafogo. Ela volta tranquilo do lado esquerdo para a equipe do Tricolor Paulista, que volta, recomeça tudo com o goleiro Rafael, goleiro da equipe do São Paulo, trajando o uniforme todo azul, o goleiro do Tricolor Paulista. Procura alguém desmarcado, já perde um pouquinho de tempo, procura alguém desmarcado, pisa na bola, levanta a cabeça, tem por dentro o Danielzinho, tem do lado direito Alan Franco, pede e recebe, levanta a cabeça, estufa o peito, aciona pela direita, Lucas Ramon faz o toque curto para Danielzinho, tapa de primeira procurando o Calleri, não tem o domínio, chega na marcação Marçal, faz o toque, volta, volta, recomeça tudo com Justino, pressionado ele devolve, recomeça com o goleirão Neto, não quer saber de conversa, pé direito quebra a bola, trajando o uniforme todo amarelo o goleirão do Botafogo, ela chega tranquila do lado esquerdo para a equipe do São Paulo com o Wendel, domina, pisa na bola, recolhe, abre do lado esquerdo, se manda no campo de ataque, pisa na bola, o jogador da equipe do São Paulo volta, recomeça com Alan Franco, na zaga central ele abre do lado direito, encontra Lucas Ramon, tem na beirada do campo, na ponta direita, a equipe do São Paulo agora com o Arthur, chutou a bola em cima do Marçal, Arthur, ex-jogador da equipe do Fogão, chutou em cima do Marçal, é lateral para a equipe do Tricolor, um pouco à frente, lado direito, cobra rapidinho, Lucas Ramon deixa com o Arthur, pressionado ele volta, devolve com o Alan Franco, o último homem da equipe do São Paulo, da direita para a esquerda, de zagueiro para zagueiro, encontra Sabino, Sabino deixa a bola redonda do lado esquerdo para o Wendel, tapa de primeira do lado esquerdo, prende a bola, a equipe do São Paulo com Ferreirinha, faz o toque por dentro, chega na marcação, volta, recomeça tudo do lado esquerdo com Sabino, prende a bola, ele devolve, entrega para Alan Franco, tem do lado direito pedindo Lucas Ramon, prefere soltar do lado esquerdo com Sabino, dessa fronteira, dessa ladeira, o zagueirão da equipe do Tricolor faz o toque por dentro, a bola bate por último no Santi Rodrigues, sai pela linha lateral, é manual para a equipe do Tricolor, lado esquerdo, campo de ataque, é posse de bola para a equipe do São Paulo, e você vai acompanhando tudo aqui na Litoral News, a número 1 do YouTube, equipe líder de audiência. Mais tarde, daqui a pouquinho, você terá na Litoral News, Mirassol e Fluminense, narração de Marcelo Marinho, e às 21 horas então é o jogo Flamengo e Palmeiras, Palmeiras e Flamengo, com a narração do Explosão, Sidney Marinho direto do Morumbi, vem chegando o São Paulo na batida, rebateu, voltou, é gol!

0: pelo São Paulo! Na primeira boa chegada do tricolor, jogada trama por dentro no corredor central, no arremate de fora da área do Arthur, bateu roupa o goleiro Neto, bateu roupa para o meio da área, a bola se apresentou livre, leve e solta. Para o Luciano, não teve trabalho nenhum, tocou para o fundo da rede, Luciano 10 nas costas, abre o placar para o São Paulo, Luciano coloca o tricolor na frente agora, Thiago!
1: No vacilo do goleiro Neto, né? A gente comentava como os chutes de fora da área levariam perigo, o Arthur não vacilou, chutou logo no início do jogo, testou o goleiro do Botafogo. O Neto rebate, o Luciano livre dentro da área, numa má posição do Vitinho, que dava condição na ponta direita. O Luciano só invadiu a área, finalizou rasteiro e abriu o placar num bate-roupa imenso do goleiro Neto após a finalização do Arthur de fora da área.
0: Tá certo, o tricolor na frente, tá animado o São Paulo, começou bem demais do lado esquerdo agora, chega antes, o jogador da equipe do Botafogo, Ferrarese, é falta marcada pro Fogão, no meio de campo, então domina a bola a equipe do Botafogo, do Glorioso, se lança no campo de ataque, prende a bola, vai saindo do campo de ataque, o Guinho prende, domina, faz o toque por dentro pra Santi Rodrigues, foi marcado a falta, é falta marcada da equipe do São Paulo com o Pablo Maia, atropelou o Santi Rodrigues, é falta marcada pra equipe do Fogão, primeiras movimentações, são 5 minutos e meio, tricolor na frente, o tricolor mais querido do mundo abre o placar, vai vencendo o Fogão por 1-0, domina a bola a equipe do Glorioso com Ferrarese, ex-jogador da equipe do São Paulo, em elevação, manda a bola na ponta direita, coloca na corrida do Vidalba, chega na marcação, chega antes o Wendel, chega dando bote, recupera a bola para a equipe do São Paulo, coloca no campo de ataque, chega na disputa com Jonathan Caleri, subiu Ferrarese e coloca de cabeça pela linha lateral, é manual para a equipe do tricolor paulista, lado esquerdo no setor defensivo, é posse de bola para a equipe do São Paulo. Primeiras movimentações, então, Thiago, não deu nem tempo de eu pedir o seu primeiro comentário. São Paulo já na frente, né, Thiago?
1: Exatamente, São Paulo já na frente, melhor no jogo também, né? Tendo mais tranquilidade para trabalhar a bola, abre o placar muito cedo, justamente no que a gente comentava, né? De fato, o gramado molhado, as finalizações fora da área, os goleiros, os dois inseguros, chegou bem São Paulo.
0: Chegou bem demais o São Paulo, já no primeiro lance, já abriu o placar, méritos do São Paulo, que acreditou no chute do Arthur, mas o goleiro Neto ali também colaborou um pouco, hein, Thiago? A gente que havia comentado a respeito disso e comentado também a respeito de uma boa arma que seria o arremate, o São Paulo não pestanejou com o Arthur, e aí já coloca o São Paulo na frente, uma falha também do goleiro Neto, né, Thiago?
1: E a torcida do Botafogo fica revoltada, né? O Neto vem numa fase muito ruim, tá sofrendo muito, tá tendo muita dificuldade, né, o Neto.
0: Então, segura assim... um pouquinho, lá vem o São Paulo na ponta direita com o Arthur, chegou dentro da área, fez o toque pra Lucas Ramon, chegou na batida por baixo, o jogador do São Paulo já estava em impedimento, vamos confirmar ou não. O fato que os jogadores do São Paulo reclamam, não, é lateral pra equipe do tricolor, lado direito, próxima linha de fundo, toma a distância, Lucas Ramon faz a cobrança curta, recomeça com o Alan Franco, entrega, volta, recomeça com Sabino tem do lado esquerdo o Wendel, prefere esticar, fazer o lançamento para ninguém, a bola sai pela linha lateral, é manual para a equipe do Glorioso, lado direito é posse de bola para a equipe do Botafogo, domina ali, chega próximo a bola, o Vitinho, lateral direito, camisa número 2 nas costas, faz a cobrança curta, entrega para Santi Rodrigues, devolve para Vitinho, vem saindo a equipe do Botafogo, pelo lado direito com Arthur Cabral, vem buscar a bola no setor defensivo, faz o toque, muda o jogo, entrega por dentro, se manda no campo de ataque com o Montoro, faz o lançamento, boa bola, a bola é boa, saiu o goleiro Rafael, saiu no limite da área, encaixou a bola, é posse de bola para a equipe do tricolor, tem pressa o Rafael, já liga a jogada do lado direito, então sai com os braços com o jogador Lucas Ramon, pisa na bola, recolhe, entrega, recomeça tudo com Alan Franco, jogador argentino, solta na quarta zaga agora com Sabino entrega, faz o toque rasteiro, encontra do lado esquerdo o Wendel, pressionado ele volta, recomeça tudo com Sabino faz o toque, devolve para Alan Franco, zagueiros do São Paulo trocando bola no setor defensivo, de zagueiro para zagueiro, agora solta do lado direito com Lucas Ramon, pisa na bola, recolhe, devolve, recomeça tudo com Alan Franco levanta a cabeça, estufa o peito, abre da quarta zaga, entrega pra Sabino, faz a bola rolar, chama o volante por dentro, prefere tocar do lado esquerdo com o Wendel, pressionado ele volta e dispara agora Vitinho em velocidade pra dar um calor na subida de bola, ele devolve pro goleiro Rafael, quebra a bola, dá um bicão, manda pro campo de ataque, sobe na disputa Ferranese, sobe fazendo a falta, o Vitinho chegou fazendo a falta no jogador do São Paulo, no Ferreirinha, tá caído o jogador do Tricolor na metade do campo, é falta marcada pra equipe do São Paulo na metade do campo. 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bola no peito, coloca na grama, ele sai na zaga central agora com o Alan Franco, tem do lado direito pedindo bola o jogador Arthur, demorou pra tocar o Alan Franco, ele toca curtinho, encontra por dentro o Danielzinho, aciona do lado direito o Lucas Ramon, prende a bola, traz por dentro, volta, recomeça no posse de bola a equipe do São Paulo com o Alan Franco, zagueirão da equipe do Tricolor, zagueiro argentino da equipe do São Paulo Futebol Clube, camisa número 28 nas costas, faz o lançamento procurando Arthur, toque de cabeça, procurando o Caleri, tira dali Marçal, afasta o perigo, ela vai voltando, vem mais São Paulo agora, vai transando bola com o Luciano, recomeça tudo na quarta zaga com Sabino, levanta a cabeça, estufa o peito, procura alguém desmarcado, faz o toque por dentro, abre do lado esquerdo agora com Ferreirinha, chega na marcação Vitinho, diminuindo espaço, ele volta com Luciano, Luciano para Danielzinho, Danielzinho para Luciano, se manda no campo de ataque, abre do lado esquerdo, tem liberdade a equipe do São Paulo com Ferreirinha, dominou, vai encarar, chamou no 1 contra 1, entrou dentro da área, balança o corpo, entregou para Luciano, um pouco mais atrás na tabela, com Ferreirinha dentro da área, clareou, bateu, a bola desvia na zaga do Botafogo, saiu pela última linha, escanteio para o São Paulo, escanteio para o Tricolor na esquerda agora, Thiago.
1: Jogada muito bem trabalhada pela ponta canhota, tabela entre Ferreirinha e Luciano acaba gerando a finalização do ponta, a bola desvia na defesa do Botafogo, sobe demais, escanteio para o Tricolor.
0: É escanteio para o São Paulo no lado esquerdo, hein? Atenção você, torcedor do Tricolor. Tricolor já na frente. Beija a bola, ajeita com carinho o Arthur. Ele é canhotinho, o escanteio do lado esquerdo. Bateria aérea do Tricolor, todo mundo por ali. O Alan Franco, Sabino, Caleri, Luciano. Parte para a bola, Arthur, levantamento dentro da área. Sobe de cabeça, tira a zaga do Botafogo. Vai voltando com o São Paulo ali com o Caleri. Um arremate muito fraco. Chega de graça com o goleirão Neto. São 10 minutos, 11 minutos do primeiro tempo. Tempo, Thiago Brandão, e o jogo?
1: Jogo com total domínio do São Paulo, né? O Botafogo até tenta esticar um pouco mais as bolas, tenta acionar esse passe mais longo, mas não consegue, tem dificuldade, o São Paulo vem chegando com perigo.
0: É isso aí, a lateral para a equipe do São Paulo agora na metade do campo, lado direito com Lucas Ramon, ele recomeça tudo com Danielzinho, levanta a cabeça, estufa o peito, motorzinho da equipe do Tricolor, ele aciona do lado esquerdo, vem buscar a bola Sabino, Sabino devolve para Danielzinho, prende a bola, o volante da equipe do São Paulo e o Botafogo estudando, Botafogo agora dá um bote com o Montoro, abre do lado esquerdo a equipe do Botafogo, rouba a bola com o Montoro, não, com o Chile perde, ela volta novamente, vem Botafogo agora com o Arthur Cabral, chega antes dele Sabino, chega no bote, a bola vai saindo pela linha lateral, não evita a saída, o Alan Franco faz o toque na direita para Lucas Ramon, chega o Botafogo, sobe a marcação com o Marçal, não tem o domínio, não teve o domínio, a bola saiu pela linha lateral, é manual para a equipe do São Paulo, lado direito, é posse de bola para a equipe do Tricolor Paulista, o Tricolor mais querido do mundo, que vai vencendo o jogo, vai vencendo a partida por 1-0, fez o gol logo no início, menos de 5 minutos, o São Paulo já foi para a rede com o Luciano. 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É, lateral para a equipe do São Paulo na direita, toma distância, campo de ataque, toma distância Lucas Ramon, próximo a ele Danielzinho, também Arthur, recebe a bola Arthur, devolve para Lucas Ramon, ele faz o toque por dentro, na meia direita com Danielzinho, muda o jogo, de perna esquerda, encontra na canhota o Wendel, no apoio ataque, ele solta com Ferreirinha, vai encarar, balança o corpo, devolveu para o Wendel, no costado da zaga, dominou ainda, linha de fundo, cruzamento para a área, chega por baixo, providencial Marçal, coloca pela última linha, escanteio para o São Paulo, agora na direita, Thiago.
1: Num completo domínio, mais uma vez o Tricolor Paulista, boa chegada pela ponta canhota, cruzamento rasteiro do Wendel na segunda trave, o Marçal conseguiu fazer o corte, escanteio para o São Paulo.
0: Escanteio pro São Paulo, toma a distância Arthur, grandalhões na área, escanteio na direita, ele é canhoto, ajeita a bola com carinho, bola no quarto de círculo, ele é canhotinho, vai mandar veneno na cozinha, todo mundo dentro da área, tá por ali o Alan Franco, tá por ali o Sabino, perna esquerda, levantamento fechado no desvio de cabeça do Alan Franco no primeiro pau, passou perto, deu um susto danado no goleirão Neto, tem muita liberdade o São Paulo nesse início de partida, Thiago.
1: Bola fechada, cruzamento na primeira trave, o Alan Franco apareceu por ali para fazer o cabeceio, a bola subiu demais, mas levou perigo ao goleiro do Botafogo.
0: É isso aí, é tiro de meta para a equipe do Fogão, goleiro Neto, então goleiro trajando uniforme todo amarelo, manda todo mundo pro campo de ataque, hein? Toma muita distância, pé direito na bola, dá um bicão, pega mal na bola, a bola chega no meio de campo, tenta dar um tapa de primeiro Danielzinho para colocar o São Paulo no contra-ataque, pegou mal na bola, mas o Marçal fez a falta no Arthur, é falta marcada para a equipe do Tricolor, na meia direita, um pouco à frente da linha média, então, um pouco à frente do meio de campo, é posse de bola para a equipe do Tricolor Paulista, Tricolor que vai vencendo por 1-0. Vamos girar o tempo e placar na Litoral News. Então são 14 minutos e 20 no primeiro tempo. São Paulo vai vencendo por 1-0. Domina a bola a equipe do Tricolor com o jogador Pablo Maia, que retorna hoje à equipe, hein? Jogador da equipe do Tricolor retorna hoje à equipe, assume o lugar do Bobadilha. Então São Paulo, que vinha jogando, né, com Bobadilha, Danielzinho e Marcos Antônio, hoje não tem nem o Marcos Antônio, nem o Bobadilha. Sai a equipe do São Paulo com Alan Franco pelo lado direito, encontra Lucas Ramon, prende a bola, rente a linha lateral lado direito, estica, coloca na corrida do Arthur, chega antes o Ferrarese, chega de forma providencial, ele volta, recua, recomeça tudo com o goleirão Neto, pé direito, não quer saber de conversa, quebra a bola, manda no campo de ataque, sobe de cabeça o Wendel, chega na disputa Danielzinho, rouba a bola para a equipe do São Paulo, aciona na esquerda Luciano, faz o toque procurando Ferreirinha, chega antes o Santi Rodrigues, faz o toque, a bola vai saindo pela linha lateral, não, prende a bola o São Paulo, evita a saída pela meia esquerda agora com Danielzinho. Boa bola, vem descendo o São Paulo pelo lado esquerdo, pela canhota com o Wendel, devolve no tapa de primeira procurando o Caleri, chega na marcação, chega, tira por baixo, tira por cima Ferranese, São Paulo vem do lado direito, se lança no campo de ataque agora em velocidade, Lucas Ramon na ponta direita, todo mundo na área, cruzamento por baixo, tira por baixo o jogador Marçal, prende a bola, volta com o Montoro faz o toque, não tem o domínio no meio de campo ali, o jogador Huguinho, a bola volta com o São Paulo no campo de ataque, não rouba a bola, o Botafogo agora com o Arthur Cabral, que vem buscar no setor defensivo, coloca na corrida, na ponta direita procurando o Vidalba, chega antes o Sabino, volta com o goleirão Rafael, não quer saber de conversa, perna esquerda, quebra a bola, dá um bicão no campo de ataque, sobe na disputa, equipe do Botafogo, fica pelo alto com o Wendel, devolve de cabeça, amacia Danielzinho, devolve para o Wendel, desce a fronteira, desce a ladeira, tem velocidade pelo lado esquerdo, passou pelo primeiro, passou pelo segundo, passou pelo terceiro, boa bola, fez o toque na direita, vem descendo o São Paulo na tabela errada agora do Luciano tocou pro Arthur da equipe do São Paulo, não teve o domínio, baixou a cabeça o Arthur, faltou alguém no ensaio agora, Thiago, no bom lance do Tricolor agora, hein?
1: Na boa chegada, pela ponta direita,
0: o segura Luciano um pouquinho, tentou... vem mais São Paulo, na ponta direita, dentro da área com o Arthur, cruzamento pra área, chega por baixo no carrinho, Ferrarese, a bola sobra com o goleiro Neto, olha, Thiago Brandão, São Paulo envolvente, Botafogo tá perdido, hein? Botafogo tá correndo atrás do São Paulo, não entrou no clima, não entrou no jogo ainda, Thiago.
1: Só dá São Paulo, a recuperada ainda no campo de ataque, acionou pelo lado direito o Arthur, tentativa de cruzamento rasteiro, parou no Ferrarese. O Ferrarese deu um carrinho, prendeu a bola na poça e conseguiu ajudar o Neto a fazer a defesa.
0: É verdade. São Paulo bem na partida, Botafogo ainda não deu um arremate à meta do Rafael. Botafogo muito tímido, muito fechado. Acho, viu, Thiago e amigos, acho que o Botafogo não esperava essa postura do São Paulo, pelo menos no princípio do jogo, né?
1: Exato, o Botafogo muito acuado, né? A gente esperava um Botafogo mais ofensivo, tentando criar, até pela escalação que indicava isso, mas só dá São Paulo.
0: É, São Paulo muito, muito tranquilo, soberano, como é o apelido do Tricolor. Domina pelo lado direito, Lucas Ramon prende a bola, faz o toque, aciona Arthur, tapa de primeira, a bola bateu na cabeça do Marçal, saiu pela linha lateral, é manual para a equipe do São Paulo, lado direito, setor defensivo. Cobra rapidinho Arthur, encontra Alan Franco, pressionado de volta, recua, recomeça com Rafael. Rafael devolve para Alan Franco, tem tranquilidade até ali no setor defensivo, o São Paulo tem tranquilidade ali na zaga. Faz o toque por dentro, o Botafogo está demorando para subir a marcação, agora sobe a marcação com Arthur Cabral. lateral, dá o bote no jogador Pablo Maia, que se livra da marcação e entrega para Sabino. Vem descendo o São Paulo com Danielzinho, toques envolventes, tapa de primeira, vem Danielzinho, metade do campo, aciona na esquerda agora com Luciano, na tabela, boa bola, vem descendo o Tricolor, prende a bola Ferreirinha, entrega por dentro com Luciano, solta com Arthur, boa bola na tabela, vai pro chão, o árbitro manda seguir, hein? O Arthur, atacante do São Paulo, foi pro chão numa obstrução clara do jogador do Botafogo, mas o árbitro mandou seguir, tá tudo valendo. Domina a bola o Glorioso pelo lado esquerdo com o Marçal, prende a bola, ele volta, recomeça na quarta zaga com Justino, domina o quarto zagueiro da equipe do Botafogo, toca curto, toca errado, conserta Marçal pelo lado esquerdo, prende a bola na retaguarda, ele faz o toque por dentro agora, vem buscar no setor de retaguarda o Guinho, volante da equipe do Botafogo, ele deixa na zaga central com Ferrarese, ex-jogador do São Paulo, tem na beirada do campo na direita, pedindo bola Vitinho, prende o jogador Ferrarese, vai ultrapassando a fronteira, não, prefere voltar, recomeçar tudo com o Huguinho, prende a bola, tem do lado esquerdo Justino, pede e recebe na quarta zaga, tem na canhota agora Marçal, pede também recebe, metade do campo, se manda no campo de ataque, coloca na corrida, lado esquerdo procurando o Cauã, chegou na marcação antes o Lucas Ramon, coloca pela linha lateral, é manual pro Botafogo, no lado esquerdo do campo de ataque, é manual para a equipe do Fogão e tem jogador caído, hein? Tem jogador caído, jogador do São Paulo, parece ser o jogador da equipe do Tricolor, não consigo ver direito, parece ser o Luciano que está caído ali. Deixa eu aproveitar e trazer um recado então. 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Está sendo atendido o jogador do São Paulo. É o Luciano mesmo, Thiago?
1: Isso, é o Luciano, de fato, que está caído. Ele sentiu na comemoração do gol. Já tinha percebido, não sei se foi na comemoração ou no gol. Mas ele sai mancando após fazer o gol que abre o placar aqui para o São Paulo. E agora ele cai no chão e pede esse atendimento médico. De fato, é o camisa 10 da equipe paulista.
0: Tá certo, tá saindo de maca ali de carrinho, então o jogador Luciano já vai ser reiniciada a partida. Quero aproveitar e abraçar novamente, né, na audiência rotativa do rádio. 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Muito obrigado pelo carinho da sua companhia e para você também que está no YouTube, está chegando conosco. Então sejam todos muito bem-vindas, muito bem-vindas. É lateral para a equipe do Botafogo, manda na área. Desvia de cabeça, vai sobrando na ponta direita. Prende a bola, equipe do Glorioso no campo de ataque. Faz o toque, procurando Vitinho. Chega na marcação, chega junto, Ferreirinha. Rouba a bola, toma a frente então para a equipe do São Paulo. Ferreirinha, do lado esquerdo, faz o toque em cima dos jogadores do Botafogo. A bola saiu pela última linha, tiro de meta. É posse de bola para a equipe do Tricolor Paulista. Logo mais na Litoral News, logo mais você vai ter Fluminense e Mirassol com a narração do Marcelo Marinho. E um pouco mais tarde então vai parar o Brasil, Brasil vai parar diretamente do Maracanã. Sidney Marinho, explosão da galera, vai trazer o recado para Flamengo e Palmeiras direto do Maracanã. Cobertura exclusiva da Litoral News. Jogador do São Paulo, o Luciano, já está de volta ao gramado. É tiro de meta para a equipe do Tricolor. Sai jogando Rafael, ele entrega na quarta zaga. Toque rasteiro para Sabino. Encontra do lado esquerdo o Wendel. São Paulo tenta sair trocando bola na tranquilidade, com calma, né, de forma organizada. Vem descendo o São Paulo, que encontra na ponta direita agora Lucas Ramon. Dessa fronteira, desce a ladeira, o ala da equipe do Tricolor, entrega para Arthur, pisa na bola, balança o corpo, faz o break, chama para dançar, é no um contra um, no olho a olho, prende a bola, Lucas Ramon devolve para Arthur na ponta direita, solta por dentro com Danielzinho, entrega para Lucas Ramon, mata no peito, mata na caixa, se lança no campo de ataque, Danielzinho, cruzamento para área, subiu de cabeça Ferrarese, coloca a bola pela linha lateral, é manual para a equipe do São Paulo, lado direito, próximo à linha divisória, linha não, a linha de fundo, próximo à bandeirinha do escanteio, lateral para a equipe do Tricolor Paulista. Já eu quero a opinião do Thiago Brandão, jogo muito corrido, é lá e cá, é cá e lá, é lateral para a equipe do São Paulo na direita, domina a bola a equipe do Tricolor com o Alan Franco, pisa na bola, recolhe, faz o toque para Sabino na central de comando, no grande círculo, no carrossel, pressionado ele volta pelo Cauã, volta do lado direito com o Alan Franco, quebra a bola, faz o lançamento procurando Arthur, domina, põe na grama, prende a bola, chega na marcação, diminuindo o espaço ali o Guinho, faz o toque do lado esquerdo, Justino, diminuindo o espaço do Arthur, chega no bote, chega na caça, faz o toque por dentro, vem descendo a equipe do São Paulo, com o Arthur, beirada do campo, rente a linha lateral, pressionado, ele volta, recomeça tudo com o Alan Franco. São 22 minutos e 50, Thiago, e o jogo?
1: jogo tenso, né? De fato, o São Paulo tem o domínio, controla as ações da partida, mas falta um pouco mais de cuidado para conseguir matar e fazer o segundo gol.
0: É, e o Botafogo tímido ainda na partida, né, Thiago? O Botafogo ainda tô achando o Botafogo muito preso, correndo muito atrás do São Paulo. São Paulo com toques envolventes, como agora, pela esquerda com o Luciano, cruzamento pra área, tira por baixo o Ferraresi. O Botafogo muito tímido, tá faltando encaixe, tá faltando um pouco mais de toque de bola pro Glorioso, né, Thiago?
1: Exatamente, a formação que o Franklin Carvalho botou em campo com dois meias e apenas um volante, claramente não deu certo, né? O Botafogo tem dificuldade de recuperar essa bola quando tenta fazer uma pressão.
0: É verdade, tem dificuldades o Glorioso na saída, na construção da jogada e na marcação. São Paulo, para quem está no campo vendo a partida, né, a movimentação tática, São Paulo ganha o meio de campo com mais volume, com Pablo Maia, com Danielzinho, né, o Luciano vem ajudar na formação, né, na construção da jogada pelo meio de campo, e o Botafogo na marcação apenas o Guinho. Então o Montoro faz aquele cerca Lourenço, né, e o Santi Rodrigues também, né, tendo dificuldades. Vem o São Paulo pela ponta direita com o Arthur, próxima linha de fundo, dominou, levou na conversa, levantamento para a área no segundo pau, muito forte, domina a bola, Vitinho tira dali, quebra para a equipe do Botafogo, procurando o Arthur Cabral, chega antes na marcação, rouba a bola o São Paulo, se lança no campo de ataque, prende do lado esquerdo, na meia esquerda, abre na canhota agora com o Wendel encontra por dentro, a equipe do Tricolor se manda no campo de ataque, tem liberdade, com Pablo Maia, balança o corpo, solta por dentro, vem descendo a equipe do São Paulo, vai para o chão, tá caído o jogador do Tricolor, é falta marcada na intermediária, lado esquerdo, é falta marcada para a equipe do Tricolor Paulista, tá caído ali, parece ser o Danielzinho. É um bom lance pro São Paulo, falta na intermediária, na meia esquerda agora, hein, Thiago?
1: No lance que a gente comentava, né, domínio completo do São Paulo no meio de campo, uma troca de passe por ali, o Danielzinho consegue receber de costas, acaba sendo caçado, oportunidade até de jogar essa bola na área.
0: É isso aí, é falta marcada para a equipe do São Paulo, é um bom lance, hein? Tá todo mundo, é falta na meia esquerda, tá todo mundo na entrada da área, na meia lua, na metade da laranja, na alça da maleta, todo mundo por ali. Ajeita a bola com carinho, próximo a ela, o Wendel, lateral esquerdo da equipe do Tricolor, tá entrando na área, os grandalhões do São Paulo, em bateria era do Tricolor, tá por ali o Sabino, tá o Caleri, tá também o jogador, o Sabino, Caleri, tá por ali também o Luciano, todo mundo por ali. É falta marcada para a equipe do São Paulo, próximo a bola, Arthur e Danielzinho, Arthur canhoto, Danielzinho destro, vamos ver quem vem para a bola, sinaliza Arthur, levanta o braço direito, é falta marcada, lado esquerdo, vem Arthur, levantamento para a área, mas o árbitro já parou, tá marcando alguma coisa ali, vamos ver o que tá marcando o árbitro, jogadores do Botafogo, começa o empurra, hein? Começa a confusão, Luciano empurrando ali os jogadores do Botafogo, olha, é o Arthur Cabral, empurrou o Ferreirinha, e acho que o árbitro, vamos ver o que vai marcar o árbitro ali, o Thiago, não consegui ver direito aqui da posição onde eu estou, mas um princípio de confusão, acho que o árbitro vai mandar voltar a falta, é isso mesmo, o árbitro vai mandar a falta, porque antes do Arthur bater na bola, o Arthur Cabral já havia empurrado o Ferreirinha, jogou longe o Ferreirinha agora, hein, Thiago? Já, Thiago Brandão, então, conosco. É falta marcada para a equipe do São Paulo Futebol Clube, hein? Falta marcada, o árbitro conversa bastante. Maurício. Muita confusão, hein? Oi, Thiago, pois não.
1: O detalhe é que, de fato, uma confusão antes mesmo da bola chegar na área, né? O Ferreirinha se enroscou ali, me parece que de fato com o Arthur Cabral, e foi ao chão. E aí, nisso, os jogadores de São Paulo não gostaram, foram para cima e ficaram discutindo por ali. Mas, aparentemente, tudo certo. Amarelo para o Luciano e também para o Huguinho, me parece.
0: É, o Luciano já tinha cartão. O Luciano tava pendurado, hein? O Luciano tava pendurado. Vou te pedir, por gentileza, para você confirmar, né? O cartão amarelo. Só dá uma seguradinha, um segundinho, Thiago. É falta marcada pro São Paulo. Próxima bola, Arthur. Também Danielzinho. Todo mundo na entrada da área. Vem, Arthur. Levantamento pra área. Sobe de cabeça a Ferraresi no terceiro andar. Tira dali. Ela vai voltando contra-golpe pro Botafogo. É falta marcada pro Fogão. Agora o árbitro, o Lucas Casagrande, marca a falta no setor defensivo. É posse de bola pro Glorioso. Pois não, Thiago?
1: Só para confirmar, o cartão amarelo foi para o Justino, zagueiro do Botafogo, além dele o Luciano também ficou amarelado pelo lado de São Paulo.
0: Tá certo então, Justino está amarelado, né? E o Luciano também. O Luciano estava pendurado, não joga a próxima partida do São Paulo Futebol Clube. Vem o Glorioso com Ferraresi, zagueirão dessa fronteira, dessa ladeira, tem do lado direito pedindo bola Vitinho, faz o toque por dentro na cavadinha, no comando de ataque, procurando o Arthur Cabral, chega, tira por baixo, afasta de qualquer forma, Alan Franco de zagueiro para zagueiro, ela vai voltando com Justino, tem liberdade, o quarto zagueiro da equipe do Glorioso, faz o toque curto, se manda no campo de ataque, tem liberdade a equipe do Botafogo, com Santi Rodrigues, entrega por dentro com Arthur Cabral, vem buscar a bola na intermediária, no campo de ataque, na cavadinha, na ponta direita, procura Vitinho, mata na coxa, parte pra cima, faz o toque por dentro, balança o corpo, então vem descendo aqui pro Botafogo com Arthur Cabral, muda o jogo, pisa na bola, recolhe, abre na ponta direita, se manda no campo de ataque, vem descendo a equipe do Glorioso, passou pelo primeiro, passou pelo segundo, Montoro, pisa na bola, tem do lado direito Vitinho, pede e recebe, prende a bola, ela sai pela linha lateral, é manual pra equipe do Glorioso, lado direito é posse de bola pra equipe do Botafogo, e você vai acompanhando tudo aqui na Litoral News, a número 1 do YouTube, equipe líder de audiência, tem jogador do São Paulo no aquecimento, é isso?
1: Exato, tem jogador do São Paulo já no aquecimento, mas te chamei para confirmar o gol da equipe do Vitória, abriu o placar contra o Internacional lá em Salvador, 1-0 para a equipe baiana.
0: Tá certo, então, Vitória, o Leão da Boa Terra tá vencendo, então tá ganhando por 1-0, já teremos alteração no São Paulo, estou curioso para saber quem é, teoricamente deve ser o Luciano, né, por ter saído machucado de carrinho recentemente, já tomou o cartão amarelo, tá aplaudindo, vamos ver quem é, acho que é o Luciano que tá saindo, é isso, Thiago?
1: Luciano saindo, vai saindo devagarzinho, né? Vai ganhando um pouco de tempo, e os jogadores do Botafogo foram pra cima, o Marçal tá discutindo, reclamando bastante ali, o Marçal reclamando muito com o Luciano pela demora do Camisa 10 pra sair do gramado, vamos observar quem tá entrando no lugar dele.
0: Tá certo então, vai ter alteração no São Paulo, então tá saindo o Luciano machucado, é lateral pro Botafogo, na direita, faz o latereio, bola gigante dentro da área, no desvio de cabeça do jogador do Botafogo, chegou ali o Ferraresi, né, chegou a reclamar, pediu um toque de mão, não tocou em ninguém, a bola saiu pela última linha, tiro de meta, é posse de bola para a equipe do São Paulo Futebol Clube, é posse de bola para a equipe do São Paulo, são 29 minutos e 50, estamos caminhando pros 30 minutos do primeiro tempo e o Tricolor vai vencendo, o Botafogo vai ganhando do Glorioso por 1-0, gol de Luciano, que acabou de sair então contundido. É isso, Thiago?
1: É isso, e saiu e entrou no lugar dele o número 43, Pedro Ferreira, garoto da base, é a primeira substituição para entrada na saída no Luciano.
0: Tá certo, então entrou o garoto Pedro Ferreira no lugar do Luciano, agora muda um pouco a forma de jogar do São Paulo, que sai com o goleirão Rafael. Quero aproveitar, são 30 minutos do primeiro tempo, então Thiago, e o jogo?
1: Jogo, como eu disse, domínio do São Paulo, né? Completo domínio, a estratégia do técnico Franklin Carvalho não deu certo, o Botafogo claramente perde o meio de campo contra o São Paulo, que vem com tranquilidade, controlando o resultado que abriu no início com uma falha do goleiro Neto.
0: É verdade. Então, São Paulo faz por merecer, vai vencendo por 1-0. Bom público chegou até, hein? Bom público. A torcida do Botafogo também comparece aqui no Morumbis. Então, realmente, estou até curioso para saber, né, no final da partida. Fique atento aí, viu, Thiago? Para sabermos, então, público e renda aqui no Morumbis. Mas o fato é, hoje são guerreiros, hein? São guerreiros. Não tá fácil vir pro Morumbis assistir esse jogo pelo frio, pela chuva intensa que fez em São Paulo. Vem a equipe do Botafogo no campo. Pré-ataque, chega na marcação, volta Alan Franco, volta com o goleirão Rafael, quebra a bola, tira de qualquer forma, ela vai voltando então com Santi Rodrigues, mata no peito, agasalha na caixa, faz o toque pra Ferraresi entrega pra Justino, os zagueiros do Botafogo se lançam no campo de ataque, entrega pra Marçal, faz o lançamento lado esquerdo com o Motoro, mata no peito, põe na grama, procura alguém desmarcado, ele volta, pressionado, ele volta, recomeça tudo com o Marçal, pisa na bola, recolhe, balança o corpo pra lá e pra cá, devolve na quarta zaga com o Justino, que faz uma linda finta de corpo em cima do Caleri, abre do lado direito com zagueiro, deixa com Ferraresi, se lança no campo de ataque, Ferraresi, ex-jogador da equipe do São Paulo, por um acordo de cavalheiros, Ferraresi pôde jogar pelo Botafogo e o Arthur jogar pelo São Paulo, domina a bola aqui pro Botafogo com o Montoro no campo de ataque, aciona no comando de ataque agora no corredor central, Arthur Cabral, ele volta, abre do lado esquerdo, o Guinho deixa com Ferraresi, se lança no campo de ataque, tem na beirada do campo Vitinho, faz o toque por dentro, se lança no campo de ataque, agora Montoro passou pelo primeiro, passou pelo segundo, chegou dentro da área, chegou, tira por baixo a defesa do São Paulo, tenta sair em velocidade, na meia direita, agora se livrou da marcação. Pablo Maia vai para o chão, foi atropelado, é falta marcada para a equipe do São Paulo, é posse de bola para a equipe do Tricolor. 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É posse de bola para a equipe do Botafogo na metade do campo, lado direito. Constante Rodrigues aciona por dentro, agora Montoro no grande círculo, na central de comando. Procura alguém desmarcado, demora para soltar do lado esquerdo com o Marçal. Recebe agora Marçal, metade do campo, dessa fronteira, dessa ladeira. Vai ali invadindo as linhas inimigas, o território adversário. A equipe do Botafogo prende a bola, ele volta com Justino, balança o corpo no grande círculo, procura alguém desmarcado, tem por dentro, pedindo Santi Rodrigues, tem do lado direito Vitinho, tem um pouco mais atrás Ferrarese, ele solta por dentro com Santi Rodrigues, balança o corpo, entrega com Arthur Cabral, fora da área, prende a bola, faz o toque, ele volta com Santi Rodrigues, tem liberdade, tem na direita Vitinho, pede e recebe o lateral direito da equipe do Botafogo, parte pra cima, vai encarar, balança o corpo, levantamento pra área, direto, a bola vai saindo pela linha lateral, assustou demais, domina a bola do lado esquerdo da equipe do Fogão, prende a bola agora com o Marçal na quina da grande área, balança o corpo, faz o levantamento no segundo pau, muito forte, desviou Ferrarese dentro da área, afasta Danielzinho, tira dali, ela vai sobrando agora com o Botafogo, com Ferrarese, vem buscar a bola, o zagueirão da equipe do Botafogo, mata no peito, faz o toque, chega na marcação, rouba a bola o São Paulo com Ferreirinha, faz o toque, tá caído o jogador do São Paulo, o árbitro manda seguir, tá tudo valendo, domina na quarta zaga, agora no lado esquerdo o Marçal, tá caído o jogador do Botafogo, ali está no chão, é falta marcada para a equipe do Glorioso. São 34 minutos do primeiro tempo, Thiago. Botafogo agora parece querer sair um pouco mais pro ataque, né, Thiago?
1: Vai tentando chegar um pouco mais, né, com o Vitinho pelo lado direito, conseguiu levar de certo perigo ali, quase surpreendeu o goleiro Rafael e vem conseguindo ter um pouco mais de domínio, né, agora o São Paulo não pode recuar, a ausência do Luciano não pode significar um São Paulo mais retraído, estava bem no jogo, controlando, não pode ser a saída do camisa 10 que vai matar esse time.
0: É verdade, tem muitas dificuldades, e lá vem o Botafogo com o Arthur Cabral, nossa senhora, de fora da área, mandou longe, hein? Mandou longe, trouxe na perna esquerda, mandou, isolou, é tiro de meta para a equipe do São Paulo, é tiro de meta para a equipe do Tricolor mais querido do mundo, Uma Labs, laboratório referência na 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Rafael e manda todo mundo pro campo de ataque. Toma distância, perna esquerda, quebra a bola, solta do lado direito procurando Caleri na casquinha, encontra Danielzinho, domina e vai pro chão. Foi atropelado pelo Guinha, falta marcada para a equipe do Tricolor, um pouco à frente da linha média, um pouco à frente da linha divisória do meio de campo, é falta marcada para a equipe do São Paulo. 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97,7, na região dos lagos, prende a bola aqui do São Paulo com Danielzinho, volta pressionado, ele volta, recomeça tudo com o goleiro Rafael, e agora o Botafogo vai dar um calor lá com o próprio Cauã, se manda no campo de ataque, vem o São Paulo agora do lado direito com o Lucas Ramon, dessa fronteira, dessa ladeira, passadas largas, deixou na saudade, chega na marcação, chega Marçal, rouba a bola para a equipe do São Paulo, a bola bateu por último no Marçal, saiu, cede lateral de graça para o São Paulo no campo de ataque na direita. Tem pressa o Lucas Ramon, já desacelerou tudo, Lucas Ramon procurando alguém desmarcado, jogador da equipe do Tricolor. Faz o toque com Ferreirinha, devolve com Lucas Ramon, mata na coxa, devolve para Danielzinho, chegou na linha de fundo, levantamento para ela, tira de cabeça a Ferrarese, ela voltou com o Arthur dentro da área, na perna direita bateu, a bola vai entrando, tira por baixo o Vitinho, ela vai voltando, vem mais São Paulo no chute direto, bateu para fora! No bom lance do São Paulo, pela esquerda dentro da área, o Caleri fez o cruzamento, se jogou na bola, o Pedro Ferreira se jogou na bola, o Arthur passou na frente da meta do goleiro Neto, quase, o Tricolor amplia o placar agora, Thiago.
1: Mais uma boa chegada do São Paulo, agora a bola acabou sobrando na ponta canhota, o Caleri ajeitou o corpo, finalização rasteira, a bola ainda bate na poça por ali, passa tinta, tirando tinta da trave do goleiro Neto, quase amplia o São Paulo. Uma boa finalização, finalização com a perna direita do atacante Calleri.
0: É, teve dificuldades, hein? Teve dificuldade, tá tendo dificuldades o Botafogo de sair pro ataque, só dá São Paulo. Ele já vem São Paulo de novo agora, com o Wendel, acelera, mete marcha, lado esquerdo, faz o toque na canhota com Ferreirinha, domina, balança o corpo, deixa na saudade, cruzamento pra área, se joga na bola o Calleri, mas chegou se jogando, fazendo a falta, atropelando o Justino. É falta marcada pra equipe do Glorioso, é falta marcada pra equipe do Botafogo. São 37 minutos e 40 no primeiro jogo, Thiago Brandão, São Paulo está mais próximo do segundo gol do que o Botafogo do empate, Thiago.
1: Exatamente, na chegada pelo lado esquerdo, a tentativa de cruzamento do Ferreirinha, disputa dentro da área, o Calleri acabou brigando ali com o Justino, ninguém conseguiu chegar nela, tiro de meta pro Fogo.
0: Tá certo, e vem agora no lançamento, procurando o Santi Rodrigues, chega por baixo, o Alan Franco rouba a bola para a equipe do São Paulo, ele deixa com o Sabino, Sabino abre do lado esquerdo para o Wendel, vai para o chão, o árbitro marca a falta, é falta marcada no setor defensivo, é posse de bola para a equipe do São Paulo. 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o Justino junto com ele, o Marçal chegou na briga, os jogadores do Botafogo, a bola bateu por último no Calleri, é tiro de meta, é posse de bola para a equipe do Botafogo, então, toma muita distância o goleiro Neto da equipe do Glorioso. Ô Thiago Brandão, podemos dizer que o gol no começo da partida desestabilizou, quebrou o que seria a tática, a estratégia do treinador Franklin Carvalho, ou você acha que o Botafogo já entrou no jogo?
1: Acho que agora está começando a entrar, né, mano? De fato, o início foi ruim, o Botafogo teve dificuldade, né, para conseguir voltar no jogo. Acho que a saída do Luciano fez bem ao Glorioso, né? O garoto Ferreira acabou entrando, não entrando tão bem no jogo, está participando bem pouco, o Luciano estava comandando essa meiuca. O Botafogo demorou a se encontrar, mas eu acho que está começando a se encontrar no jogo agora.
0: É, o Botafogo agora saindo um pouco mais pro jogo, com o Arthur Cabral na meia esquerda, aciona na canhota, Montoro faz o cruzamento, não, o árbitro já marcou falta, já marcou ali alguma coisa, não sei se foi falha, realmente parou a jogada, ali já estava marcado a falta do jogador do Glorioso, é posse de bola para a equipe do São Paulo. 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Domina a bola aqui do São Paulo, lado direito, campo de ataque com o jogador Arthur, faz o toque por dentro, chega na marcação, tira dali, afasta de qualquer forma o Guinho, toca de graça, vem mais São Paulo pela esquerda com o Wendel no apoio, ataque, se manda a equipe do São Paulo, agora tem liberdade.

0: marcado e o Botafogo pode jogar essa bola na área.
1: É, falta marcada para a equipe do Glorioso. É um bom lance, hein? São 41 minutos do primeiro tempo. São Paulo vai vencendo por 1-0. O tricolor marcou um gol bem no início da partida com o Arthur. É falta marcada para o Glorioso. Talvez seja o melhor lance para o Botafogo nesse primeiro tempo. A melhor chance para o Glorioso, hein? Glorioso que tem jogadores, que tem atletas com boa estatura. É o caso do Ferrarese, é o caso do Arthur Cabral, é o caso do Justino. É falta marcada para o Botafogo na ponta direita. Ajeita a bola com carinho. Ajeita a bola com carinho, Montoro. Vai todo mundo para a área. Bateria aérea do Glorioso. Todo mundo por ali. Ajeita a bola com muito carinho. Todo mundo ligadinho. Goleiro Rafael tá tenso. Zaga do São Paulo também. Todo mundo por ali. Toma a distância. Falta marcada na ponta direita. Atenção, você, torcedor do Glorioso. Em todo o Brasil, em todo o mundo. Esperança agora nos pés de Montoro. Parte para a bola. Pé direito. Levantamento para a área. Subiu. Tirou por cima. Tira Lucas Ramon. Completa de cabeça. A equipe do São Paulo agora vai sair. Indo pelo lado esquerdo com Ferreirinha, chegou antes, chegou na marcação, Vitinho volta, recomeça tudo com o Huguinho, último homem da equipe do Glorioso, ele solta do lado direito, vem buscar a bola, Vitinho, se lança no campo de ataque dessa fronteira, dessa ladeira, chega no bote, o jogador do São Paulo chegou fazendo, a falta é falta marcada pro Glorioso, cobra rapidinho ali com o Vitinho, não, o árbitro vai mandar voltar, a falta do lado direito, um pouco à frente da linha divisória do meio de campo, é falta marcada para a equipe do Glorioso, toma muita distância e tá caído ali o jogador, parece o Sabino, né, Thiago?
0: Sabino caído nesse momento, né, reclamando bastante de uma dor ali na coxa, né, parece ser de fato puxando ali, não para de ter lesão no São Paulo, né, muito preocupante a situação do São Paulo, já tem um jogador no aquecimento, daqui a pouco confirmo quem é o jogador que tá por ali, mas é muito complicado, tem muita lesão, São Paulo o tempo inteiro perdendo jogadores importantes, já perdeu o Luciano no jogo de hoje, agora perde também o Sabino, né, daqui a pouco eu confirmo quem vem no lugar dele, mas não vai dar pro zagueiro que pulou.
1: É verdade, rapaz, complicado, hein? A bruxa tá solta pro São Paulo, Sabino também tá manquitolando bastante ali, vai entrar já já, vai ter outra alteração na equipe do Tricolor. 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Vamos já já trazer a informação, então, alteração no São Paulo, não dá mais pro Sabino, zagueiro da equipe do Tricolor. É posse de bola para a equipe do Botafogo, é uma falta um pouco à frente da linha divisória do meio de campo. Toma muita distância o jogador do Botafogo, faz a cobrança, chega por baixo, tira Danielzinho, fica no bate e rebate, vem buscar a bola, Caleri, vem buscar no setor defensivo, rouba a bola agora, Santi Rodrigues, entrega do Lavi de Alba, entrega na meia esquerda, se lança no campo de ataque, vem descendo a equipe do Glorioso agora com o Ferrarese na ponta esquerda, faz o cruzamento, tira por baixo, Alan Franco tira dali, ela vai sobrando com o Huguinho, chegou atropelando, chegou fazendo a falta, é falta marcada para a equipe do Tricolor no setor defensivo, Thiago, e alteração do São Paulo então, Thiago, por gentileza.
0: Exato, mexeu a equipe de São Paulo, entrou o garoto Osório, número 54, a segunda mexida ainda no primeiro tempo por conta de lesão, de fato não deu para o Sabino, muito preocupante a situação do Tricolor Paulista.
1: É verdade, perde mais um zagueiro, mais um jogador por lesão, por contusão, e agora entra Osório, um garoto da base do Tricolor, jovem, talentoso, muita esperança, muita expectativa no futebol do Osório. É falta marcada para a equipe do São Paulo e o goleirão Rafael tá fora da área, hein, tá na intermediária, manda todo mundo no campo de ataque, perna esquerda, manda do lado direito para Lucas Ramon, faz o toque na casquinha, tira Justino, prende a bola do lado esquerdo da equipe do Botafogo, não chegou na marcação, o Marçal um pouquinho ali, o começo de desentendimento, empurrando ali o jogador do São Paulo, parece ser o Caleri, começa ali realmente o empurra pra lá e pra cá, é falta marcada pro Botafogo, lado esquerdo, setor de retaguarda, cobra rapidinho Glorioso, deixa com Justino pra Ferrarese, vem buscar bola entre os zagueiros, o volante Huguinho, faz o lançamento, esticada de bola na ponta direita com Vitinho, dispara, acelera, quinta marcha, chega por baixo, chega na marcação, coloca pela linha lateral, jogador da equipe do Tricolor, parece ser o Ferreirinha, é lateral pro Glorioso, na ponta direita, próximo à linha de fundo, o jogador ali, o Vidalba, ia fazer a cobrança, ia fazer o arremesso, deixou com o, parece ser o Huguinho, toma muita distância, hein, vai fazer um latereio, lateral gigante, manda todo mundo pra área, do lado direito, faz um latereio, manda a bola dentro da área, sobe de cabeça, tira Osório, afasta, completa a defesa do São Paulo, fica no bate e rebate, vem descendo o Tricolor, agora tem pressa, se manda no campo de ataque, Caleri, acelera, solta do lado direito, boa bola, a bola é boa, com o Arthur, entrega por dentro, vem descendo aqui do Tricolor com o Lucas

0: Ramon devolveu para Arthur, dentro da área, perna direita, muito forte, muito forte. Tem o domínio, balança o corpo, faz o giro, tá caído Lucas Ramon, vem São Paulo com Danielzinho, fez o toque por dentro, balança o corpo, Pedro Ferreira vai pro chão, é falta! Falta marcada, frontal, a meta do goleiro Neto, é uma falta perigosíssima pro São Paulo agora, Thiago.
1: Uma jogadaça do garoto Pedro Ferreira. O tricolor paulista foi rondando a área do Botafogo, trabalhando, achando espaço, e o Pedro Ferreira conseguiu um lindo drible por ali. Na entrada da área foi calçado pelo Marçal, oportunidade de quem sabe ampliar o placar.
0: É isso aí, é uma falta perigosíssima, perigosíssima para a equipe do São Paulo, uma falta frontal, hein? Uma falta frontal, já ajeita a bola com muito carinho, já ajeita a bola com muito carinho o Arthur, hein? Ex-jogador da equipe do Glorioso, jogador importantíssimo do São Paulo, camisa número 37, é uma falta frontal. Para quem pega ali bem na bola, canhotinho, Arthur, olha, é um prato cheio. Goleirão Neto vai protegendo a sua meta, vai colocando 4, 5 homens bem de forma frontal, né? A sua meta, fechando, fazendo um muro. Ainda tem um jogador por trás ali deitado, parece ser o Guinho. É uma falta, é um lance de muito perigo para a equipe do São Paulo. Próxima bola, o Arthur também. Próxima bola, o Danielzinho. Também tá por ali o Pablo Maia. Vamos ver, hein? Muitas opções para o São Paulo. É uma falta frontal. Atenção, você, torcedor do tricolor mais querido do mundo. Autoriza o árbitro. Vamos ver quem vem para a bola. Partiu para a bola, bateu no desvio. A bola chegou fraquinha, então, nas mãos do goleiro Neto, no chute do Caleri, né, Thiago? A bola desviou, chegou fraquinha, chegou morrendo ali na poça d'água, desperdiçou uma boa chance o São Paulo agora, né, Thiago?
1: Desperdiçou uma boa chance, a bola acabou ficando na poça d'água ali, foi uma defesa bem tranquila pro goleiro Neto, no entanto, chegou mais uma vez com perigo o tricolor paulista.
0: Tá certo, então, o árbitro apitou final do primeiro tempo, então, intervalo legal, inteligente aqui na Litoral News, comentando rapidinho sobre o primeiro tempo, né, o São Paulo teve muita liberdade, conseguiu um gol a menos de 5 minutos e isso proporcionou ao São Paulo uma tranquilidade, proporcionou ao São Paulo uma leveza, muitos toques de bola envolventes, São Paulo bem na partida, mas o Botafogo tem que reagir se quiser empatar ou se quiser um resultado melhor. O fato é, Botafogo depois do gol sentiu o gol e está perdido. Botafogo está correndo atrás do São Paulo praticamente, agora no finalzinho saiu um pouco mais para o jogo, senti muita falta do Cauã, achei assim pouquíssimas movimentações do Montoro, eu esperava mais do Montoro, do Vidalba. Quem veio buscar um pouco mais de bola, quem veio buscar um pouco mais de jogo foi o Arthur Cabral. De resto, o Botafogo muito tímido, sentiu demais o gol e tem problemas agora para o segundo tempo, né, Thiago?
1: Perfeito, um primeiro tempo de domínio completo do São Paulo, um São Paulo melhor, né, consegue abrir o placar e depois disso o Botafogo demora muito a entrar no jogo, a reagir, de fato tentar criar, tentar conseguir levar perigo para a equipe do São Paulo, e o São Paulo poderia inclusive ter ampliado nesse período ali, até os 35 dessa primeira etapa, um domínio muito grande do São Paulo no jogo de hoje. E depois disso o Botafogo até chega bem, tem uma boa chegada com o Vitinho, cruzamento que leva perigo, e aí depois mais uma tentativa de finalização que também acaba não dando certo, né? Naquela ocasião a bola vai direto para fora e aí é tiro de meta, né? Mas de fato o Botafogo até chega um pouquinho e cresce na partida, principalmente depois da saída do Luciano. E aí o garoto Pedro Ferreira vai fazer sua primeira participação de fato na partida agora nos acréscimos, ele que entrou no lugar do Luciano. Acho que esse é outro destaque negativo para a gente fazer desse primeiro tempo, a lesão do Luciano e do Sabino, né? O São Paulo perde dois jogadores no primeiro tempo por lesão, duas lesões meio esquisitas, né? Do Sabino, do nada, ele cai no gramado com a mão na coxa, parece uma lesão muscular, e é um problema desse elenco curto, né? É um elenco que ninguém pode ser poupado, todo mundo tem que estar sempre jogando, e com as lesões isso vai ficando cada vez pior, né? Agora o São Paulo perdeu dois titulares, duas peças importantes como é hoje Sabino e Luciano, e tem que entrar dois garotos da base, né? O Pedro Ferreira e também o Osório, né? Já teve que queimar duas substituições na primeira etapa. De qualquer maneira, o domínio foi do São Paulo, mesmo com as adversidades. O professor Dorival Júnior conseguiu ajeitar um pouco esse time. Crescimento bem forte desse time dos últimos jogos pra cá. E talvez o melhor primeiro tempo há muito tempo do São Paulo, com o comando agora do Dorival Júnior, antes era do Roger Machado. O time já mostra alguns sintomas de crescimento, né, e a projeção para o restante da temporada. Já o Botafogo, primeiro tempo bem abaixo. Eu não entendi de fato a escalação do Franklin Carvalho. Eu acho que o time pretendia ficar com a posse, mas assim, é um time que não consegue recuperar a bola, né? Quando perde, não consegue recuperar a bola porque o meio de campo tá muito frouxo, a marcação tá muito frouxa. Santi e Montoro é uma escalação sem sentido. O Guinho sozinho com toda essa responsabilidade também é um problema, né? Você demanda toda a responsabilidade da marcação do meio de campo a um garoto de 18 anos. Tem pouquíssimos jogos como profissional, né? Principalmente no Botafogo. Ele teve uma passagem rápida pelo futebol belga, pela afiliada do Botafogo, podemos dizer assim, o time do Texto lá na Bélgica. Mas no Botafogo são pouquíssimos jogos do Vinho, né? E assim, é um cara que tem dificuldade hoje de sozinho conseguir fazer toda a marcação, a recuperação, o controle da posse nesse meio de campo. É de fato um primeiro tempo abaixo do meio de campo do Botafogo, não por conta do Guinho, né? Mas assim, a responsabilidade caiu toda para ele. O Montoro e o Santi pouco recuperam a bola. O São Paulo tem a posse, consegue trabalhar muito bem. E os dois gringos ali do meio de campo são muito redundantes, né? Os dois fazem a mesma coisa, jogam no mesmo lugar e contribuíram muito pouco, principalmente defensivamente, para um Botafogo que sofre. E aí quando recupera a posse, tenta criar, mas tem dificuldade também de sair em velocidade, de conseguir levar perigo à equipe do São Paulo. E assim, é um time que fez um primeiro tempo bem problemático. Acho que a tendência é que a gente veja a saída do Santi, por exemplo, nesse segundo tempo, para a entrada do Edenilson no meio de campo. Acho que é natural, ou do próprio Newton, né, jogadores para compor um pouco mais esse meio de campo, um pouco mais de pegada, marcação. Não deu certo a ideia do técnico Franklin Carvalho de colocar dois meias ali no meio para tentar controlar um pouco mais. O time de fato perdeu o controle do meio de campo e não consegue recuperar a posse. Eu acho que esse é o principal problema do Botafogo. O Botafogo não consegue marcar, porque de fato tá faltando muita força nesse meio de campo, força física mesmo, né? Assim, de marcação, de disposição. Santi e Montoro são jogadores de criação e que tem muita dificuldade. Então assim, o São Paulo vence tranquilo, vence bem. Merecia até vencer por mais nesse primeiro tempo no Morumbi. Foi um primeiro tempo de domínio muito grande do Tricolor Paulista. Vamos aproveitar, Maurício, para passar os resultados da rodada. Além do São Paulo e Botafogo, a gente teve Vitória Internacional se enfrentando no estádio do Barradão. E a equipe baiana vence por 1-0, ultrapassando o próprio Botafogo na tabela. O Inter vem estacionando com 21 pontos, o Vitória chegando a 22. Com isso, o Botafogo perde uma posição já nesse primeiro jogo da rodada, vai para a 10ª colocação. E o Inter estaciona aí na 12ª colocação. Com isso, o Botafogo estaciona na 10ª. O São Paulo vencendo, vai a 27, abre uma vantagem, né, em relação aos seus adversários. E para ser ultrapassado pelo Atlético, o Atlético teria que vencer por 2 gols de diferença, ou até 3 gols de diferença, né, o seu confronto, para ultrapassar o São Paulo no saldo de gols. Amanhã o Atlético Paranaense enfrenta o Remo, jogo difícil, fora de casa. Então a tendência é que o Tricolor Paulista, vencendo hoje, permaneça no G4, independente dos outros resultados. E aí a gente vai ver um São Paulo muito mais tranquilo indo para a pausa para a Copa do Mundo, né? 7 jogos sem vitória, a última vitória foi contra o Mirassol por 1-0 no Campeonato Brasileiro. Desde então não vence mais, ainda enfrenta o próprio Remo, que eu comentei agora há pouco, que recebe o Atlético. Também recebe a equipe do Tricolor Paulista na sequência do Campeonato Brasileiro. E aí a gente tem hoje ainda o Mirassol recebendo o Fluminense às 7 horas, Grêmio e Santos se enfrentando na Arena do Grêmio daqui a pouco, também às 7. E o jogo mais esperado da rodada, e talvez um dos mais esperados, é claro, do campeonato, o Flamengo recebendo o Palmeiras no Maracanã. Amanhã a gente tem o próprio Remo, Atlético Paranaense, como eu havia informado, às 16 horas. Cruzeiro e Chapecoense também se enfrentando às 16 horas. 18h30, Corinthians e Atlético Mineiro. E às 20h30, Vasco e Bragantino. São 4 jogos distribuídos em 3 horários amanhã. Futebol para todo mundo que quiser ver. E na segunda-feira, Curitiba e Bahia se enfrentam lá no Paraná, em Curitiba, né, no Couto Pereira. A equipe paranaense recebe o Bahia para fechar a rodada, né? E aí a gente tem uma rodada também no próximo final de semana, né, antes da Copa do Mundo, para fechar as 18 rodadas que teremos antes do Mundial. Depois disso, só voltamos a ter futebol no Campeonato Brasileiro em 22 de junho, né? Mais de um mês, né? Um mês e meio, é um mês e 3 semanas sem futebol no Campeonato Brasileiro. E aí, quando a gente voltar, a gente tem ali grandes confrontos na expectativa de um Botafogo-Santos, tem Fluminense Bragantino, o próprio São Paulo também recebe o Atlético Paranaense, enfim, vários jogos interessantes nesse retorno do Campeonato Brasileiro. Vamos aproveitar também para passar o banco de reservas das duas equipes que se enfrentam hoje, começando pelo mandante, é claro, o São Paulo, que já teve que fazer duas mudanças, né, por conta da lesão, como eu havia comunicado. O Sabino saiu para a entrada 2 horas 54 e o número 10, Luciano, saiu para a entrada do 46, Pedro Ferreira. O técnico Dorival Júnior tem à disposição Carlos Coronel, Cedric, Moreira, Luan, Hugo, Jordney, Negrucci, Luca Tapia e Gustavo Santana, né? Como eu disse, já foram duas substituições. No Botafogo, o técnico Franklin Carvalho tem à disposição Raul, Ítalo, Ítalo que é cria do São Paulo, inclusive, zagueiro Ítalo, Cris Ramos, Jordan Barreira, Newton, Caio Roque, Joaquim Correia, Kadir, Cadu, Caio Vale, Wallace e Davi e Edenilson. Eu acho que vai ter que mexer nesse time o Franklin Carvalho, né, Maurício? Colocar mais um meia, colocar mais um volante, alguma coisa, porque o Botafogo tá perdendo o meio.
0: É verdade, é verdade. O Botafogo muito, muito frágil, né, do meio de campo para trás. Realmente, São Paulo teve supremacia no setor de meio de campo, teve muita tranquilidade o tricolor e abriu, né, o placar no início do jogo. Então, muita tranquilidade para o São Paulo a partir dos 5 minutos, né? Fez o gol bem no início. Então, daí em diante, São Paulo com toques envolventes, toques de primeira, que me chamou muito a atenção, né? O bom passe do São Paulo, principalmente pela esquerda, muito bem na partida. O Wendel muito bem na partida. Lucas Ramon também, então São Paulo utilizando muito as laterais do campo. O Botafogo tendo dificuldades, né? Tendo dificuldades na construção da jogada, né? Tendo dificuldades na construção da jogada. Eu acho sim, né? O Thiago trouxe as opções do treinador, do Franklin Carvalho, e eu mexeria. Eu colocaria o Edenilson para ajudar a reforçar o meio de campo. Eu colocaria o Cadu, né, para jogar um pouquinho mais à frente ali. Acho que o Botafogo tem que tentar, né, algumas opções, tentar talvez o Cris Ramos, né, também no campo de ataque ali para tentar dar uma forçada. Achei muito tímida a participação do Vidalma, muito tímida também a participação do Montoro. Acho que o Botafogo pode render muito mais, né, e a expectativa do torcedor do Glorioso, que vai acompanhando a nossa transmissão aqui pela Litoral News, a número 1 do YouTube, equipe líder de audiência, conectando também, né, estamos aí no dial, estamos diretamente na Manchete FM 96,1, conectando todo o Rio de Janeiro aqui conosco na transmissão da Litoral News, ondas FM 97,7 FM também na região dos Lagos. E aí um recado pra você, hein? Agora, daqui a pouquinho, já bola rolando com Fluminense e Mirassol, com a transmissão de Marcelo Marinho, e um pouco mais tarde, então, você não perde por esperar, o chão vai tremer, galera, diretamente do Maracanã, o explosão da galera. Sidney Marinho traz o recado, choque de gigantes, Flamengo e Palmeiras, Palmeiras e Flamengo, é o duelo de direto pela liderança da competição. Então, o encontro mais uma vez, né, a grande rivalidade que vai crescendo cada vez mais entre Flamengo e Palmeiras. Hoje um grande jogo com a cobertura completa da Litoral News. Muito bom, trazendo os demais resultados então do Campeonato Brasileiro, na outra partida que está ocorrendo agora, o Vitória, hein? O Leão vai vencendo o Internacional por 1-0, mais tarde às 19 horas também com transmissão da Litoral News, trazendo o recado Paulo Arnaldo, grande narrador Paulo Arnaldo, vai narrar Grêmio e Santos. Às 19 horas, Mirassol e Fluminense com Marcelo Marinho. E às 21 horas, então, é o horário que a bola vai rolar. Mas você que já conhece o trabalho da Litoral News sabe que o nosso pré-jogo começa sempre 2 horas antes da partida. Então, às 21 horas, Flamengo e Palmeiras é o momento que a bola vai rolar. Campeonato Brasileiro pegando fogo. Campeonato Brasileiro que, nesse momento, com a vitória do São Paulo, o tricolor vai permanecendo na quarta colocação, mas ali já encosta, né? Já fica próximo ao Fluminense com 27 pontos, o São Paulo, Fluminense com 30 pontos na terceira colocação, e o Botafogo com essa derrota vai estacionando agora na décima posição, porque com a vitória, desculpe a redundância, mas com a vitória do Vitória, do Leão da Boa Terra, o Vitória vai ultrapassando o Glorioso então na nona colocação. Deixa eu aproveitar então, muita gente participando conosco, muita gente, quero agradecer de coração em nome de toda a equipe da Litoral News a sua participação, a sua mensagem, muitas mensagens chegando aqui para nós. Olha, muito obrigado mesmo pelo carinho da sua audiência, pela sua companhia e pela sua participação. E quero pedir para você, gentilmente, né, para você deixar o seu like, para você se inscrever, para você compartilhar a nossa transmissão. Você está curtindo a nossa transmissão? Está curtindo o fato de estarmos diretamente do Morumbis, trazendo todas as emoções de São Paulo e de Botafogo? Então faz a boa, entra no YouTube, você que está dirigindo, você que está de carro, não, encosta o carro, para o carro em algum lugar seguro, e aí sim vou pedir para você deixar o seu like, para você se inscrever, para você multiplicar a nossa transmissão nos diversos grupos que existem por aqui. Passando aqui então no nosso chat, muitas, mas muitas mensagens chegam aqui para nós, muitas mensagens mesmo. O Gilson Souza, que é torcedor do São Paulo, está aqui sempre comparecendo, sempre mandando a sua mensagem, cobrando o Rui Costa, cobrando a falta de dinheiro. Então, um grande abraço para o Gilson Souza, que é um ouvinte cadeira cativa aqui da Litoral News. O Marcos Vini dizendo que o Dorival Júnior é top. O Gildásio Ferreira dizendo que São Paulo vai vencer o Botafogo por 2-1, e ele está curtindo diretamente do estado de Agudos, na cidade de Agudos, no interior de São Paulo. A Maria Adrina Batista está dizendo: vamos Caleri, vamos Luciano. Luciano que se machucou, hein? Luciano fez o gol, Lucigol, fez mais um gol na temporada. Jogo a jogo, Luciano vai marcando os seus gols, mas saiu machucado. A Maria Aleluia dizendo que o Thiago Silva, ela perguntou, né, se o Thiago Silva seria titular no São Paulo ou no Santos, e a gente já até respondeu essa pergunta. Obrigado de coração, Maria Aleluia, né? A nossa opinião, a minha opinião pelo menos, é que o Thiago Silva joga em qualquer time do Brasil, jogaria fácil, não como um zagueiro, como um terceiro zagueiro, como um líbero, né, e como líder, como liderança de equipe. Eu gostaria demais de ver o Thiago Silva atuando em alguma equipe do Brasil. O Ronaldo dizendo: Botafogo! É isso aí, muito legal, muito legal, participando conosco. A Vânia Santos dizendo que o Tricolor vai vencer o Botafogo por 3-0, né? Muito legal. O Wallace Daniel dizendo que o Botafogo, bora Botafogo, torcendo demais. O Draken 999, também fogão, tá aqui. O Wallace Daniel, Botafogo. Ih, rapaz, aqui ele tá bravo, hein? Botafogo, ele diz assim: Botafogo vai, esse time lixo não vai ganhar. Rapaz, tá bravo aqui o Wallace Daniel com o Botafogo. O Eric Souza dizendo: fogão, fogão pra baralho, né? Pra jogar baralho, fogão. Então, muito legal ter a sua companhia aqui na Litoral News, a número 1 do YouTube. O trio de arbitragem já retornou ao gramado, o trio de arbitragem já está no gramado, Thiago. E aí, e agora pro segundo tempo, se você for fosse o Franklin Carvalho ou se você fosse o Dorival Júnior, o que fazer agora para o segundo tempo, Thiago?
1: Eu acho que o Dorival não tem muito o que mexer, né? O São Paulo fez um bom primeiro tempo, controlou o Botafogo, já fez duas alterações, né, por conta de lesões. Acho que não tem muito o que mexer. O Botafogo acho que é natural preencher esse meio de campo, né? O meio de campo do Botafogo perdeu completamente a primeira etapa, né? Foi engolido pelo São Paulo. E eu acho que é parte da escalação, você colocar toda a responsabilidade da marcação no meio de campo sobre o Guinho com 18 anos, é muito complicado. Um jogo fora com o São Paulo, com dois caras muito experientes, como é o Pablo Maia e o Danielzinho, controlando o meio de campo, acostumados a jogar por ali. De fato, o Botafogo perdeu esse meio de campo, não deu certo a formação com dois meias. Acho natural a saída do Santi Rodrigues, por exemplo, para a entrada de um volante, pode ser o Edenilson, pode ser o Newton, mas alguém tem que entrar por ali.
0: Tá certo então. São Paulo vai voltando agora, vamos ficar atentos, né? O Botafogo também retornando pro segundo tempo, vamos ficar atentos se teremos ou não alterações, Thiago. O fato é, né? Nós comentamos aqui, inclusive, agora no intervalo, a supremacia do São Paulo nesse primeiro tempo, a facilidade do São Paulo nesse primeiro tempo, e tudo começa, né? A gente sempre diz, né, que o jogo se ganha no meio de campo, e aí realmente se fez valer isso, né? O Botafogo muito frágil, muito fragilidade ali no setor de meio de campo. Não sei se vai mexer ou não o treinador Franklin Carvalho, mas do campo, supremacia total do meio de campo do São Paulo, hein, Thiago?
1: É um domínio muito grande, né, do São Paulo na partida, controlou, teve a posse. Eu já estou observando por aqui, parece que não vai mexer o Botafogo, não mexeu, né, inclusive volta com a mesma equipe, dobrou a aposta o técnico Franklin Carvalho. No primeiro tempo não deu certo.
0: É verdade, tá apostando então né, na manutenção da equipe. São Paulo também não mexeu mais, já fez duas alterações, entrou o zagueiro Osório no lugar do Sabino, saiu machucado e entrou o menino Pedro Ferreira no lugar do Luciano, autor do gol então. Agora no segundo tempo, do nosso lado esquerdo o Botafogo e o São Paulo aqui do nosso lado direito. Próxima bola o Jonathan Caleri, o árbitro vai ali aguardando a autorização, né? O árbitro vai aguardando a autorização, parece que temos uma alteração sim, vamos confirmar já já. Apita o árbitro, a bola rola e você acompanha tudo aqui na Litoral News, a número 1 do YouTube, equipe líder de audiência. Grande abraço para todo mundo que está acompanhando a transmissão no dial pela Manchete FM. Vem descendo São Paulo na direita com o Arthur, cruzamento na área, tira por baixo, afasta a zaga do Glorioso, ela sai pela linha lateral, é manual para a equipe do Botafogo. Do lado esquerdo então é posse de bola para a equipe do Glorioso, toma distância Marçal, lateral esquerdo da equipe do Glorioso, camisa número 21, capitão da equipe do Botafogo, prende a bola, faz o giro, balança o corpo, Montoro entrega para Arthur Cabral, chega na marcação, chega no bote, rouba a bola aqui do São Paulo, não, chegou fazendo a falta, é falta marcada para a equipe do Glorioso. Oi, pois não.
1: Teve mexida assim no Botafogo, mas diferente do que a gente pensava. Entrou o número 37, Kadir, no lugar do 77, Vidalba. No final das contas, trocou um ponta pelo outro.
0: Confirmando, então, entrou Kadir, número 37, é isso?
1: Isso, no lugar do 77, Vidalba.
0: Tá certo, então entra o Kadir na partida. Domina a bola do lado esquerdo, Montoro chamou pra conversa, deixou na saudade o Lucas Ramon. Acelera, mete marcha, prende a bola agora, chega na frente o Lucas Ramon. Ele volta com o Alan Franco, faz o toque na ponta direita, mata na coxa, Arthur devolve. Recomeça com o Lucas Ramon, quebra a bola, faz o lançamento procurando o Caleri. Já chegou fazendo a falta, o Caleri chegou segurando o Justino. É falta marcada pra equipe do Botafogo na metade do campo. É posse de bola pra equipe da Estrela Solitária, pro Glorioso de tanta gente, pro Botafogo de Maurício, Botafogo de Paulinho, Criciúma, Botafogo de Valdir Espinosa, Botafogo de tanta gente, de Josimar, um time gigantesco, o Glorioso do Rio de Janeiro. É lateral para a equipe do Botafogo, lado esquerdo, campo de ataque, toma distância Marçal, próximo ali pedindo bola o jogador Arthur Cabral, toma muita distância, pode mandar no campo de ataque procurando o Kadir, entrega para Arthur Cabral, chega, faz o domínio, faz o toque, um pouco mais atrás com o Montoro, abriu na ponta direita, muito forte pro Vitinho, evita essa saída de bola, prende o lateral direito da equipe do Glorioso, não, saiu com bola e tudo, é lateral, é posse de bola para a equipe do São Paulo, é tiro de meta para a equipe do Tricolor Paulista, e você vai acompanhando tudo aqui na Litoral News, a número 1 do YouTube, a número 1 do YouTube, você vai acompanhando aqui conosco na Litoral News, é tiro de meta para a equipe do Tricolor. 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É posse de bola pro Glorioso, lado esquerdo, prende a bola, faz o toque Kadir, prende a bola, ele volta, recomeça com Marçal, domina, pisa na bola, recolhe, faz o lançamento, faz o toque por baixo, domina, parte pra cima agora Kadir, balança o corpo, prende a bola, faz o toque, volta na meia esquerda, retorna agora aqui pro Botafogo com Marçal, Marçal para Huguinho, Huguinho para Marçal, lado esquerdo, metade do campo, intermediária, campo de ataque, dá uma clareada, ele solta do lado direito com Ferrarese, tem pedindo bola na beirada do campo, tem Vitinho, tem no corredor central, tem por dentro, não, faz o toque errado, chega o São Paulo, rouba do lado esquerdo com o Wendel, faz o toque rasteiro, a bola bateu por último no jogador do Glorioso, a bola bateu por último no camisa número 59 do Glorioso, então tá, é lateral, é posse de bola para a equipe no Cauã, a bola bateu no Cauã, é lateral para a equipe do São Paulo, lado esquerdo no setor de retaguarda. São 3 minutos e 50 do segundo tempo, São Paulo vai vencendo por 1-0, vai ganhando os 3 pontos, vai respirando mais aliviado, vai se mantendo na quarta colocação. É lateral para o Tricolor, sobe de cabeça a Caleri, ela volta, tira de qualquer forma, tira por dentro, tira por baixo, a defesa do Botafogo, ela vai voltando, fica no bate e remate, tira Lucas Ramon, ele abre do lado esquerdo, amacia a bola, Pablo Maia entrega para o Wendo, domina, põe na grama, acelera, mete marcha, passou pelo primeiro, foi pro chão, é falta marcada, foi atropelada, é falta marcada na metade do campo para a equipe do São Paulo, do lado esquerdo agora, hein, Thiago?
1: Exatamente, partia por ali o Wendel, né? Foi puxado pelo Cauã Toledo na altura do meio de campo, número 18 caído no chão, falta marcada a favor do tricolor paulista.
0: Tá certo, então LM, o seu distribuidor de vinhos e destilados, compre pelo site, acesse lmdistribuidoronline.com.br, lmdistribuidoronline.com.br e aproveite o melhor preço do mercado ou ligue, entre em contato pelo número 22999035667. Domina a bola a equipe do Botafogo no lado esquerdo, prende a bola a equipe do Botafogo no setor defensivo, São Paulo vai subindo a marcação, chuta a bola em cima do jogador do Botafogo, lateral para a equipe do São Paulo na ponta direita, hein? Próximo à bandeirinha do escanteio, lateral para a equipe do Tricolor, que vai vencendo o jogo por 1-0. O jogador do Botafogo chutou em cima do Caleri, pareceu o Guinho, a bola rebateu, bateu no próprio Guinho, saiu lateral para o São Paulo e agora está caído o jogador do São Paulo, ganha a falta o Tricolor, hein? Ganha alguns metros ali próximo à bandeirinha do escanteio no lado direito, é uma falta perigosa para o São Paulo, vai vir chuveirinho na área agora, hein, Thiago?
1: Tudo isso porque levantou demais o pé, o Marçal na cobrança de lateral, o Arthur chegava por ali, foi atingido pelo lateral do Botafogo e essa bola pode vir na área, inclusive foi marcado o jogo perigoso do Marçal.
0: É isso aí, a falta marcada para a equipe do Tricolor, vai todo mundo para a área, hein? É uma falta perigosa, tá caído ali o Arthur, tá sentindo, hein? Tá sentindo, a bruxa tá solta pro lado do São Paulo, já tivemos o Luciano substituído, o Sabino substituído e o Arthur preocupa, hein? Tá caído ali o atacante do São Paulo, camisa número 37, ex-jogador da equipe do Glorioso, é falta marcada na ponta direita pro Tricolor, tá todo mundo dentro da área, o Alan Franco, o Osório, tá todo mundo por ali, o Caleri, todo mundo por ali, é falta marcada para a equipe do Tricolor. Próximo a bola, Danielzinho e também o Arthur. Vamos ver quem vem para a bola. É falta na ponta direita, toma a distância, vem Danielzinho, pé direito, levantamento para a área, no desvio, a bola viva dentro da área. Fica no bate-rebate na briga, não. O árbitro marcou falta de ataque do São Paulo, é falta marcada para a equipe do Botafogo. Thiago Brandão, são 6 minutos e 45 no segundo tempo e o jogo, Thiago.
1: Jogo pegado até aqui, um segundo tempo mais equilibrado, né? O primeiro tempo foi de completo domínio do São Paulo, segundo tempo até que ninguém conseguiu puxar para si esse domínio, jogo lá e cá.
0: É isso aí, a falta marcada, a falta de ataque do São Paulo, portanto, é posse de bola pro Glorioso dentro da área. O goleirão Neto vai gesticulando bastante, vai pedindo pro seu time se lançar no campo de ataque. É falta marcada para a equipe do Glorioso. Pé direito, quebra a bola, manda em elevação procurando Arthur Cabral. Na primeira casquinha, passou por ele, vai sobrando com o São Paulo, com o Wendel. Pé direito, dá um bicão na bola, põe a Joanete para trabalhar, fica no bate-rebate, coloca a bola na grama, coloca a bola no chão, Danielzinho. Ele volta na quarta zaga agora, vem descendo o São Paulo no toque do Osório, ela vai sobrando com o Botafogo no toque agora do Arthur Cabral, tentou a finta em cima do Wendel, a bola bateu na mão do lateral esquerdo do São Paulo, é falta marcada para o Glorioso na ponta direita, é um lance de perigo agora para o Glorioso, hein? Thiago Brandão, vai chuveirar a bola na área, lance de perigo para o Botafogo, hein?
1: Na ponta direita, falta marcada, oportunidade para o Botafogo cruzar, como você muito bem disse, acabou amarelando, inclusive, o jogador de São Paulo, já confirmo exatamente para qual jogador foi, mas o Botafogo tem a oportunidade de cruzar essa bola na área.
0: Tá certo, toma a distância o Marçal, próximo a ele ali o Santi Rodrigues, vamos ver, toma a distância Marçal, é falta na ponta direita, levanta o braço direito, todo mundo na entrada da área, bateria aérea do Glorioso, levantamento para a área, de cabeça! Arthur Cabral, no gol! Mas, está marcado o impedimento, hein? Está marcado o impedimento, auxiliar número 1, Vitor, auxiliar número 2, o Andrei Luiz de Freitas levantou o seu instrumento, vamos ver se será chamado pelo VAR o Lucas Casagrande, o fato é gol de cabeça do Arthur Cabral, daqui do campo a impressão que eu tive, gol legal, Thiago.
1: Lance vai ser muito regulado na linha, Maurício, de fato, o Arthur parece estar ali com do pé à frente, nada além assim, vai ser de fato um lance que vai precisar ser revisado e a gente ter a certeza, mas tem muita gente na área e de fato o Arthur Cabral parece estar um pouquinho, bem pouco mesmo à frente.
0: É, eu, a impressão que eu tenho daqui do campo, da posição que nós estamos, é que é, a posição dele era legal. Vamos ver. Vamos aguardar então a definição, está sendo checado. Então agora conversa o árbitro Lucas Casagrande e no VAR o Éber Roberto Lopes, hein? Éber Roberto Lopes, que por muito tempo foi árbitro de campo, hoje está no VAR. Vamos ver qual será a decisão então entre o árbitro e o VAR. O fato é que é nesse momento, para quem está chegando agora, gol do Botafogo, gol do Arthur Cabral, mas está marcado o impedimento, estão conversando para definir, né, se vão manter essa decisão de campo ou se vão voltar atrás e marcar e validar o gol da equipe do Glorioso. O fato é um lance bonito do Botafogo agora com o Arthur Cabral, hein, Thiago?
1: Cruzamento muito perigoso, né? Na entrada da área, o Arthur Cabral subiu bonito, cabeceou, testou a bola rasteira, né, e tirou completamente do Rafael. A gente falava que era jogo para os dois centroavantes, acaba que o Arthur Cabral é o primeiro que aparece.
0: É isso aí, é isso aí. O árbitro vai checando ali com o VAR. Vamos ver, muita demora, né, nessa definição. O árbitro da partida, Lucas Casagrande, está em contato com o Éber Roberto Lopes. E sim, está marcado o impedimento e foi invalidado o gol do Glorioso. Então, marcado o impedimento do jogador Arthur Cabral, viu, Thiago?
1: Exatamente, marcado o impedimento, não estava valendo mais nada, né? Como eu disse, um pouquinho à frente, bem pouco mesmo, Arthur Cabral no lance.
0: É uma pena, hein? Uma pena, porque realmente, olha, pra mim aqui, a impressão que eu tive é que estava na mesma linha. Mata no peito, Arthur Cabral, entrega do lado direito com Santi Rodrigues, aciona na ponta direita, Vitinho chega por baixo, chega no carrinho com vontade, o Wendel coloca a bola pela linha lateral, é manual pra equipe do Botafogo, do Glorioso, e agora no segundo tempo, outra postura do Botafogo, Botafogo mais incisivo, Botafogo com mais ambição no segundo tempo. Tempo agora, hein, Thiago?
1: Exatamente, pela ponta direita o Botafogo conseguiu empatar, né, mas foi marcado um impedimento. No entanto, o clube segue pressionando, o Glorioso quer tentar o empate. A gente está vendo um pouquinho, um time um pouco melhor do que na primeira etapa, mesmo sem mexer no meio de campo.
0: Tá certo. 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Vem lançamento para a área, bola viva pro Botafogo ali com o Cadinho. Pegou mal demais na bola, mal demais. É tiro de meta para a equipe do São Paulo, é tiro de meta para a equipe do Tricolor. 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Vem a equipe do São Paulo, lado direito, na ponta direita, Danielzinho, cruzamento pra área, bola passou, sobrou do lado esquerdo com Ferreirinha, bateu pra fora! Passou muito perto, chegou bem demais o São Paulo. Agora na quina da grande área, lado esquerdo, Ferreirinha posicionou o corpo, bateu chapado, a bola passou na diagonal, lado esquerdo, goleirão Neto só olhou, passou muito perto, quase o São Paulo amplia o placar agora, Thiago.
1: No cruzamento na ponta direita do Danielzinho, cruzou toda a defesa, encontrou na ponta canhota o Ferreirinha, ele ajeita o corpo, bate com a perna destra, a bola sobe demais, tiro de meta pro goleiro Neto, mas chegou com perigo o São Paulo. O jogo vai ficando bem aberto, Maurício.
0: É, vai ficando bom, hein? Trocação pura, é lá e cá, é cá e lá. O Botafogo teve um gol anulado agora e o São Paulo chegou bem demais com o Ferreirinha. Tô ficando muito mais animado, muito mais feliz. Tá subindo a temperatura. Se no estádio tá frio, se em São Paulo tá frio, aqui no campo tá quente demais. E vem o São Paulo no lançamento. Pedro Ferreira na ponta direita, chega na marcação, chega por baixo. A defesa do Botafogo fazendo embaixadinhas na ponta direita. Arthur em velocidade. velocidade, vai pro chão, vai pro chão, foi derrubado, é falta marcada para a equipe do São Paulo na ponta direita, é lance de perigo pro tricolor, novamente numa arrancada do Arthur, muita personalidade, põe a bola embaixo do braço e chama a responsabilidade, Arthur, camisa número 37 do São Paulo, foi atropelado agora pelo Marçal, um bom lance pro tricolor agora, Thiago.
1: Na jogada individual pela ponta direita, foi o Arthur quem passou ali pelo lateral esquerdo do Botafogo, foi calçado e acabou sendo marcada a falta. Bonita jogada do ex-atleta do Fogão, agora é falta na ponta destra para a equipe do São Paulo.
0: É isso aí, é falta na ponta direita, próximo à linha de fundo, hein? Toma distância, Arthur, é canhoto, também próximo à bola, Danielzinho. Bateria era do tricolor, todo mundo por ali, tá ali o Osório, tá ali o Alan Franco, esperança de gol, Caleri também por ali, levanta o braço direito, o jogador da equipe do São Paulo, levanta o braço direito, Arthur, parte pra bola, perna esquerda, segundo pau, bateu direto, a bola caiu por trás da meta, assustou o goleiro Neto, quase, quase o São Paulo agora no chute direto do Arthur, hein, Thiago?
1: Exatamente, tentou uma bola direta surpreendendo o Neto, confiando pouco no goleiro do Botafogo, a bola acabou subindo demais e passou raspando ali na travessão, levou perigo ponta do São Paulo.
0: Tá certo então, é posse de bola para a equipe do Tricolor agora, do São Paulo na lateral direita, tá ali próximo à bola o Lucas Ramon, chegou no bote com ele o Kadir, que entrou agora no segundo tempo, número 37, é lateral pro São Paulo, toma distância Lucas Ramon próximo ao banco de reservas, faz o lateral, manda no campo de ataque, chega por baixo, chega a equipe do Botafogo, com Santi Rodrigues, domina a equipe do São Paulo, rouba a bola, fica no bate e rebate na dividida, muita luta, muita briga, domina a bola a equipe do Botafogo que no meio de campo agora tenta o chute, o Montoro tentou de muito longe, antes da linha divisória do meio de campo, estava bem posicionado o Rafael, não teve trabalho nenhum, mas já está parado o jogo, recebe cartão amarelo, o jogador do Glorioso, parece ser o Montoro, né, Thiago?
1: Ele mesmo, camisa 10 do Botafogo, acabou cometendo a falta para ali, número 10 Montoro, recebe o cartão amarelo, amarelado no meio do fogo.
0: Tá certo, são 16 minutos do segundo tempo, jogo mais agradável, jogo mais animado agora, hein, Thiago?
1: Jogo mais animado, né? Completamente aberto. O Botafogo conseguindo ter um pouco mais a posse na segunda etapa, também vem chegando, né? O primeiro tempo foi de completo domínio de São Paulo. Agora a gente vê mais alternância.
0: Tá certo, é falta marcada pro tricolor, um pouco à frente da linha divisória do meio de campo, intermediária. Próximo à bola ali o zagueiro Alan Franco, procurando alguém, faz o lançamento, manda pra dentro da área, na entrada da área com Caleri, entrega pra Danielzinho, pra Arthur, beirada do campo, lado direito, chamou pra dançar, faz o cruzamento, não, chegou por baixo o Marçal, a bola bateu por último no lateral do Glorioso, é escanteio pro São Paulo na direita agora, Thiago.
1: Na ponta direita, jogada do Arthur, tentativa de cruzamento rasteiro, acabou explodindo no Marçal e foi direto para escanteio, o São Paulo segue pressionando.
0: É, escanteio para o São Paulo, na ponta direita, coloca a bola no quarto de círculo, Arthur, camisa número 37 nas costas, bateria era do São Paulo, todo mundo por ali, parte para a bola, perna esquerda, levantamento para a área, sobe a defesa do Botafogo, tira por cima, ela vai voltando agora com Osório, tentou pegar de qualquer forma, colocou a bola na entrada da área, a bola fica viva ainda, na entrada da área, prende, equipe do São Paulo, põe agora no gramado, Cuchilli perde, rouba a bola, o Botafogo se lança no campo de ataque, faz o break, faz o toque por dentro agora, o Santi Rodrigues entrega para o Guinho, dispara na central de comando no meio de campo, ali entre os bolsos, abre do lado esquerdo com o Arthur Cabral, soltou com o Kadir, bateu, rasteiro, encaixa, Rafael! Na batida em diagonal, bola rasteira do Kadir, tava ligado o Rafael que não deu rebote, boa chegada do Fogão, boa chegada do Glorioso agora, Thiago.
1: Numa grande jogada do Guinho, né, atrás do campo defensivo, consegue acionar aqui na ponta canhota o Montoro, passe de primeira pro Kadir na entrada da área, finalização rasteira tentando surpreender o goleiro Rafael, não deu certo, o goleirão do São Paulo fez a defesa e ficou com ela.
0: É isso aí, é falta marcada pro São Paulo na quarta zaga, agora com Osório. Encontra do lado esquerdo o Wendel. O Wendel faz o toque rasteiro procurando Ferreirinha. Ganha no corpo, se livra da marcação. Passou pelo primeiro, ele é liso. Passou pelo segundo, tomou um rodo. Passou pelo terceiro. Agora sim tá no chão Ferreirinha, jogador habilidoso da equipe do São Paulo. Camisa número 11, um pouco à frente da linha divisória do meio de campo. É falta marcada pra equipe do Tricolor. 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Domina a bola aqui do Glorioso, prende do lado do setor de retaguarda, prende a bola com o Chile, perde, rouba o São Paulo. Na meia esquerda agora com Ferreirinha, com Danielzinho, balança o corpo no campo de ataque, vem descendo o tricolor, tem liberdade agora. Pablo Maia aciona na ponta direita, vem o São Paulo com o jogador da equipe do tricolor, o Arthur, devolve na ponta direita, acelera, mete marcha, vai pro chão, se livrou da marcação, fez o chute, espalma Neto, voltou no rebote, afastou, voltou agora com Pablo Maia, bateu, espalma Neto! Mas o árbitro já parou, hein? Já tá parado o jogo, é posse de bola para a equipe do Botafogo. São Paulo chegando sempre pela direita de ataque com o Arthur, partindo para cima do Marçal, partindo para cima do Justino, agora na jogada de habilidade do garoto Pedro Ferreira, né, Thiago?
1: Numa jogadaça do Pedro Ferreira pela ponta direita, ele deixou o Guinho no chão, ali era uma disputa de dois sub-20, podemos dizer assim. A finalização em cima do goleiro Neto, bonita defesa do goleirão do Botafogo, na sequência outra defesa do Neto, mas não valia mais nada, estava marcada a falta, detalhe, mexe o Botafogo, entra Edenilson com a 88 para a saída do 10 Montoro, e também vem a campo o Jordan Barreira com a camisa 34, eu já confirmo quem saiu para a entrada do ponta colombiano.
0: Tá certo, então entra Edenilson no lugar do Montoro, Montoro discreto hoje, hein, Thiago?
1: Bem discreto.
0: Montoro muito discreto. É, e vem o Botafogo agora, lado esquerdo com Kadir, gira por marcha a zaga do São Paulo, ela vai voltando, vem mais Botafogo se lançando no campo de ataque, abriu do lado esquerdo, boa bola, a bola é boa, faz o cruzamento por baixo, o Kadir tira por baixo o Danielzinho, é escanteio pro Glorioso, escanteio pro Botafogo agora na esquerda, Thiago.
1: Na boa chegada do Botafogo pela ponta canhota, Kadir apareceu, um cruzamento rasteiro, acabou sendo desviado, escanteio pro Fogão.
0: Escanteio pro Glorioso, toma a distância Marçal, grandalhões na área, bola no quarto de círculo, tá todo mundo por ali, tal Ferraresi, tal Justino, faz o levantamento, segundo pau, passou, furou Kadir, bola viva, afasta por baixo, tira de qualquer forma, fecha o olho, morde a língua e põe a Joanete pra trabalhar. O Alan Franco tira dali, vai voltando a equipe do Botafogo agora, se lançando no campo de ataque, tem liberdade o jogador Santi Rodrigues, ele abre do lado esquerdo, balança o corpo, prende a bola, vem descendo a equipe do Glorioso, na canhota com o Marçal, se lança no campo de ataque, aciona Kadir, prende a bola na canhota, faz o giro, faz o rodopio, entrega por dentro, procurando o Arthur Cabral, ele volta com o Marçal, prende a bola, volta e recomeça tudo com Justino, se lança no campo de ataque, abre do lado direito com Ferraresi, vem descendo o Botafogo, tem liberdade, faz o lance, agora no campo de ataque, no comando de ataque, soltou na ponta direita com Edenilson, Edenilson entregou para Vitinho, entrou dentro da área, pedalou, trouxe na perna esquerda, fez o corte, tira, afasta por baixo, Osório tira dali, vem descendo o São Paulo, agora com Ferreirinha, balança o corpo, passa o pé em cima da bola, chuta em cima do Ferraresi, perde muito tempo, perde o tempo do contragolpe, torcedor reclama, é lateral para a equipe do São Paulo, lado esquerdo, no setor defensivo. Então, Thiago, qual foi a outra alteração, por gentileza?
1: Perfeito, saiu 59, Cauã Toledo, para a entrada do número 14, Jordan Barreira, essa foi a outra mexida, tirou o garoto da base, que teve uma atuação bem apagada hoje.
0: É, também bem discreto o jogador, o Cauã, da equipe do Glorioso. Falei pouquíssimas vezes o nome dele. É lateral para a equipe do São Paulo na metade do campo, então é posse de bola para a equipe do Tricolor. Paulista está chegando por ali, o Wendel. É falta marcada, já cobrada. Trabalha a bola a equipe do Tricolor agora na quarta zaga com Osório. Entrou no lugar do Sabino, hein? Para você que está chegando agora na audiência rotativa do YouTube e do Dial no Rio de Janeiro. Então, alterações que teve que fazer o treinador do Dorival Júnior, saiu o Luciano contundido e o Sabino também contundido, entraram o Pedro Ferreira e entrou também o menino Osório, vem descendo a equipe do Botafogo, vem por dentro com Edenilson, entrou agora na partida, ultrapassa a fronteira, desce a ladeira na central de comando, aciona por dentro, vem descendo a equipe do Botafogo agora com Jordan Barreira, prende a bola, faz o giro, passou pelo primeiro, vai pro chão, é falta, falta marcada, chegou, entrou bem o Jordan Barreira, sofreu a falta intermediária na meia esquerda, é um bom lance pro Glorioso agora, Thiago.
1: Colombiano na jogada individual, na altura do meio de campo, tentou uma prolongada por ali, o Caleri chegou de carrinho, cometeu a falta, os jogadores do Botafogo ficaram na bronca, queriam um cartão amarelo e era válido para o camisa 9 que atingiu o jogador do Botafogo por trás.
0: Tá certo. 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É falta marcada para o Botafogo na meia esquerda. Todo mundo na entrada da área, na meia lua, na metade da laranja. Na alça da maleta, levantamento para a área. No toque de cabeça, sai o goleiro Rafael. Encaixa a bola, abraça a bola. Dá um beijinho na gorduchinha como se fosse um recém-nascido. É posse de bola para a equipe do Tricolor Paulista. São 23 minutos e 40 no segundo tempo. E o jogo, Thiago?
1: O jogo deu uma esfriada nesse segundo tempo, né? Se começou bem corrido, agora o jogo está sendo um pouco mais estudado. São Paulo vai tentando ganhar um pouquinho mais de tempo, né? A gente já percebe a demora para bater lateral, para bater falta, para bater tiro de meta. São Paulo vai tentando controlar o jogo.
0: Tá certo então, vem o Botafogo pelo lado esquerdo, tem liberdade agora, vem descendo a equipe do Glorioso, no lançamento dentro da área, tira a equipe do São Paulo, com Danielzinho, sai em disparada, na central de comando, no grande círculo, acelera, mete marcha, prende a bola, passou pelo primeiro, não passou pelo segundo, fez a falta, o Huguinho chegou fazendo a falta, o árbitro mandou seguir, tá tudo valendo, domina a bola, a equipe do Glorioso, pela ponta direita com Arthur Cabral, dispara na beirada do campo, Vitinho pede e recebe, beirada do campo, tem por dentro, Arthur Cabral chama pra tabela, na tabela, num dois, tira por baixo, tira dali a defesa do São Paulo com o Wendel, ela vai voltando com Santi Rodrigues, devolve para Arthur Cabral, muita luta, muita garra, determinação no carrinho por baixo, coloca a bola pela linha lateral, é manual para a equipe do São Paulo, lado direito, é posse de bola para a equipe do Tricolor Paulista e você vai acompanhando tudo 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Já já bola rolando com Mirassol e Fluminense. Fluminense e Mirassol, recado com Marcelo Marinho e um pouco mais tarde. Então você não perde por esperar. Flamengo e Palmeiras, Palmeiras e Flamengo diretamente do Maracanã com Sidney Marinho. Explosão da galera vai fazer o chão tremer. Maracanã vai tremer com esse grande clássico. Sobe de cabeça a defesa do São Paulo, vai voltando agora com o Guinho. O jogador da equipe do Botafogo entrega por dentro com Jordan Barreira, prende a bola na meia esquerda, tem do lado esquerdo o Marçal pedindo a bola, faz o toque por dentro com Arthur Cabral, ele sai da área, vem buscar, fazendo o pivô, se livra a marcação do primeiro, ele é muito forte, abriu para Jordan Barreira, matou no peito, balançou o corpo na quina da grande área, bateu rasteirinho no canto direito, baixo, não teve trabalho, Rafael, é posse de bola para a equipe do São Paulo. Thiago, entrou bem na partida o Jordan Barreira e o Edenilson também, o Jordan Barreira já deveria ter entrado, tá dando outra mobilidade pro ataque, tá tendo mais opções, tá jogando mais próximo ao Arthur Cabral, que agora tem com quem tabelar, né?
1: Ah, cresceu muito de rendimento o Botafogo com o Jordan Barreira em comparação com o Toledo, né? O garoto da base não vinha bem e o Barreira entrou dando uma outra mobilidade por ali. A gente tá vendo nesse momento o Rafael reclamando que, não sei se foi uma grama ou algo ali, entrou no olho dele, né? E aí existe toda uma preocupação em relação a isso, para ele poder ser atendido, mas de fato teve alguma coisa entrando na vista do Rafael.
0: Tá certo então. É posse de bola para a equipe do São Paulo. 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Domina a bola a equipe do Botafogo na quarta zaga com Justino. Ele entrega do lado esquerdo, aciona, chama para o jogo Marcelo. Faz o toque na ponta esquerda agora, procurando o Kadir, prende a bola, faz o toque por dentro com o Guinho, dá opção pelo lado esquerdo, Botafogo vai transando bola pela canhota, vai descendo no campo de ataque agora com o Guinho, faz o toque rasteiro, chama do lado direito o zagueiro Ferraresi, coloca na ponta direita com o Vitinho, tem por dentro, vem descendo a equipe do Botafogo, pisa na bola, devolve, entrega para o Guinho, domina a bola aqui do Botafogo, que vai rondando a área, agora o São Paulo encolhido e o Botafogo tomando as rédeas da partida, tomando as ações ofensivas, domina pelo lado esquerdo, Santi Rodrigues coloca a bola no costado da zaga, com Kadir, prende a bola lado esquerdo, domina, balança o corpo, chama pra dançar, abriu na ponta direita agora com Santi Rodrigues, cruzamento pra área, desvio de cabeça, bola viva, bateu! Vitinho! Gol! Mas, novamente, está levantando o instrumento, o auxiliar número 2, o Andrei Luiz de Freitas, está marcado o impedimento, Thiago Brandão. Agora, para mim, a impressão que eu tive que realmente o Vitinho estava um pouco à frente. Diferentemente do primeiro lance, para mim esse lance, acho que o Vitinho estava impedido, viu, Thiago?
1: E assim, não estava pouco não, estava muito à frente, lateral botafoguense. Esse é bem tranquilo de ser revisto. O cruzamento na primeira trave, toque de cabeça do Jordan Barreira. A bola passa por toda a defesa e encontra na segunda trave o Vitinho. O Vitinho não estava em condição de impedimento no primeiro cruzamento, mas com toque de cabeça, o lateral do Botafogo já estava bem à frente. E aí, logicamente, foi marcado o impedimento, provavelmente confirmado no VAR a qualquer momento.
0: Tá certo, tá confirmado, realmente confirmado o impedimento da equipe do Botafogo, seria outro gol do Glorioso, marcado novamente o impedimento, e o São Paulo agora, vou precisar muito da sua ajuda, Thiago, São Paulo vai fazer mais duas alterações. 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Duas alterações que o São Paulo vai fazendo. Uma eu já peguei saindo o Ferreirinha. Está entrando, parece o Gonçalo Tapia. É isso, Thiago Brandão?
1: Exatamente, sai o Tapia, entra, sai o Ferreirinha, na verdade, né? Entra o Tapia com a 14, como você adiantou, e a outra entrada é do Jordan, número 48, para a saída do Pedro Ferreira. Estranho, botou o garoto na primeira etapa e já tirou ele agora com 30 do segundo tempo.
0: Muito discreto, né, o Pedro Ferreira, eu achei, pelo menos nesse instante. Entrou o Jordan no lugar de quem, perdão, do Pedro Ferreira, né, que nós falamos
1: isso,
0: agora, né?
1: Isso.
0: Maravilha.
1: Aí.
0: Maravilha, Jordney, camisa número 43. E vem o Botafogo com Kadir. O Chile perde, rouba a bola, Danielzinho. Abre do lado direito com o Lucas Ramon. E agora o próprio Kadir chegou atropelando, chegou fazendo a falta. É falta marcada para a equipe do São Paulo no setor de retaguarda. É falta marcada para a equipe do Tricolor Paulista. São 30 minutos do segundo tempo, Thiago. E o jogo?
1: Jogo equilibrado até aqui, o Botafogo vem conseguindo chegar mais, já teve 2 gols, inclusive, anulados, e o São Paulo, como eu disse agora há pouco, vem tentando controlar a partida. Vamos vendo mais uma mexida, o Botafogo vem para cima, sai o Huguinho, 75, para a entrada do Tuco Correia, Joaquim Correia, com o número 30.
0: Saindo o Huguinho, entrando Joaquim Correia na equipe, Correia na equipe do Botafogo, número 30, então... Jogador da equipe do Botafogo, parte com tudo agora o Franklin Carvalho, hein? Quer ganhar o meio de campo, quer ganhar as ações ofensivas com essas alterações. Vai pro tudo ou nada agora o Franklin Carvalho, hein, Thiago?
1: Bota o time pra cima e o São Paulo provavelmente vai se fechar tentando sair no contra-ataque, né? A entrada do Tapia indica uma tentativa de renovar esse fôlego no ataque pra quem sabe matar o jogo no contra-ataque.
0: Tá certo, é lateral para a equipe do São Paulo na direita, com Lucas Ramon, faz o toque para Arthur, chega na dividida, chega por baixo a equipe do Botafogo, Cuchile perde, rouba a bola, Lucas Ramon, lado direito, bate em cima do jogador do São Paulo, é lateral para o Glorioso, lado esquerdo, metade do campo, tem muita pressa o Marçal, jogador capitão da equipe do Botafogo, camisa número 21, abre do lado esquerdo, prende a bola Marçal, traz por dentro com o jogador Santi Rodrigues, entrega do lado direito agora, tem liberdade, Ferraresi se manda no campo de ataque, toque rasteiro, encontra entrando Vitinho, domina a bola, aciona na ponta direita, parte pra cima, deixou na saudade, faz o cruzamento pra área, subiu o cadinho de cabeça, bateu pra fora! Num bom lance do Glorioso, jogada pela direita com o Vitinho, partiu pra cima, na malemolência, chamou pra dançar o Endo, deixou na saudade, fez o cruzamento no terceiro andar, o Kadir subiu, como manda o Almanac, olho aberto, testada firme, a bola saiu do lado esquerdo, goleirão Rafael agora rezou, tirou com os olhos, quase o Glorioso empata o jogo agora, Thiago.
1: Exatamente, na jogada pelo lado direito, o cruzamento do Vitinho encontrou o Kadir na marca do pênalti, o número 37 do Botafogo subiu bonito, cabeceou, testou ela, né, cabeceou ela de fato em direção ao gol do goleiro Rafael, ela subiu demais, foi direto para fora, tiro de meta para o goleiro do São Paulo.
0: 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Estamos aqui em loco no Morumbis contando a história desse bom jogo, desse jogo muito agradável entre São Paulo e Botafogo. Botafogo e São Paulo, tenta sair Vitinho, boa opção pelo lado direito, ultrapassa a fronteira, desce a ladeira, se manda no campo de ataque, tem opção na beirada do campo, vem descendo a equipe do Glorioso, prende a bola, traz por dentro, entrou agora na partida o Joaquim Correia, faz o toque por dentro, se manda no campo de ataque agora o Santiago, faz o cruzamento, o Marçal tira de cabeça, tira por cima a zaga do São Paulo, vai voltando com o Arthur, contragolpe pro São Paulo, vem Arthur no corredor central, passou pelo primeiro, tem liberdade, contragolpe gigante, tem na esquerda o Tapia, tem na direita agora, vem o São Paulo com o Caleri, boa bola na esquerda com o Tapia, nossa senhora, rapaz, eu tô pra falar que ele tropeçou nas próprias pernas. Que lance bizarro do Gonçalo Tapia, meu amigo Thiago Brandão. Já eu quero o seu comentário. E vem Botafogo com Vitinho. Chamou pra dançar, deixou ainda na saudade. Vai pro chão, é falta. É falta marcada pro Botafogo na quina da grande área, lado direito. É um bom lance pro Glorioso. Agora ele recebe cartão amarelo, o lateral esquerdo, o Wendel. Agora Thiago, que finalização foi essa do Gonçalo Tapia? O que eu vou falar lá em casa, Thiago?
1: Exatamente, Maurício. A gente comentava que a entrada do Tapia daria fôlego para puxar contra-ataque. A gente só não imaginava que o Tapia fosse fazer isso. Contra-ataque 3 contra 2, o Arthur saiu em velocidade, acionou o Caleri. E o Caleri com um passe de manual, acionou o Gonçalo Tapia na ponta canhota. E o Gonçalo Tapia chutou para onde o nariz apontou. Chutou reto na linha de na placa de publicidade, direto para a linha de fundo, sem nem passar perto do gol do goleiro Neto. Foi muito mal o chileno com a perna canhota.
0: É, nossa senhora, foi bizarro. É falta marcada pro Botafogo na quina da grande área. Próxima bola o Marçal, também o Joaquim Correia. É lance de perigo. Atenção, você torcedor do Glorioso. Vem Marçal, bateu direto pra...

0: 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Lança para o campo de ataque a equipe do São Paulo, procurando Gonçalo Tapia. Chega na disputa com Ferrarese, a bola fica viva. Entrega do lado direito a equipe do Botafogo com o Vitinho. Chegou na disputa por baixo, Danielzinho, a bola saiu. É posse de bola para a equipe do Botafogo. Do lado direito é posse de bola para a equipe do Botafogo. 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Vem descendo o Botafogo pela direita, cruzamento para a área do Vitinho, tirou a defesa do São Paulo, voltou com o Botafogo, com o Marçal, bateu em caixa no meio da meta, Rafael. Lado direito, a bola fraquinha, trouxe na perna direita o Marçal, que não é a boa, finalizou de fora da área, estava bem posicionado o Rafael. É posse de bola para a equipe do São Paulo. Botafogo crescendo na partida, próximo ao empate agora, hein, Thiago? Botafogo bem no jogo, hein?
1: Tá bem no jogo, o cruzamento da direita acabou sendo afastado e aí apareceu o Marçal para finalizar. De muito longe acabou não levando perigo, mas o Botafogo aos poucos vai ganhando espaço no campo de ataque.
0: 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Domina a bola, vem mais Botafogo pela direita com Vitinho, se lança no campo de ataque na cavadinha, boa bola pra Edenilson, dominou, toque pra dentro da área, tira por baixo, providencial Alan Franco, é escanteio pro Glorioso na direita, é escanteio pro Botafogo, próxima bola Joaquim Correia, vai todo mundo pra área, hein? Todo mundo por ali, tá ali o Kadir, tá ali o Arthur Cabral, tá o Ferrarese, bateria aérea do Glorioso, todo mundo por ali, escanteio, toma a distância, Joaquim Correia, pé direito, levantamento pra área, subiu de cabeça, bola viva pra fora pela linha de fundo. No desvio de cabeça, apareceu o Cedo Justino, a bola saiu por sobre a meta, o goleirão Rafael só acompanhou, é tiro de meta para a equipe do São Paulo. São 37 minutos e 50, Thiago, e o jogo?
1: Jogo agora com cara de ataque contra defesa, né? O Botafogo vem chegando mais, o São Paulo se defendendo, e como eu disse há pouco tempo, agora é tentar uma bola no contra-ataque para matar o placar.
0: É isso aí, é tiro de meta para a equipe do São Paulo, é posse de bola para a equipe do Tricolor Paulista, vai todo mundo para fora, para a linha divisória do meio de campo, vai todo mundo para o meio de campo, hein? O goleiro Rafael expulsa todo mundo dali do setor defensivo. Toma muita distância, perna esquerda, faz o lançamento, manda a bola na metade do campo, sobe de cabeça, chega na disputa, lado direito, chegou na marcação ali o jogador da equipe do Botafogo, se manda no campo de ataque, domina Jordan Barreira, abriu do lado direito com Vitinho, no grande círculo, no carrossel, tem por dentro o Edenilson, tem na beirada do campo o Joaquim Correia, prende a bola, domina, balança o corpo, ele volta, entrega para Edenilson, na meia direita, campo de ataque, faz a cavadinha, abre do lado esquerdo, encontra Marçal, mata no peito, agasalha a bola na caixa, põe na grama, faz o levantamento. Levantamento para a área, subiu o Arthur Cabral no desvio de cabeça, a casquinha de cabeça no desvio, saiu pela última linha, tiro de meta para a equipe do São Paulo, então a bola vai saindo e agora um começo ali de confusão do Joaquim Correia, que empurrou o Rafael, recebeu o cartão amarelo, tá caído o goleiro Rafael, tá fora de campo, então é posse de bola para a equipe do São Paulo, o Botafogo perde com esse tipo de confusão, né, Thiago?
1: Foi inteligente o Rafael, né, demorou ali, segurou a bola para cobrar o tiro de meta, já que o Correia ficou irritado, empurrou o goleiro do São Paulo, e aí o goleiro do São Paulo aproveita para ganhar um tempo, né? Foi um lance até engraçado, porque o Joaquim Correia empurra o Rafael, e o Rafael vai caindo em câmera lenta, olhando pro juiz, querendo mostrar, olha aqui, ele me empurrou. E assim, não foi um empurrão forte, não foi nada demais, mas o Rafael, de forma até engraçada, foi caindo aos pouquinhos até chegar ao chão.
0: Tá certo, e tá caído, tá fora de campo, o goleiro Rafael tá com a mão nos lábios ali. 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Domina a bola, a equipe do São Paulo vai saindo na quarta zaga com Osório, perna esquerda, faz o lançamento no lado esquerdo procurando o Wendel, chega Caleri, chega ali no carrinho, evita a saída de bola pela linha de fundo, é lateral.

0: para a equipe do Botafogo, né? Tiro de meta para o Glorioso, que tem pressa. Sai o Neto, sai tocando bola rasteira do lado esquerdo com o Marçal. Tem liberdade, solta por dentro com o Santi Rodrigues. Se manda no contra-ataque, no grande círculo, no carrossel. Aciona Edenilson na meia direita, faz o toque beirada do campo. Na meia direita agora com o Joaquim Correia. Se livra da marcação, faz o toque por dentro agora com o Santi Rodrigues. Balança o corpo, prende a bola. Aciona do lado esquerdo o Marçal. Vai conduzindo a bola pelo lado esquerdo da equipe do Glorioso. Tem na canhota ali pedindo a bola o Jordan Barreira. Prende a bola, domina, faz o toque. Marçal domina, faz o toque agora procurando o Arthur Cabral na entrada da área. Boa bola para Edenilson. Trouxe na perna esquerda, bateu a bola, desviou na zaga do São Paulo. Vai chegando de graça com o goleiro Rafael, mas já estava em modo avião, já estava impedido o atleta do Glorioso. É posse de bola para a equipe do São Paulo. São 41 minutos e meio, 41 minutos e 30. O jogo vai se encaminhando para o final, mas ainda, na minha opinião, partida aberta ainda, hein, Thiago?
1: Partida 100% aberta, o Botafogo pressionando, não consegue levar tanto perigo porque se defende bem também o São Paulo. Mas o Botafogo tem totais condições de, por exemplo, buscar o gol de empate ou, por exemplo, o São Paulo ampliar para fazer o segundo. Vem a campo Cris Ramos, número 9, Botafogo espanhol, entrando no lugar do 34, Justino. Franklin Carvalho, de fato, abre o time inteiro do Botafogo agora.
0: Tá certo, abriu mão, tirou um zagueiro para colocar um atacante, saiu o Justino, quarto zagueiro, e em seu lugar entrou o Cris Ramos, que tem boa estatura, hein? Acho que a bola aérea vai ser a tônica daqui pro final da partida, hein, Thiago?
1: Exatamente, agora é o Botafogo tentando pressionar de qualquer maneira o São Paulo, vai chover bola na área da equipe paulista que vai tentar se defender.
0: Tá certo, e o São Paulo bem na partida também, tricolor sólido, tricolor jogando tranquilamente, muito à vontade o São Paulo, de bons passes, de boa transição. Gostei bastante da partida do São Paulo, muito inteligente o São Paulo nessa partida até agora, né, Thiago?
1: Exatamente, se defendendo bem em São Paulo, conseguindo se comportar bem defensivamente para tentar matar o jogo daqui a pouco.
0: Tá certo então. Domina a bola a equipe do São Paulo, dá um bicão pra frente, sobe Ferranese, tira, domina de peito. Ela vai sobrando ali com o Marçal. Arredonda, faz o toque na direita, se manda no campo de ataque. Vitinho traz por dentro, no corredor central, procurando ali o jogador, o Cris Ramos. Chegou na marcação, roubou a bola. O São Paulo com Osório, com personalidade. Lá vem o garoto no campo de ataque. Chega na disputa, na briga com Ferranese. Melhor pro zagueiro do Botafogo. Ele faz o toque por dentro agora com Joaquim Correia. Se livra da marcação, chega por baixo. Chega vibrando demais o Pablo Maia, coloca pela linha lateral, manual para a equipe do Glorioso. Cobra rapidinho Vitinho, entrega para Edenilson. Edenilson aciona por dentro o Santi Rodrigues, pisa na bola, recolhe, devolve, entrega para Edenilson. Edenilson pressionado, devolve com Ferraresi, o único zagueiro da equipe do Botafogo agora, hein? Botafogo não tem mais zagueiro, apenas o Ferraresi. Traz do lado direito, aciona Vitinho, se lança no campo de ataque, em transição vem descendo a equipe do Glorioso. Está caído Vitinho, é falta marcada para a equipe do Botafogo. Recebe cartão amarelo o atleta do São Paulo. É um lance perigoso agora, hein? Vai chuveirar na área do São Paulo. É lance de perigo pro Glorioso agora, Thiago.
1: Porque na ponta direita partia o Vitinho por ali, foi calçado pelo Gonçalo Tapia, ele que recebe o cartão amarelo. E o Botafogo vai jogar essa bola na área. O Cris Ramos tem quase 2 metros de altura e entrou justamente para isso.
0: É isso aí, é um lance de perigo pro Glorioso. É falta na meia direita, ajeita a bola com carinho o Marçal, todo mundo na entrada da área, na meia lua, metade da laranja. Vem Marçal, perna esquerda, levantamento pra área, sobe de cabeça, Alan Franco tira dali. Ela vai sobrando com o Botafogo, agora o cruzamento na área, desvio de cabeça no desvio do goleiro Rafael, na segurança, coloca a bola pela última linha, escanteio pro Botafogo na esquerda agora, Thiago.
1: Pressão do Botafogo, cruzamento na pequena área, toque de cabeça, apareceu o Rafael para mandar para escanteio. O Fogão segue pressionando do jeito que dá.
0: É escanteio na direita, toma a distância Santi Rodrigues, vai todo mundo pra área, bola no quarto de círculo, levantamento fechado, desvio de cabeça, espalma Rafael, a bola viva dentro da área, afasta a galera e tira dali, ela vai voltando com o Botafogo, bateu, golaço! Jordan Barreira, gol! Aço, aço, aço do Glorioso! No finalzinho da partida, no escanteio do Santi Rodrigues, desvio de cabeça, na bela defesa do Rafael, a bola saiu fora da área, se apresentou para o Jordan Barreira, não pensou duas vezes, mandou uma sapatada cruzada de fora da área, bola no ângulo, bola no ângulo, alegrando o torcedor botafoguense, todo o Brasil, em todo o mundo. Jordan Barreira empata o jogo, pé direito na bola, bola do lado esquerdo, goleiro Rafael ficou parado, ficou atônito, derrubou o ninho da coruja, empata o jogo Botafogo agora, Thiago.
1: Uma pintura no estádio do Morumbi, na entrada da área após o escanteio, a bola sobra. Jordan Barreira ajeita o corpo, domina, perna direita, pega de três dedos e a bola vai no ângulo, pro goleiro Rafael nem se mexer, só fica olhando. Goleiro número 23, a bola no ângulo canhoto dele, empatando aos 45 minutos do segundo tempo. O garoto que vinha merecendo um gol, entrou muito bem, Jordan Barreira número 14, mudando o jogo pro Botafogo.
0: Olha, é um golaço. Para quem não está vendo a partida, para quem está apenas acompanhando conosco, um gol maravilhoso do menino Jordan Barreira, que, repito, entrou muito bem na partida, entrou muito bem no jogo. Olha, que golaço, que gol muito bonito. Empata o Botafogo, na minha opinião, agora de forma merecida, porque no segundo tempo o Botafogo partiu para cima, jogou bem. São Paulo faz um jogo com muita inteligência, mas agora realmente se perdeu um pouco. Oi, pois não, Thiago?
1: Mais 6 minutos, vamos até 51.
0: Tá certo, tem um jogador do São Paulo caído ali, eu não consigo identificar, parece ser o Lucas Ramon, e a gente vai confirmar já já. Manchete FM 96,1 no Rio de Janeiro, Ondas FM 97,7 na região dos Lagos, e aí você não perde então, já já bola rolando com Fluminense e Mirassol, Mirassol e Fluminense, recado dado pelo Marcelo Marinho, e um pouco mais tarde então teremos Flamengo e Palmeiras, Palmeiras e Flamengo. Vem o São Paulo na ponta direita no chute, a bola saiu pela última linha, desviou na zaga do Botafogo, escanteio para o São Paulo, agora na direita, Thiago.
1: Agora a pressão é do São Paulo, o Botafogo desconfigurou toda a equipe para tentar empatar, e agora está com o Jordan Barreira, inclusive de lateral, o São Paulo vem pressionando.
0: Vem o São Paulo agora com o Arthur, um levantamento muito forte, saiu pela última linha, fez aquela curva, aquela parábola, é tiro de meta para a equipe do Botafogo, Thiago.
1: Foi muito mal o Arthur no cruzamento, pegou muito embaixo dela, ela vai lá no céu e cai direto para fora, tiro de meta para o goleiro Neto.
0: Tá certo, já estamos nos acréscimos, temos 48 minutos, o árbitro acresceu 6 minutos, é isso, Thiago?
1: Exatamente, vamos até os 51 minutos desse segundo tempo.
0: Tá certo, vamos até 51 minutos, temos mais 3 minutinhos então. É tiro de meta para a equipe do Glorioso, toma a distância o goleirão Neto. Pé direito, quebra a bola, manda em elevação, sobe de cabeça, Joaquim Correia, sobe de cabeça, chega na disputa, Cris Ramos, sobe de cabeça agora, domina a equipe do Glorioso com Edenilson, aciona na direita Vitinho, grande nome do Botafogo no segundo tempo. Vem Vitinho pelo lado direito, balança o corpo, tem na beirada do campo Kadir, pede a bola, pede e não recebe. Rouba a bola o São Paulo agora, domina a equipe do Tricolor com Danielzinho, na intermediária faz o lançamento, na ponta esquerda, boa bola com Caleri, dominou, deixou na saudade o Ferrarese, não faz o break, faz o giro, aciona atrás na perna direita, faz o cruzamento para a área, muito forte, tirou a zaga do Botafogo, afasta por ali, tira dali Ferrarese, ela vai voltando, vem mais São Paulo, prende a bola com Danielzinho, intermediária, campo de ataque, faz o giro, balança o corpo para lá e para cá, aciona na ponta direita agora, tem liberdade, Lucas Ramon se lança no campo de ataque, em transição vem descendo o Tricolor com o jogador Arthur, faz o toque um pouco mais atrás, recomeça com Osório no grande círculo, na central de comando, no carrossel, abre na ponta esquerda, vem descendo São Paulo com o Wendel, se lança no campo de ataque com o Tapia, faz o toque na ponta direita, chega na marcação, chega por baixo o Botafogo, rouba a bola, Kadir, passou pelo primeiro, passou pelo segundo, tem habilidade, tem velocidade, vai deslizando pelo corredor da maldade, na ponta direita, deixou na saudade, Osório, cruzamento para trás, no chute, bateu para fora! Teve o lance do jogo, Cris Ramos agora, na linda jogada do Botafogo, pela ponta direita com Kadir, deixou na saudade a zaga do São Paulo, perdeu um gol feito agora o Cris Ramos, o Thiago Brandão.
1: Inacreditável que fez o atacante espanhol, uma jogada espetacular do Kadir pelo lado direito, cruzamento rasteiro na marca do pênalti pro Cris Ramos, completamente
0: vem
1: livre.
0: O São Paulo, segura um pouquinho, vem Caleri, fora da área, soltou com o Arthur, bateu pra fora! O São Paulo responde com Caleri, soltou na ponta direita com o Arthur, entrou dentro da área. Agora faltou o Cacuete pro pé direito pra finalização. É lá e cá, é cá e lá, é trocação pura agora, Thiago.
1: Mais uma chegada agora é do São Paulo. Depois do Cris Ramos perder a chance e contra-ataque, o Caleri aciona. Aqui na ponta direita era o Tapia quem aparecia. E mais uma finalização bizarra do atacante chileno, pegou muito embaixo, ela subiu demais, tiro de meta pro Fogo.
0: É, e tem jogo, vem o Botafogo agora com Cris Ramos, fez o toque para Arthur Cabral, chega por baixo, Alan Franco não, a bola bateu por último no Arthur Cabral, que tá bravo demais, tá pagando geral ali com o árbitro, é tiro de meta para a equipe do São Paulo, último minuto da partida, hein? Último giro do cronômetro, tem muita pressa, Rafael, manda todo mundo no campo de ataque, perna esquerda, quebra a bola, não dá tempo para mais nada. Apito árbitro, final de jogo, final de partida e um começo ali de confusão, hein? Os seguranças vão entrando ali, vão cercando o árbitro, porque os jogadores do Botafogo estão muito bravos ali com o Lucas Casagrande, hein, Thiago?
1: Exatamente, final de jogo e a gente tem esse princípio de confusão, uma reclamação muito grande por ali, mas de fato, fim de jogo, São Paulo empata com o Botafogo, uma partida muito animada aqui no Morumbi.
0: Tá certo então. A gente vai finalizando a nossa transmissão, convidando a todos para que continue acompanhando a Litoral News na partida agora, então, Fluminense e Mirassol, Mirassol e Fluminense, com a narração de Marcelo Marinho. Quero agradecer a todos, quero agradecer a você, Thiago Brandão, ao Patrick Alegre, a toda a equipe da Litoral News, mais uma grande transmissão. Trouxemos, então, toda a emoção, toda a informação, opinião e análise aqui pela Litoral News. Eu sou Maurício Donegá, contei a história dessa grande partida, tive ao meu lado Thiago Brandão. Thiago, um prazer, uma honra, uma satisfação e as suas considerações finais, Thiago. Chamando Thiago Brandão. Thiago Brandão, chegamos, é isso aí, perdemos aqui o contato com o Thiago Brandão então, mas fica aqui o nosso registro, nosso abraço, nosso agradecimento a todos, tá certo? Uma excelente noite, um grande abraço, fiquem com Deus, até a próxima, valeu galera, tchau, tchau, obrigado.
2: Para São Paulo 1, Botafogo também, a partir de agora com a gente, nos 97,7 da Ondas, com as emoções de Fluminense e Mirassol, 2 minutos de jogo, também no Sonzão da Manchete, galera ligada com a gente em todo o Rio de Janeiro, a rodada segue para Fluminense, nem se Mirassol, bola já rolando, 2 minutos de jogo, a condução é da equipe do Mirassol, caminhando com o William Machado, progride aqui pela zona canhota do terreno, abriu o Reinaldo, tentou o balão, insiste na primeira, foi seguro, é falta em cima do Reinaldo. Pra galera que tá chegando agora, eu lembro o Fluminense vem de Fábio, Samuel Xavier, James, Freitas e Guené, Bernal, Nonato e Acosta, a trinca de atacantes tem Kevin Serné, Soteldo e John Kennedy. Pra galera do Dial, tá se juntando com a gente agora aqui na nossa transmissão, galera. Aqui tem bola para ser movimentada no círculo central do gramado. Quem domina é João Vitor. Zaga direita da equipe do Mirassol. Soltou no William Machado. Abriu na canhotinha com o Reinaldo. 1-2 do comando. Serviu José Aldo. Abriu do lado esquerdo. Tentativa do Alisson. Levantou pro Edson Carioca. Linha de fundo. Parou, prendeu. Ajeitou no pé direito. Entrada grande área. Atenção, vem emendada para fora. Na tentativa do Denilson, essa que foi a primeira boa chegada do jogo, né? Pra galera que tá chegando agora, primeira finalização do jogo com a equipe do Mirassol, passou à direita com 3 minutos, Pieroni.
3: A equipe do Mirassol fez uma bela jogada pelo lado direito, conseguiu acionar e fazer uma bela triangulação. A bola sobrou na entrada da área pro camisa número de Denilson, que tentou a finalização. O experiente goleiro Fábio só acompanhou e pegou o tiro de meta pro Fluminense. Marcelo.
2: Aqui 4 de jogo, tá 0-0 em formação do Novão do Hotel, as férias da sua vida, o final de semana dos sonhos, no Novão do Hotel Viva, momentos inesquecíveis no Novão do Hotel. 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Lá vem bola para a representação da equipe do Fluminense. Vem descendo do lado direito do gramado. Quem carrega é Nonato, conduziu no JK. Domina o menino Rei e deu mole e perdeu. Deu combate à frente, William Machado. Rolou Carlos Eduardo. Lá vem a bomba. Pegou mal na bola. Saiu uma escada, foi pela linha de fundo na tentativa de longa distância do Carlos Eduardo Peroni.
3: A equipe do Fluminense tentava ligar o contra-ataque e acabou sendo desarmado com o John Kennedy. A equipe do Fluminense atrapalhou um pouco na saída de bola. O Carlos Eduardo conseguiu recuperar a bola e tentou arriscar para surpreender o goleiro Fábio. A bola acabou não pegando a direção do gol. Tiro de meta para o goleiro experiente tricolor.
2: Aqui tem bola, vai movimentar a equipe do Fluminense, sai na curta, trabalha Bernal, desce entre os zagueiros, rola a bola com o Freitas, olha o Freitas, fazendo graça na linha de defesa, escolou jogado do lado direito com o Gêmeos, Gêmeos na progressão, ligou no comando, a bola viaja, vem tomando a zaga, aliviando o perigo, a recuperação é da equipe do Mirassol, manobra pela meia, tentou espetar, corta Samuel, Samuel rola a bola pela meia com o Facundo Bernal, Bernal no comando, lançou a costa, ligou JK, bola pro Serna, acelerou na corrida, invadiu a grande área, seu dela, lado direito levantou, segura o pau, é pro Soteldo, Martim domina, trouxe do pé direito, ajeitou pra costa, corta a zaga, alivia o perigo, vem safando o Mirassol, mas foi a primeira boa chegada do Fluminense no jogo, Gabriel Peroni.
3: E mais uma vez com participação do JK, o JK conseguiu achar um belo passe pro Serna nas costas do Reinaldo, o ponta colombiano tentou fazer a jogada, acabou se atrapalhando um pouco no lance e tentou o cruzamento pro Soteldo. O Fluminense tentou insistir na jogada, mas depois foi desarmado e a equipe do Mirassol tentou puxar o contra-ataque lateral pra equipe do Tricolor, Marcelo.
2: 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E olha o Gêmeos, está jogando de novo no Campus Maior, onde ele fez sucesso no ano passado, trabalhou no Nato, serviu Samuel, tá apertado, volta tudo, reinicia até Juan Freitas, o zagueirão do Flusão, mandando bola para René, René desce pela linha esquerda no gramado, atrasa no goleiro Fábio, Fábio apara, prende, olha pra quem dá, sai pro jogo com a representação verde e branco, Grenar com Freitas, Freitas manobrou, deu pelo centro do gramado até Facundo Bernal, derivou pela meia, vem avançando jogada na faixa central do gramado, voltou no Samuel, Samuel parou, prendeu, volta perigosamente do Freitas, ele ajeita jogada na zona direita do gramado, quem desce é Gêmeos, Gêmeos vai à luta, a progressão pintou com Samuel, Samuel trabalhou, ligou pra Serna, 1-2 do JK, bolão no colombiano, ele domina, acelera, rasga pelo setor direito, vai invadir a grande área, invadiu, foi seguro, atenção, é falta, foi logo na invasão, um passinho a mais era pênalti, pegaram o Serna por ali, a chegada forte foi do Alisson, inclusive já tá amarelado o Peroni.
3: Mais uma boa descida do Fluminense, mais uma vez com Kevin Serna, o colombiano conseguiu explorar o canto na velocidade, conseguiu se criar em cima do setor do Reinaldo, e o Alisson, um atacante da equipe do Mirassol, camisa 77, veio tentar fazer a cobertura e por muito pouco não acabou fazendo o pênalti. Mais uma jogada boa do Fluminense, Kevin Serna, amarelinho pro Alisson e deve pintar a bola na área, Marcelo.
2: 7 de jogo, atenção galera, é bola para a equipe do Fluminense, informação é da Drogaria Verdinha, original é a Verdinha, entrega capra com a equipe própria, Drogaria Verdinha, essa sim é do povo, a original de Cabo Frio. Preparado o lado direito, vem bola na grande área a favor do Fluminense, Renezinho na pelota, vai levantar dentro do caldeirão, preparou, René cruzou, corta a zaga, alivia o perigo, vem tirando de qualquer maneira, a bola vai saindo pela linha lateral, é manual para ser cobrado pela equipe do Fluminense, aqui pelo setor direito do gramado, com 8 de jogo, 0-0 no Campeonato Brasileiro, seu futuro 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É cobrar manual, a equipe do Fluminense, preparou Samuel, roda a bola aqui na faixa central do gramado até Gêmeos, roda na defesa para Freitas, Freitas parou, prendeu na cabeça de grande área para Bernal, Bernal volta a bola com Freitas, a condução é tricolor, chama no movimento, caminha com René, René no 1-2, parou, prendeu, olha para quem dá, volta a bola do lado direito do gramado até Gêmeos, Gêmeos vem espetando jogada na volta, caminha no trabalho para Freitas, Freitas está apertado, volta a bola com Gêmeos na zaga direita, retrocede até onde está colocado o Juan Freitas, desce pela zona esquerda do gramado, atenção, chama no movimento, caminha com René, René domina, faz o cupim no giro, abriu bola para Soteldo, caminha na volta até onde está colocado o jogador que é Nonato, ligou mal no ataque, corta a zaga, vem tomando o João Vitor, ganha a bola na saída, José Aldo deu mole, perdeu, tomou John Kennedy, limpou, pé direito, vai bater, preferiu abrir na zona destra, atenção Samuel, lado destro da grande área, ele movimenta, para, prende, puxa pelo bico, volta a jogar até Bernal, Facundo Bernal na intermediária, lançou bola na curta para a Costa centralizada, ele faz a abertura para Samuel, de três, Deus lançou, bolão na inversão lá do canhoto, na muvuca para Soteldo, tem dois em cima, encarou, cruzou, buscou o JK, corta a zaga, insiste Facundo Bernal, manobra, volta para René, penteou, voltou, trabalha aqui pelo miolo do gramado, até onde está colocado Nonato, Nonato deu no Gêmeos, de calcanha, acelera a bola para Samuel, Samuel vem descendo, atenção, corredor direito do gramado, até onde está colocado Serna, Serna manobra, volta a bola para Samuel Xavier, ele para, prende, domina, pensa o jogo, gira pelo centro até Freitas, a inversão legal para Soteldo, dominou, a bola escapuliu, vem cortando a zaga, aliviando o perigo de qualquer maneira, recomeça a equipe do Mirassol, a bola está atrasada até o goleiro Walter, esticou no comando, buscava Carlos Eduardo, faz o corte, a equipe do Mirassol insiste pela meia, trema José Aldo, ele para, aprende, vai começar tudo lá atrás até o João Vitor, galera, quando no interior de São Paulo, eu confirmo 7 horas e 10 minutos, hora certa para você. 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Mirassol 0, Fluminense também 0. E tá pegando aí, Peroni?
3: A partida está paralisada aqui no Maião, Marcelo, por uma lesão no goleiro Walter. O goleiro do Mirassol acabou sendo acionado no último lance, tendo que sair jogando com os pés, acabou sentindo desconforto e o árbitro paralisou para atendimento do goleiro do Mirassol e a bola vai voltar a rolar.
2: Bola volta a rolar com 11. 11 de jogo, 0-0, domina o time do Mirassol. Caminhando, jogada pelo setor direito do gramado. Quem chama no movimento, recolhe por ali, é o João Vitor. Dá bola no William Machado. Voltando a bola para João Vitor na zaga direita. Início do espetáculo, 0-0. Mais cedo você ouviu com Maurício Donegar e com o Thiago Brandão. Botafogo 1, São Paulo também. O aqui tomou o Flu. A Costa ganhou. Ligou para Nonato. Vou tomar para Costa, quarta zaga. Toma a bola, Denilson. Roda de ladinho para José Aldo. Ligou para Carlos Eduardo. Se mandou, não conseguiu evitar a saída. É manual para ser cobrado pela zona esquerda e a favor da equipe do Fluminense, galera. 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Vai preparar Reinaldo. Chamou no movimento, articulou no Denilson. Denilson roda a bola para José Aldo. Faz a inversão completa para Carlos Eduardo. Lado direito do gramado, ele chamou no X1. Foi travado pelo René. Briga pela meia. Costura, retoma a equipe, tricolou com Bernal. Bernal ligou no comando para Serna. Atenção, ele mata na cabeça, a bola escapou ali, tenta recuperação melhor no intento para Denilson, ajeita a jogada pelo setor canhoto com o Alisson, arbitragem está dando falta, falta em cima ali do Kevin Serra, está caído, Peroni.
3: É, e a equipe do Fluminense reclama porque o Alisson já tem cartão amarelo e mais uma vez ele faz uma falta no Kevin Serra. O colombiano do Fluminense acabou dominando mal, mas ele foi para a disputa de bola e acabou reclamando de um possível cotovelo de proteção do Alisson que pegou naquela passe da garganta, Marcelo. O colombiano fica no chão reclamando de dores e a equipe do Fluminense tenta pressionar o árbitro pedindo um segundo cartão amarelo para o Alisson.
2: É 13, aproveitar que o jogo está parado, Fernando. Qual é desse início do espetáculo 0-0? No Campus Maia ou Maião, Peroni?
3: A equipe do Mirassol está tendo muita dificuldade para poder sair jogando, Marcelo. Ele está puxando a bola longa, tanto para o Carlos Eduardo quanto para o Alisson, e acaba tendo dificuldade. A equipe do Mirassol, toda vez que tem a posse de bola, acaba perdendo ela muito fácil e o Fluminense tenta fazer uma blitz. Mas a equipe tricolor também precisa achar um pouco mais as jogadas, um pouco mais de calma. O Kevin Serra, quando domina, acabou já se atrapalhando em algumas situações. O próprio Soteldo já tentou jogar individuais e não conseguiu. E o Nonato, há pouco tempo atrás, acabou errando uma tabelinha com o Lúcio Acosta, que poderia ser muito interessante. O início de jogo é melhor para a equipe do Fluminense. E o grande destaque nesses primeiros 13, 14 minutos, Marcelo, mais uma vez é o menino rei, o JK.
2: É, 13,5, 0-0. Primeiros movimentos, eu lembro a escalação do Mirassol, para a galera que está chegando agora, Walter, Daniel Borges, João Vitor, William Machado, Reinaldo, Denilson, Shailon, José Aldo, Carlos Eduardo, Alisson, Edson, Carioca, e daqui a pouquinho tem o jogo da rodada, Flamengo e Palmeiras, com explosão da galera Sidney Marinho, a galera da Ondas, a galera da Manchete, quando acabar aqui a gente vai fazer a conexão, mas se você quiser acompanhar o pré-jogo, vai lá, YouTube, Litoral News, ao vivo, desde as 5 da tarde, lá direto do estádio do Maracanã, tá por lá o Sidão, tá por lá o Lucas, tá por lá o Explosão, a Renata, nessa super cobertura pra você. Então a galera quiser acompanhar o pré-jogo completinho de Flamengo Palmeiras, vai lá no YouTube, que o Explosão da galera, o Sidão, estão comandando todas as emoções. Daqui a pouquinho a gente passa a bola pra lá também. Por enquanto, simbora com o Flusão na... no encarando a equipe do Mirassol aqui no Sonzão da 11 da Manchete. Quando se manda pelo setor, cai em outro gramado. A progressão é de Alisson. Trabalhou pela meia. Atenção, Denilson abriu no Alisson. Soltou Shailon. Lado esquerdo, levantou-se com o próprio Carlos Eduardo. Passa por ele, pelo Daniel, a bola. O troco vai ser do Carlos Eduardo. Mata no pé direito. Domina, faz o giro. Olha pra quem dá. Caminha na volta. Tramou no José Aldo. Abriu pra Carlos Eduardo. Perigou. Lado direito, acelerou. Atenção, galera. Vai no fundo pra cortar a zaga. Botando bola pela linha de lado. Os ponteiros do Mirassol sempre perigosos, Gabriel Peroni.
3: É, a equipe do Mirassol tentando fazer uma jogada agora pelo Alisson, pelo lado direito de ataque da equipe do interior paulista. Ele tentou fazer o cruzamento, a defesa do Fluminense cortou. Depois disso, a bola ficou em disputa e acabou sendo um lateral depois do confronto entre Carlos Eduardo e o baixinho Soteldo, Marcelo.
2: É lateral para a equipe do Mirassol, todo de amarelo. É raro o Mirassol jogar com uniforme alternativo, né? Porque não tem outro time amarelo todo na Série A do Campeonato Brasileiro. Preparado, Daniel Borges. Vai movimentar aqui pelo lado direito do terreno. Atenção, como é bom que manda, né? Um time tem que ser escuro e outro claro. Aqui vem Shailon, manobra Egardo, perde a posse, retoma a equipe do Fluminense, volta a bola na defensiva, sai jogando Egardo, time de Guerreiros, retoma o Mirassol, José Aldo, caminha na tranquila, roda a bola para João Vitor, faixa central do gramado, ele vem descendo na manobra, penteando pro Leão do interior, olha a bola trabalhada até o William Machado, abriu pelo setor esquerdo do terreno, até onde está colocado Alisson, único amarelado do jogo, ele volta a bola no William Machado, recua perigosamente no Walter, aperta JK, Walter protege, usa a experiência, agora de bola para João Vitor. João Vitor recolheu no ex-Botafogo, Daniel Borges. Olha o lançamento até Carlos Eduardo, fez belo pivô. Atenção, Carlos num bolão para Daniel. Rasga a linha média do gramado, 4 contra 4. Olha o Reinaldo pedindo no segundo pau. Daniel cruzou, trava a zaga. Alivia o perigo, Juan Freitas, retoma a equipe do Fluminense. Sai pro jogo Freitas de novo. Abriu mal na canhota com o Soteldo. No entanto, o último toque foi da equipe do Mirassol. Tava ali o José Aldo para fazer a cobrança. Botar a bola pela linha lateral, galera. Com 17 minutos de jogo, informação do Amazon Prime. 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Aqui volta o Nense, se engola na saída Freitas, caminhou, deu pichote na degada, tomou Carlos Eduardo, se manda pro Mirassol, dois em seu, botou na frente, foi travado com falta. Falta cometida pelo Nonato quando o Carlos Eduardo chamava pra dança, Pieroni.
3: E ele conseguiu pegar a bola na ponta direita e foi cortando para dentro, para o meio da área. Conseguiu fazer um belo drible, ia botando a bola na frente do Nonato. O Nonato acabou não perdendo a viagem, acabou fazendo uma falta. Deve pingar a bola na área da equipe do Fluminense, Marcelo.
2: Aumenta o volume, galera, ligada com a gente com 18. 18 jogos de jogo, a informação é da Rede Sol Gás. 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Mandando abraço pra galera ligadinha com a gente. Mande aí o seu alô, Matheus. Tá aqui ligadinho comigo. Galera toda participando, mande seu alô. Diga de onde você tá acompanhando, galera do Dial. Vá lá, Litoral News no YouTube. Pra você deixar o seu nome, a sua mensagem, participar conosco. Aqui o Braço levantou a bola, defendeu Fábio. Quando a bola foi levantada, o desvio. Eu tinha a impressão que o Fábio tava soltando a bola. E a galera do Mirassol, o Peroni, solta aquele fogo, né? Quando sai gol, os caras soltaram o fogo, achando que era gol. Mas Fábio, experiente, seguro, sereno, encaixou essa aí, Peroni.
3: E é aquele problema que a gente vinha falando, né, Marcelo? A equipe do Fluminense tem muita dificuldade no jogo aéreo. O Reinaldo bateu a falta com pressão pra dentro da área e o baixinho, o Alisson, acabou se colocando entre os zagueiros do Fluminense e conseguiu fazer o desvio. O Fábio conseguiu fazer uma bela defesa, mas por muito pouco o Mirassol não abre o placar no Maião após mais um vacilo no jogo aéreo da equipe tricolor.
2: 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Foi uma bola estranha, né, Perano? Porque o Fábio, tô vendo aqui no monitor, ele tem que pegar em dois tempos. Daqui a pouco eu te ouço, porque volta Edson Carioca, abriu, Daniel Borges voltou na frente, perdeu. Tomou o Guené, sofreu falta. Falta na hora que o Guené dominava pro contra-gol. Mas foi uma defesa... É que exigiu muita habilidade do goleiro Fábio, hein, Peroni?
3: É, porque quando o Reinaldo coloca a bola dentro da área, ele faz aquela cobrança que ele tira um pouco da força dela. Então a bola viaja com velocidade e o Alisson, um atacante 77 da equipe do Mirassol, consegue fazer o desvio, Marcelo, mas antes da bola chegar no Fábio, ela acaba ainda desviando o James. Então acabou sendo um lance ainda mais dificuldade para o experiente arqueiro, que salva o Fluminense fazendo uma defesaça aqui no Maião.
2: 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Com 20, já foram 25 para o intervalo. 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O mundo é logo ali, informando. Mirassol 0, Fluminense também 0. Bora pro jogo, daqui a pouquinho tem mais, direto do Maracanã, Flamengo e Palmeiras. 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Ô Peroni, alguma dificuldade do Fluminense na saída de bola, o Mirassol ganha terreno, né, no campo de defesa da equipe tricolor, Peroni.
3: É, a equipe do Mirassol está tendo uma dificuldade para poder sair jogando, mas o Fluminense também. Então, quando a equipe tricolor tenta articular uma jogada, tentando estruturar ela da parte defensiva, a marcação alta do Mirassol vai atrapalhando o Fluminense e, com isso, a equipe do Maião acaba crescendo um pouco na partida. O Fluminense perdeu um pouco o ímpeto ofensivo e, nos últimos 3, 4 minutos, a equipe do Rafael Guanais vem crescendo na partida, Marcelo.
2: E olha o Flu, tenta dar resposta com 21, Bernal abriu o bolão para Kevin Serna, se manda, avança, lado direito, penteou Serna, volta a bola até Nonato, encaixa pela meia, faz abertura até Kevin Serna, balançou, corredor direito, parou, prendeu, voltou com o Nonato, Nonato recolhe, que começa a jogar até Gêmeos, Gêmeos na progressão, roda a bola para Facundo Bernal, trabalha pelo ciclo central com Juan Freitas, parou, voltou, dá bola para René, René vem na condução ofensiva da equipe tri colou, avançando, jogada com Gêmeos. Gêmeos parou, prendeu, olha pra quem dá. Volta a bola pela meia com Nonato. Nonato roda, jogada com Bernal. Bernal caminha, ciclo central com Nonato de novo. Abriu na canhota pra René. No corredor faz articulação pra Lúcio Acosta. Domina baixinho. Volta a bola com René, roda ela com 22 de jogo até Nonato. Caminhando pelo ciclo central do terreno. Quem se apresenta é Facundo Bernal. Vai a luta. Progride, abriu. Lado direito do gramado. Atenção, galera, pra Kevin Serna. Ele para, domina, volta tudo, recomeça com Gêmeos, Gêmeos na trama, linha divisória do gramado com Nonato, a condução foi feita, desce o time de guerreiros, trabalhando pela faixa divisória do terreno, lançamento pintou até a costa, abertura na linha esquerda do gramado, quem se apresenta é mais uma vez Soteldo, Soteldo voltou pra costa, de baixinho a baixinho, o Fluminense tenta se impor no jogo, caminha Nonato, faz o break, volta a bola no ciclo central com Juan Freitas, trabalha de ladinho, recolhe com Bernal, Bernal roda, jogada pra Gêmeos, Gêmeos parou, prendeu na linha divisória do gramado, quem se apresenta é Juan Freitas, manobrou para René, René penteou, volta a bola pela meia, descendo jogada para Juan Freitas, após tricolor no último minuto e meio de jogo, caminhou Freitas, deu de lado, conexão para Gêmeos, olha o Gêmeos, forçou o passe para JK, bola veio venenosa, ele aparou para Serna, domina, perde a posse, vem tomando Reinaldo, aliviando o perigo, ganhando bola para a representação da equipe do Mirassol, sofrendo falta na saída, é pela linha divisória, bola para o Leão do interior, galera. 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Aqui 23,5. Lá vem Mirassol, olha o lançamento para o Daniel, ele acredita, vai correr para evitar a saída, não conseguiu. Tiro de meta para ser cobrado pelo Tricolor. 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Olha a equipe do Fluminense, vai à luta, Samuel. Roda a bola na seta, tentou, não deu mole. Cedeu o manual. Manual bobo cedido pelo Fluminense para a equipe do Mirassol. Vai cobrar Reinaldo. Olha a força do Mano, a arbitragem vai mandar voltar. Uma bronca ali no Reinaldo árbitro, hein, Peroni?
3: E Marcelo, a equipe do Fluminense precisa ficar ligada nisso. Não é a primeira vez que a equipe tricolor tem dificuldade na saída de jogo e a equipe do Mirassol vem tentando, vem percebendo isso e vem aumentando a sua linha para poder atrapalhar o Fluminense. A equipe do Zubeldia, ali com Samuel Xavier, Freitas e James e René, precisa ficar mais atenta para não dar esses moles na saída de bola.
2: E olha a volta do Mirassol! Caminho William Machado tá apertado, volta tudo até o goleiro Walter. Domina o experiente Walter. Salta de lado, trama a jogada para João Vitor. João Vitor parou, prendeu. Olha para quem dá, caminha ali na saída de Miuca. Aparou a jogada pelo centro do gramado até onde está deslocado o José Aldo. A progressão foi feita para Carlos Eduardo. Inversão completa. Linha canhota no terreno para Reinaldo. Reinaldo se mandou. Penteou, balançou. Olha para quem dá. Reinaldo lançou no comando com a zaga. Insiste no troco. Reinaldo foi valente, ajeitou o bolão. É para Alisson. Levantou, segundo pau. Daniel Bosch testou. Fábio! Sensacional, James completa e bota pela linha de fundo. Que defesa foi essa do arqueiro tricolor, Peroni?
3: E foi uma jogadaça do Reinaldo. O Kevin Serna, na minha opinião, acaba falhando. A bola fica viva ali na equipe do Mirassol. O Kevin Serna se atrapalha para poder fazer a marcação em cima do Reinaldo, que consegue recuperar a bola e toca no Alisson. O cruzamento vem venenoso, vem atingindo dentro da área. O Daniel Borges aparece como elemento surpresa, consegue fazer o cabeceio e o Alisson faz mais um milagre na jogada aérea da equipe do Mirassol. No rebote, o Edson Carioca tentava aparecer para colocar a bola pro fundo da gente, mas o James aparece jogar para lateral, Marcelo. Escanteio, Marcelo.
2: E lá vem Mirassol, escanteio cobrado, cortou a zaga, o troco é do Shailon, levantou para Reinaldo, corta o Flu. Tenta armar o contra-golpe, não tem ninguém de tricolor por lá, por isso que toma a equipe do Mirassol na construção ofensiva. A abertura foi feita para Daniel Borges, ele parou, prendeu, roda a bola pela meia, vem caminhando pelo centro do gramado com o William Machado. Abriu de ladinho para Shailon, Shailon se manda. Zona canhota no terreno, conexão foi feita para Reinaldo. Reinaldo parou, prendeu, olhou para quem dá, movimentou, busca a jogada na linha de fundo, a proteção, pinta mais uma vez da equipe do Mirassol. Girando Shailon, deu para Alisson, cruzou, corta a zaga. Alivia o perigo, vem tirando de qualquer maneira. É bola pela linha lateral, é bola para a equipe do Mirassol cobrar. 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Olha o JK, tentou tomar, o William Machado protege. Vai voltar tudo para recomeçar o jogo no goleiro Walter, galera. Aqui tem bola para ser movimentada pela zona direita do gramado pela equipe do Mirassol. Mirassol domina, para, prende, roda a bola pelo setor, canhoto, terreno, quem se apresenta é o William Machado. Rodando jogada com o Shailon, Shailon vem na progressão ofensiva, desce aqui mais recuado, trabalha pelo centro do Zé Aldo, bola boa para Edson Carioca. Desce, busca o jogo, caminha na canhota para Reinaldo, Reinaldo na progressão, trouxe no pé canhoto, acelera pela meia, costura Reinaldo. Olha o Kinginaldo com ela, círculo central do gramado, quem se movimenta por ali é o atleta Denilson. Denilson abriu para José Aldo, bolão, Edson Carioca dominou, girou no pivô, cruzou, bola longa demais. Direto pela linha de fundo, essa aí não levou perigo, Peroni.
3: É, mais uma vez a equipe do Mirassol tentava fazer uma jogada aérea. O Edson Carioca dessa vez acabou recebendo a bola um pouco bem marcada. Ele conseguiu fazer o giro e tentou levantar a bola dentro da área. A bola acabou não saindo com precisão. Tiro de meta pro goleiro Fábio. Marcelo.
2: 27,5. 0-0. E o jogo, em Peroni? Já passada a metade da primeira etapa, Gabriel.
3: A equipe do Fluminense começou o jogo muito bem, Marcelo, principalmente tentando explorar a transição, junto com o Kevin Serna, junto com o Soteldo, mas nos últimos minutos a equipe do Mirassol foi crescendo, principalmente na jogada aérea. Não é um jogo brilhante do Mirassol, mas toda vez que a equipe do interior paulista coloca a bola para dentro da área, a equipe do Fluminense continua tendo dificuldade, Marcelo.
2: É, aqui com 28, jogo 0-0 no Campeonato Brasileiro, torcedor ligado, vibrando de montão com a gente no Sonzão, líder de audiência no futebol em todo o Brasil. É bola para a equipe do Mirassol movimentar. Caminha do lado esquerdo, quem se apresenta, José Aldo. Levantou no comando, corta a zaga. Alivia o perigo, vem tirando de qualquer maneira o Gêmeos. Bola pela linha lateral. É manual para ser cobrado pelo Mirassol. Mirassol tem pressa. Lançado Carlos Eduardo. A arbitragem mandou voltar. Ele ia perder a posse de bola, mas a arbitragem mandou voltar a cobrança de novo da equipe do Mirassol para bronca da torcida tricolor. 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Clínica de Ortopedia, Dr. Francis Melo, aqui domina a Serna, volta a bola com o Gêmeos, caminhou no Samuel, de novo Serna, errou pra Samuel, tomou jogada, Edson Carioca, parou pela meia, queria faltar, arbitragem não deu, é contra a golpe Flu, JK rolou pra Costa, John Kennedy tá sozinho pedindo, a Costa deu bolão, John Kennedy dá progressão, encara a marcação no João Vitor, penteou, JK invadiu, trouxe da canhota, ajeitou, bateu, trava a zaga! Alivia o perigo, escanteio pro Nense, foi bom o contragolpe, Pieroni!
3: Mais uma vez a bola passando pelo JK, o JK conseguiu fazer uma bela triangulação com o Lúcio Acosta e partiu no mano a mano contra o zagueiro do Mirassol. O JK conseguiu enganar muito bem a marcação, puxou para a finalização e na hora de tirar o 10 o João Vitor conseguiu fazer o corte. O árbitro pega escanteio pro Fluminense, que deve pingar a bola na área do Mirassol, Marcelo.
2: Aumentou o volume, galera, ligada com a gente, é bola para ser levantada lá na grande área, na marca dos 30. Foi bom contra-golpe tricolor, informação da Drogaria Verdinha. 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Preparado para levantar a bola lá na grande área do time de Guerreiros. Com 30 de jogo, 30 passados, 15 faltando para o intervalo, galera. 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Lembro que daqui a pouquinho tem as emoções de Flamengo e Palmeiras. 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Se você quiser, claro, levar a gente carona, vamos juntos, para Mirassol e Fluminense, mas a galera que já quiser acompanhar o Explosão, o pré-jogo tá rolando no YouTube. Jogo Marcelo, tá parado, Pieroni, o Arana no aquecimento.
3: É, e o Sávio Pereira Sampaio agora conseguiu irritar tanto a equipe do Mirassol quanto a equipe do Fluminense. Teve uma jogada antes desse contra-ataque muito bem armado por Lúcio Acosta e JK, onde a equipe do Mirassol pediu um possível pênalti em cima do Edson Carioca do Kevin Serna, e na continuidade da jogada, o atacante Alisson, que já tem cartão amarelo, acabou chegando um pouco mais duro no René. Então, tanto o Mirassol quanto o Fluminense reclamaram com a arbitragem. O Mirassol de um possível pênalti e a equipe do Fluminense de uma terceira falta dura do Alisson, o que poderia gerar o segundo cartão amarelo e, por consequência, a sua expulsão. Marcelo?
2: É, acabou que ele chamou o João Vitor e o Samuel para uma conversa por ali. Escanteio para a equipe do Fluminense. Atenção, galera. Preparado. Lúcio Acosta vai levantar a bola lá dentro da grande área. O torcedor ligado com a gente. Atenção, Lúcio na bola. Pé direito vai levantar para dentro da muvuca. Autorizado. Pé trocado, perigo dobrado. Lúcio levantou fechadinha, corta a zaga. Sobrou. Atenção, vem emendada para fora. Era o Soteldo, em verdade, lá na bola de cabelo descolorido. O Lúcio pintava na sobra, mas não conseguiu espaço para uma boa finalização, Pieroni.
3: É, o Soteldo bateu o escanteio para dentro da área. A zaga do Mirassol conseguiu fazer o corte providencial. A bola sobrou na entrada da área com baixinho Lúcio Acosta, que tentou bater de bate pronto, a bola acabou indo sem direção. Tiro de meta pro goleiro Walter, Marcelo.
2: É, com 32 de jogo, 0-0. 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Quando desce Lúcio, caminhou, deu mole e perdeu. Tomou jogado, Mirassol tem falta. Falta do Lúcio, que puxou pelo braço o Denilson. Tá amarelado o Lúcio Acosta, Pieroni.
3: A equipe do Mirassol ia puxando contra-ataque, Marcelo, e o Lúcio Acosta foi só no corpo do Denilson. Ele fez aquela famosa falta tática e o árbitro da partida acabou amarelando o argentino baixinho do Fluminense.
2: É, cara, tá amarelado já o Lúcio Acosta com 33. Fluminense que no meio de semana vai jogar a vida na Copa Libertadores da América. Precisa vencer e secar, né? Vencer e secar. No caso da equipe do Fluminense, tem que torcer para a equipe do Bolívar tropeçar diante do Rivadavia. Jogo que será disputado em Santa Cruz de la Sierra, também na Bolívia, mas aí você desce o morro, né? Nível do mar, Santa Cruz de la Sierra, isso pode ser bom para o time de Guerreiros. O Rivadavia está descansado, está brigando pela melhor campanha. Então, eu acredito na classificação do Nense. O Mirassol já está classificado, vai lutar apenas na última rodada por aquela premiação, para ter uma boa campanha entre as equipes da Libertadores. O Mirassol já está nas oitavas final da Copa Libertadores da América. Aqui volta a bola Caminha a equipe do Fluminense, manobra Juan Freitas. Ele para, prende, roda a jogada para Samuel, desce pela meia, olha para quem dá, tem dois em cima, foi travado, mas houve falta. Falta em cima do Samuel Xavier, né? Saída do Mirassol, marca em cima, Peroni.
3: É, a equipe do Fluminense já mostrou uma fragilidade nessa jogada e agora a equipe do Rafael Guanais vem tentando se aproveitar. O Samuel Xavier tentou centralizar um pouco a jogada, ele vinha se atrapalhando e acabou que o Edson Carioca acabou cometendo a falta, falta para o Fluminense. E tem gol, Marcelo.
2: Tem gol, tem vibração, Gabriel Peroni de olho em tudo, hein, Peroni?
3: Lá na Arena do Grêmio, um jogo muito importante que interessa ao Mirassol, a equipe do Santos abre o placar com o Gabigol. Santos 1, Grêmio 0.
2: É, cara, aqui tem bola para a equipe do Mirassol. Daniel Bosch tomou na meia direita, vai bater, tentou o drible, ensaiou, corta, René. É contra a Golpinense. No talento de Lúcio Acosta, foi travado, ele caminha, foi puxado, é falta. Falta do Denilson, Lúcio reclamava, amarelo e o árbitro deu. Amarelo pro Denilson, Peroni.
3: É, e foi uma jogada parecida com aquela que levou o cartão amarelo pro argentino. O Lúcio Acosta conseguiu pegar a bola ali da equipe do Fluminense no meio campo, ele partia pro contra-ataque e o Denilson, que naquela ocasião foi o que sofreu a falta dele, agora comete. O Denilson toma o cartão amarelo, volante do Mirassol pendurado.
2: Preparou o Flusão, já cobrada a bola, 35 de jogo. 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É Laicá, recupera Shailon, ligou na correria de Carlos Eduardo, ele é rápido. Chegou, evitou a saída, rente a linha lateral. Caminhou Shailon, progressou ofensiva, buscou pra dentro, encara a marcação do René, ganhou na corrida, levou no fundo, cruzou, é para o Shailon, corta a zaga, insiste Edson Carioca, cortou a zaga, voltou emendada, que golaço do Denilson! Gol do Mirassol! Denilson, num voleio sensacional! O Alisson e o Edson Carioca brigaram na grande área, na sobra! O Denilson de primeira, antes que ela tocasse o gramado, mandou um tirambaço, estava sozinho, foi feliz, um lance sensacional, bola na gaveta, um golaço do Denilson, sai na frente o Mirassol, a zaga do Flu teve duas chances para cortar, e no corte do Gêmeos, ela sobrou pro Denilson, que de prima, na veia da pelota, meteu na gaveta, o Fábio não teve nem tempo de reação, aguenta coração tricolor, tá na frente o Mirassol agora, Mirassol 1, Denilson golaço, Fluminense 0, detalhe é seu, Peroni.
3: E mais uma jogada por linha de fundo, a equipe do Mirassol acelerou com o Carlos Eduardo, que conseguiu passar com muita facilidade pelo René. O Carlos Eduardo faz o primeiro cruzamento, Samuel Xavier corta, sobe junto com o Alisson para poder fazer o corte, mas a bola continua vivendo a área. O James chega para fazer o segundo corte, ele acaba cortando para o meio da área e a bola sobra limpinha para o Denilson. O Denilson pegou com linda finalização, indefensável para o Fábio. Golaço do Mirassol, que abre o placar no Maião com justiça, Marcelo.
2: É, 37, cara. 37, tá na frente o Mirassol, tá respirando na tabela de classificação do Campeonato Brasileiro. E eu lembro que mais cedo, na Ondas, na Manchete, o Maurício Donegar contou, São Paulo 1, Botafogo também 1. Daqui a pouquinho tem Flamengo e Palmeiras, com explosão da galera Sidney Marinho. 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Ih, aqui o tempo fechou. Caminhava Nonato, ele ficou na bronca. O Reinaldo teve que abraçar o Nonato porque ele estava estressado, Peroni.
3: E na minha opinião, o VAR tem que intervir, Marcelo. O Nonato acabou perdendo a cabeça numa jogada sem motivo. O jogador do Mirassol vinha fazendo a proteção para a bola poder sair para a linha de fundo. E o Nonato começou a chutar o jogador no chão, tentando recuperar a bola. Mas na minha visão, passou do limite um jogador do Fluminense. Nesse momento, Samuel Xavier vai tirando o Nonato da confusão. O Nonato vai tentando sair, vai tentando pedir desculpa. Mas a meu ver, é lance pro VAR intervir. O Nonato acabou perdendo a cabeça e chutou o jogador do Mirassol algumas vezes tentando recuperar a bola, Marcelo.
2: É, 38,5. 1-0 para a equipe do Mirassol. O clima tá quente. É um baque pro time do Fluminense, né? Como é que fica o jogo, hein, Gabriel Peroni? 1x0 pro Mirassol, 38,5, Gabriel.
3: O jogo estava equilibrado, Marcelo, mas aqui as melhores chances da partida foram da equipe do Mirassol. A equipe do Mirassol, principalmente na jogada aérea, com algumas cabeçadas, acabou chegando com perigo à meta do goleiro Fábio. E dessa vez, a bola acabou sendo cortada, o Fluminense mais uma vez falhou e a bola sobrou com o Denilson, que fez um golaço. Então, ao meu ver, pelas chances criadas, o Mirassol merecia já esse primeiro gol. E repito, Marcelo, a gente está vendo aqui no nosso monitor da cabine, eu acho que o Nonato merecia o cartãozinho vermelho. O Alisson fazia a proteção para poder tentar ganhar um lateral, o Nonato acaba se irritando, começa a trocar pontapés e na reta final ele acaba com uma força até exacerbada, chutando o jogador do Mirassol umas duas vezes. Ao meu ver, era lance para o VAR intervir e um possível cartão vermelho para o Nonato.
2: É, cara, o Alisson tá ali sentindo e o Nonato pensou que o popô do Alisson era bola, né, cara? Deu uns chutões no popô do Alisson, acabou... Ficou só no amarelinho, né? Nada de VAR, Gabriel Peroni.
3: É um lance que também não é nenhum absurdo, mas na minha visão o Nonato acabou perdendo a cabeça. Ele tentou fazer aquela cobertura, o jogador do Mirassol, o Nonato, aquele excesso de vontade, acabou, na minha visão, ultrapassando um pouco os limites. E ao meu ver, o VAR errou, Marcelo.
2: É verdade, você não pode correr o risco, né, cara? E o Nonato correu o risco seríssimo. E aqui ele falha. Tomou o Alisson, manobrou, dominou, corta a zaga. Alivia o perigo, mas dá sobra a arbitragem, deu toque de mão. Nonato meio fora de temperatura e pressão. Teve um erro bobo por ali, Peroni.
3: É, mais uma vez a saída de jogo do Fluminense. São os mesmos erros que o Fluminense vem cometendo na partida. O erro na bola parada, o erro na bola aérea e o erro na saída de bola. O Nonato dessa vez ficou um pouco desnorteado, acabou errando. Sorte que o Mirassol não conseguiu aproveitar a oportunidade, Marcelo.
2: É verdade, cara. 40 minutos, o torcedor ligadinho com a gente no Sonzão, líder de audiência no futebol em todo o Brasil. 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Quando volta, a equipe do Mirassol toma a bola pela meia, Denilson esticou para Carlos Eduardo, driblou primeiro, acelerou, carregou, levou no fundo, cruzou para Edson, Carioca se antecipou, Alisson testou para fora. E aí... O Carlos Eduardo tá ganhando todas do René na corrida, Peroni.
3: É, mas mais uma vez o erro era do Nonato, Marcelo. A equipe do Fluminense estava com a bola controlada, a bola veio pro Nonato de costa, ele deu um passe para trás, encobrindo o Freitas. O Freitas acabou ficando na jogada vendido, deu um bicão para frente e a segunda bola sobrou pra equipe do Mirassol. Aí mais uma vez o Carlos Eduardo acabou apostando na velocidade, ganhou do René e o cruzamento mais uma vez pra dentro da área e mais uma vez o baixinho Alisson acaba ganhando. É um Fluminense que nesse momento acaba ficando um pouco desconectado da partida, principalmente o Nonato com seu terceiro erro seguido, Marcelo.
2: 41,5, aqui volta a equipe do Fluminense, trabalhou a costa, rola, jogada JK, abriu na canhota, quem desce é Soteldo com cabelo descolorido, manobrou, buscou o fundo, foi travado, legal pelo Daniel Borges, tomou legal o Daniel, caminha na saída para a equipe do Mirassol, 41,5, 1x0 para a equipe do Leão, foi seguro o Daniel, teve falta, com quase 42 de jogo, a informação da Faculdade de Medicina 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Aqui tem bola para representação da equipe do Mirassol. Diga, Peroni.
3: Tem gol na Arena do Grêmio, gol importante para a equipe do Mirassol. Carlos Vinícius empata, Grêmio 1, Santos também 1.
2: E olha o Mirassol, o Alisson tentava, corta, Samuel. Ali vê perigo, o Flu tá perdendo a chance se aproximar do Flamengo e do Palmeiras, porque alguém não vai pontuar. Então o Fluminense é aquilo. Se o Flamengo ganhar, vencendo aqui, se aproxima do Palmeiras. Se o Palmeiras ganhar, passa o Flamengo. Então uma rodada que não dá para o Fluminense não somar pontos, né? Porque é a chance que tem de se consolidar na briga pelo título brasileiro. Ainda que a gente saiba que não é fácil brigar pelo título contra Flamengo e Palmeiras. Mas o Flu... é o time que tá nesse ano se colocando aí como uma terceira via no brasileiro. E por que não acreditar? Aqui vem Gêmeos. Do lado direito do gramado, gola, a bola, Samuel correu para evitar a saída do corredor. Abriu o cerco, ele aparece para o jogo. Campo de defesa, tá muito apertado. Mirassol marca em cima. Serna dá um petardo para o comando, a bola viaja para o JK. Vem tomando José Aldo, ganha jogada no meio de campo. 43, mas arbitragem vai dar falta. Na saída aqui do lado direito, é bola para a equipe do Fluminense, galera. 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Aqui tem bola para movimentar a equipe do Flu. Trabalhou Guenê. Aparou no comando, faz a trama de pé em pé. Quem domina é Juan Freitas. Rola a bola de lado para Gêmeos. Gêmeos na conexão. Ele para, amortece, volta a bola de ladinho até Juan Freitas. A caminhada é tricolor. Dominou Juan Freitas. Abriu do lado direito do gramado para Samuel. Samuel se mandou. Conectou pela zona destra do gramado com Nonato. Nonato penteou bola. Volta a jogada para Samuel. Recolhe para Nonato de novo. Ele vem variando. Jogada para a equipe do time de Guerreiros com Gêmeos. Do lado canhão. Faz inversão na marca dos 44 para Freitas. Volta a bola com o Guenê. De novo com o Freitas. Lado esquerdo do gramado se manda o time de Guerreiros. Trabalha Samuel Xavier. Vem descendo para Serna. Serna parou, prendeu. Olha para quem dá, movimentou no Samuel. Deu bolão pro JK. Dominou, girou, botou na frente. Foi travado pelo José Aldo. Tá bem no campo José Aldo hoje. Abertura para Alisson. Lado esquerdo trouxe para destra. Vai bater de longe. Lá vem a bomba, Fábio. Pra encaixar, sei que vem venenosa, Pieroni.
3: É, mais uma vez a equipe do Mirassol tentou finalizar a partida. O meio campo com Denilson e José Aldo faz uma grande partida. O JK tentava limpar a jogada, foi desarmado. O Mirassol conseguiu conectar muito bem a jogada. O Alisson pegou a bola na ponta esquerda, puxou pro meio e finalizou. A bola veio venenosa, mas o goleiro Fábio encaixou e já colocou o Fluminense novo na partida.
2: E volta o Fluminense.

0: trabalha pelo centro, atenção, desce Aldo, conectou Edson Carioca no pivô, abre o Carlos Eduardo, tá pedindo o Alisson, Carlos, chamou no X1, driblou primeiro, pé canhoto, limpou, bateu, trava o Edson Carioca, deu de zagueirão, é contra golpe, nem tentava soteudo, travou o Carlos Eduardo. Bola pela linha lateral, sinalzão marcando 46. 46 de jogo, a informação é da Carpel. 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Lá vem Fluminense. Desce que colhe Samuel Xavier. Trava na pose, dá bola para Nonato. Nonato roda, jogada para Samuel Xavier. Se mandou orientando, bola até Serna. Serna parou, prendeu. Chama no movimento, recolhe, olha para quem dá. Trabalha no Samuel Xavier, de novo pela meia. Rolando bola com o Nonato. Nonato parou, prendeu. Chama no balanço, roda a bola do lado direito para Samuel. Escora na marginal para Costa. Costa driblou primeiro. Encara o segundo. Vem penteando pela meia. Lúcio, a Costa movimentou. Atenção, mata na barriga. Nonato bota do lado canhoto para Soteldo. Progressão é boa no Baixola. Caminhou Soteldo, limpou, pé direito, cruzou. Maioria de amarelo vem cortando o William Machado. Mas não consegue ter maioria na grande área. 47. Freitas abriu do lado, canhoto para Soteldo. Ele chamou primeiro para o balanço. Levou no fundo, pé canhoto. Atenção, subiu o JK, testou, sobrou Samuel, ajeitou, JK limpou, pé direito, vai bater, corta a zaga. Alívio e perigo, mas o árbitro vai dar pênalti. O árbitro vai dar pênalti. Ele pegou o puxão em cima do Samuel. Ele tá dando pênalti pro Fluminense. Foi em cima do Samuel. Quando ele ajeitava no pivô pro JK, o pênalti tá marcado em cima do Samuel Xavier. O detalhe é teu, Pieroni.
1: E foi a jogada mais perigosa do Fluminense na partida. O Soteldo conseguiu fazer uma linda jogada em cima do Daniel Borges pelo lado esquerdo de ataque do Fluminense. A bola pingou dentro da área. O John Kennedy conseguiu ganhar a primeira bola, só que a bola não foi na direção do gol. Ela sobrou para uma disputa entre o Samuel Xavier e o Reinaldo. A arbitragem acabou pegando um abraço do Reinaldo na jogada em cima do Samuel Xavier e tá marcado o pênalti. O Fluminense vai ter a oportunidade de empatar. Lembrando, Marcelo, que o batedor oficial do Fluminense, o Savarino, não está em campo. E nas últimas cobranças que teve, o JK não teve um bom aproveitamento.
0: É, pênalti tem sido um problema para a equipe do Fluminense. Pênalti cometido pelo Reinaldo. Ele está preparado ali conversando com o arbitragem Samuel. O Gêmeos protege a bola. O Sábio segue ouvindo alguma coisa. Ele vai no VAR. O VAR tá dizendo que não houve pênalti não, Pieroni. Aí vai caber o Sábio revisar o lance, Pieroni.
1: Eu confesso pra você que eu também fico com essa impressão, Marcelo. O Reinaldo, ele tem uma disputa de bola com o Samuel Xavier, mas a meu ver, o toque do Reinaldo não foi necessariamente pênalti. Ele consegue fazer aquela disputa, quem sabe como é que é uma bola dentro da área, o Samuel Xavier sente o contato e acaba desistindo da jogada. Então, a meu ver, o VAR acerta nesse chamado. Agora vamos ver se o Salve vai voltar atrás ou se ele vai manter a decisão de penal pro Fluminense.
0: É, já estamos com 49... O tempo prometido está esgotado.
1: E Marcelo?
0: Diga, Pieroni.
1: E é impressionante como é que é o futebol brasileiro, né? O árbitro foi chamado no VAR, ele saiu lá da área de ataque, de defesa do Mirassol, e ele foi caminhando até a outra parte do campo para poder ir ao VAR, sendo acompanhado de perto pelos dois capitães. O João Vitor e o Samuel Xavier vieram caminhando junto com o árbitro para fazer aquela pressão, para tentar ver o que, se consegue interferir na decisão dele para poder mudar essa marcação de pênalti ou não, Marcelo.
0: É, a bola ia sobrando para o JK... Tava até bem condicionado, caminho pro JK. Mas o lance foi marcado. Um pequeno delayzinho pelo Sávio, acho que ele pensou se marcava ou não. Foi um puxão do Reinaldo no pescoço do Samuel Xavier. Vamos ver se ele vai confirmar o pênalti ou vai cancelar o pênalti. Já viu o lance de frente, já viu o lance de lado. O Reinaldo vem com a mão esquerda, puxa o ombro de Samuel e depois segura o Samuel Xavier. É, o negócio é que o Samuel depois dá uma valorizada, mas ele acaba caindo no giro do pivô. Depende quão rigoroso foi o árbitro. Vamos ver. Lá vem Sávio, atenção, fez sinal do VAR, cancelou. Cancelou, não tem mais pênalti. Não tem mais pênalti, o pênalti está cancelado, Pieroni.
1: É, o Sávio acabou marcando, ele estava bem posicionado, Marcelo, e ele acabou vendo esse contato. O Samuel Xavier ia tentando fazer a disputa dentro da área, o Reinaldo acaba tocando nele, mas a minha interpretação também é essa, Marcelo. O Samuel Xavier

0: Ele sente o toque do Reinaldo e acaba valorizando mais do que o necessário. Então, na minha visão, o Sávio erra ao marcar o pênalti dentro de campo, mas era um pênalti que poderia ser marcado porque realmente teve o contato, mas vendo no VAR ele volta atrás e desiste de marcar a penalidade para a equipe tricolor.
1: Bom, já estamos com 50, vamos chegar agora à marca dos 51, vamos ver até quando vai o jogo, né? Até quando vai o jogo, no gramado o árbitro marcou, o árbitro de vídeo entendeu que não houve, e aí... Na revisão, o Sávio cancelou o pênalti. 51. Já estamos 6 além dos 45. O árbitro tinha prometido mais 4. Diga, Peroni.
0: É óbvio que é uma interpretação e realmente tem um contato, tem um toque do Reinaldo no Samuel Xavier. Mas a meu ver, ô Marcelo, esse tipo de lance acontece diversas vezes durante a partida. Se ele dá um pênalti desses, ele acaba abrindo um procedente para qualquer agarragar dentro da área ter que ter o mesmo critério.
1: É verdade. 51,5. 1-0 para o Mirassol, que já cobra a reposição com o Artunense. Insiste o Mirassol, tenta a recuperação, a bola vem tranquila para René. Toma a bola aqui no campo de defesa. Aqui com a 52, vai cobrar René. Preparado para fazer a movimentação para a equipe do Flusão. Estamos pela conta do Sávio, que deu mais 2. A bola deve até uns 53. Aqui vem John Kennedy, chegou no domínio, corta a zaga. O troco no intento de Samuel, desce pro Flusão, arranca a Serna. Ele contra o Reinaldo, Serna daquele jeito que gosta, puxou de letra por dentro, passegado pro JK, corta a zaga. Insiste na sobra, Bernal, não tem ninguém mais à frente. Ele acaba perdendo a jogada, insiste o Mirassol, bola lançada, corta Gêmeos, ganha pro time de Guerreiros. Tenta parar no Nato, a bola tá batatinha quente. Ele guarda com o Freitas, abriu na canhotinha do gramado. Acelera a bola, equipe do Flusão, Freitas no... Um bolão para Costa, tem meia cancha livre, acelerou, deu na curta para Serna, variou pela meia direita, pode ser o último ataque na primeira etapa, o Flusão que é o gol de empate. Kevin Serna no Acosta, driblou, bateu de longe, vai para fora. Pela linha de fundo, a boa jogada do Lúcio Peroni.
0: E quem clareou a jogada foi o Freitas. O Freitas conseguiu achar um belo passe entre linhas pro Lúcio Acosta, que puxou o contra-ataque tricolor. A bola foi no Kevin Serna, que conseguiu fazer uma bela jogada e devolveu no Lúcio. O Lúcio, com muita habilidade, recebe a bola, consegue dar uma canetinha esperta em cima do Alisson e arrisca de fora da área. A bola acaba em sem direção. Tiro de meta pro goleiro Walter.
1: Tiro de meta pro Walter, 53. Já estamos 8, além dos 45. Walter cobrou o tiro de meta, Sávio aponta o centro de campo. Final da primeira etapa, 1 para o Mirassol. Gol, um golaço do Denilson. 0 para a equipe do Fluminense, informações na saída dos jogadores. Tem muita conversa por ali, Gabriel Peroni está de olho em tudo, hein, Peroni?
0: E um fim de um bom primeiro tempo aqui no Maião. A equipe do Fluminense mostra mais qualidade técnica quando tem a posse de bola, mas a equipe do Mirassol acabou tendo as melhores chances desse primeiro tempo, principalmente em bolas aéreas. A equipe do Mirassol vem explorando uma insegurança da equipe do Fluminense no setor defensivo, principalmente em bolas levantadas dentro da área, e também em cima do René. O Carlos Eduardo, o atacante explosivo do lado de campo da equipe do Mirassol, Marcelo, vem conseguindo ganhar as principais jogadas e com isso fez o Mirassol, quando chega o ataque, ser mais perigoso. Na reta final, o Fluminense teve a sua melhor chance depois de uma linda jogada do Soteldo, que ele cruza a bola para dentro da área. O John Kennedy tenta a cabeçada, ela não vai na direção do gol porque acaba batendo no Samuel Xavier e teve aquele lance do possível pênalti junto com o Reinaldo. Tirando isso, foi um Fluminense que teve qualidade, teve a posse de bola, mas faltou caprichar mais. Então a equipe do Mirassol, ao meu ver, merece esse primeiro tempo, essa vitória parcial, principalmente pelas chances que teve na bola aérea. Marcelo?
1: Bom, vamos ouvir os jogadores falando já na saída do gramado. Eu lembro que daqui a pouquinho tem Flamengo e Palmeiras, com explosão da galera Sidney Marinho, com o Sidão, com o Lucas Moll, com a Renata, com todo o nosso timaço lá direto do Maracanã. 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Vamos ouvir o Denilson falando.
2: O que você está fazendo nesse segundo tempo para manter esses 3 pontos?
3: Boa noite. Acho que a gente tem que manter na mesma forma de jogar. Acho que a gente está encaixando bem as estratégias do Fluminense, que é uma grande equipe. Acho que agora é escutar o que o professor Rafael tem para falar e voltar melhor para sair vitorioso.
1: Tá aí Denilson falando, vamos tentar ouvir também o Samuel Xavier. Tá estressado o Samuel Xavier reclamando o pênalti que foi anulado. Vamos lá ouvir o Samuel.
4: Saber das dificuldades do Fluminense em relação à defesa nesse primeiro tempo, que pode melhorar para o segundo. E a tua visão sobre esse lance aqui, onde o árbitro anulou o gol.
5: Só tem que falar disso aí. É uma chance clara, né? Foi pênalti. O Reinaldo me puxa, aí ele vai falar que não tem impacto. O Reinaldo me puxa e tira a mão. Eu tenho total condição, tenho a bola dominada para mim poder finalizar, ele me tira da jogada, cara. Mas aí é complicado, porque aí o professor dá o pênalti, sabe? Deu o pênalti. O VAR tá tranquilo lá no ar-condicionado, ele vem falar que não teve impacto, aí ele muda a ideia do árbitro, que ele viu e falou, puxou. Ele viu e falou, puxou, não tem que ninguém mais interferir, porque o Reinaldo me puxou. Simples, a imagem é clara, o Reinaldo me puxou. Todos os lances desse, ele dá falta. Dentro da área, é pênalti, é simples, cara. Mas eles continuam complicando. Eu não vou falar mais, porque senão eu posso complicar. Mas eu sei porque que ele lá chamou ele, eu sei porque.
1: É a bronca do Samuel. É, o Samuel traz o aspecto, Perone, meio que falando assim, ah não, o Reinaldo soube fazer a falta, né? Porque ele falou, não, Reinaldo vem com a carga e tira o peso depois. Então vimos aí o Denilson bem cansado nessa do gramado e a bronca do Samuel Xavier, Gabriel.
0: É, mas eu só gostaria de esclarecer, é óbvio que o Samuel Xavier tem um ponto interessante, Marcelo, até porque é isso, o árbitro ele dá o pênalti dentro de campo e ele tá bem posicionado. Aí a gente pode discutir se o VAR tem que ser tão intervencionista assim, se foi um lance escandaloso, que na minha opinião não foi. Eu repito, na minha opinião não foi pênalti. Se ele dá um pênalti desse, ele teria que dar vários lances que são parecidos dentro da área. O Reinaldo tem um primeiro toque, mas eu acho que o Samuel Xavier acaba valorizando, e se ele dá um pênalti desse, qualquer outra jogada de escanteio que tivesse um lance parecido, teria que ser marcado pênalti, mas também não seria nenhum absurdo. E como o Samuel Xavier falou, e a gente pode afirmar, Marcelo, o Sávio estava muito bem posicionado, então a gente pode discutir isso, se o VAR tinha realmente que chamar para poder intervir. Mas eu só queria questionar o Samuel Xavier em dois pontos, Marcelo. O que, que ele falou que ele diz saber por que o pênalti foi revertido, né? Porque é uma acusação grave, eu sei que ele pode ser punido, mas fica esse questionamento de por que ele acha que o pênalti não foi marcado. E outro ponto, o repórter acabou perguntando para ele, Marcelo, sobre os erros defensivos do Fluminense e ele não quis falar. Mas, a meu ver, também seria um ponto muito interessante, porque foi um Fluminense que fez um primeiro tempo até interessante com a bola no pé, apesar de não ter criado grandes chances, mas toda vez que o Mirassol tentou apertar o Fluminense na saída de bola, teve condições de fazer jogadas interessantes, e toda a bola aérea na zaga do Fluminense é um perigo. Então, o Samuel Xavier, que deu uma entrevista um pouco mais exaltado, até com os pontos interessantes, Marcelo, mas eu acho que essa questão da parte defensiva, ele poderia dar uma atenção maior, porque o Fluminense fez um primeiro tempo muito ruim no seu sistema defensivo.
1: É verdade, né? Também que conhecer aquilo que o time não tá fazendo de bom, aquilo que o time precisa melhorar no gramado. Ô, Perone, como é que tá a rodada do Campeonato Brasileiro? A rodada até que tá bacana pro Mirassol. O Flu tá desperdiçando a chance. Por que eu já falo desperdiçando a chance de se aproximar? Porque Flamengo e Palmeiras vão se enfrentar daqui a pouquinho. Então alguém vai perder pontos. Então ou passa o Flamengo ou se aproxima do Palmeiras. Como é que tá ficando a dinâmica do Brasileirão? Com o Mirassol vencendo e também com os resultados da rodada do Campeonato Brasileiro. Mais cedo, o Donegar contou ao lado do Thiago Brandão as emoções de São Paulo e Botafogo. Lá direto, Cícero Pompeu de Toledo, Morumbi. Tem Grêmio e Santos também com o nosso Paulo Arnaldo contando tudo pra galera. É metade da rodada acontecendo hoje, hein, Perone?
0: É, nessa rodada, Marcelo, ela começou hoje às 5 horas da tarde lá no Morumbi, no jogo entre São Paulo e Botafogo, que foi 1-1. A equipe do São Paulo abriu o placar e acabou tomando empate no segundo tempo na reta final e acabou ficando por isso mesmo. E o São Paulo acabou perdendo uma oportunidade de encostar na equipe do Fluminense. Também às 5 horas da tarde no Barradão, a boa equipe do Vitória, treinada pelo Jair Ventura, conseguiu um resultado de 2-0 em cima do Internacional. E agora os jogos desse horário, Marcelo, a equipe do Mirassol vai batendo o Fluminense por 1-0 com um golaço do Denilson, e na Arena do Grêmio, um jogo, digamos assim, que interessa muito a equipe do Mirassol, vai ter um empate por 1-1. O Santos abriu o placar com o Gabigol ainda no início da partida, e na reta final, o Carlos Vinícius, que é um dos artilheiros do Brasileiro com 8 gols, apenas atrás do Pedro do Flamengo, conseguiu fazer o empate e vai dando esse resultado momentâneo, que não é bom pra nenhum dos dois. Nesse momento, Marcelo, a equipe do Fluminense continua em terceiro lugar com 30 pontos a 5 da equipe do São Paulo. É verdade que essa vantagem amanhã pode diminuir, porque caso o Atlético Paranaense vença o seu confronto contra o Remo no Mangueirão, a equipe do Furacão chegaria a 27 pontos e encostaria um pouco no Fluminense. Mas o Fluminense continua na sua posição, que começou a tabela com uma vantagem até considerável para a equipe do São Paulo, de 5 pontos. Enquanto a equipe do Mirassol, Marcelo, ela vai tentando se livrar da zona de rebaixamento. O Mirassol começou essa partida em 19º lugar, na penúltima colocação. E com essa vitória parcial, o Mirassol vai subindo para 18º e vai ocupando e vai trocando de posição com o Remo, que joga amanhã. E como a gente falou, Grêmio e Santos vão empatando, vão chegando a 19 pontos, e são as equipes que abrem a zona de rebaixamento, abrem fora da zona de rebaixamento. Então, nesse momento, o Santos fica ali em 16º com 19, e o Grêmio fica em 15º com 19, a 3 pontos da equipe do Mirassol, que tem um jogo a menos contra o Flamengo. Marcelo?
1: Bom, é isso, essa é a dinâmica da rodada. Eu lembro que daqui a pouquinho tem Flamengo e Palmeiras com explosão da galera Sidney Marinho. Você vai acompanhar tudo aqui na Manchete, na Ondas. Pra galera da Manchete, da Ondas, quiser já acompanhar o pré-jogo, Litoral News. No YouTube não tem erro. Lá você vai acompanhar tudo, até já trago as escalações das equipes. Lá no Maracanã, o Flamengo vai de Rossi, Varela, Léo Ortiz, Léo Pereira, Alexandro, Jorginho, Everton Araújo, Paquetá, Carrascal, Samulino e Pedro Guilherme. O time do Palmeiras, do técnico Abel Ferreira, entra em campo com o Carlos Miguel, Giai, o Murilo, o Gustavo Gomes. E do lado esquerdo, gravar a presença do Arthur. O meio de campo com Emiliano Martinez e Andreas Pereira. Quarteto ofensivo tem Alan, tem, além do Marlon Freitas também no meio de campo. Marlon Freitas, Alan, Jonares e Flaco Lopes. É o time do Palmeiras para o jogo de hoje. Você acompanha tudo com a explosão da galera. Sidney Marinho, pré-jogo completo no YouTube da Litoral News. Intervalo de jogo, 8 horas e 2 minutinhos. Para conversar com a galera, para destrinchar a primeira etapa. Gabriel Pieroni está chegando no Sonzão Líder do Futebol. E aí, Pieroni, a galera quer ouvir a sua análise do primeiro tempo, Gabriel.
0: É isso, Marcelo. Foi um bom primeiro tempo aqui no Maião e, na minha opinião, a equipe do Mirassol foi mais perigosa que a equipe do Fluminense. Se a gente for analisar as estatísticas, foi um Fluminense que teve mais posse de bola, 65 contra 35 da equipe do interior paulista. Só que aquilo, a equipe do Mirassol teve chances mais claras de gols, principalmente na jogada aérea. O Alisson, por muito pouco, não abriu o placar numa bola que foi cruzada dentro da área, onde o Fábio consegue fazer uma defesaça. E o próprio arqueiro tricolor faz outro milagre numa linda cabeçada do lateral da Daniel Borges. A equipe do Mirassol aproveitou muito essa instabilidade na jogada aérea do Fluminense, que já é um problema que a gente vem debatendo há muito tempo na equipe tricolor, essa fragilidade no jogo defensivo, e hoje também teve uma fragilidade no sistema defensivo no geral. O Fluminense tendo muitas dificuldades para sair jogando, o Mirassol foi aproveitando essa instabilidade do tricolor e subiu a sua marcação para gerar perigo. Então o Fluminense teve alguns vacilos na parte defensiva e acabou sofrendo seu primeiro gol nessa primeira etapa. Após uma linda jogada do Carlos Eduardo, ele consegue vencer na velocidade do René com extrema facilidade e ele tenta o cruzamento para dentro da área. O Samuel Xavier aparece para cortar antes que o Alisson completasse a bola pro fundo da rede, só que a bola continua viva dentro da área. O zagueiro James, ex-Mirassol, acaba subindo, ele corta pro meio da área um pouco de forma estabalhoada e a bola sobra pro Edenilson, que faz um lindo gol para a equipe do Mirassol. A bola sobrou, ele pegou um chute na veia, um voleio e foi indefensável pro goleiro Fábio. A equipe do Fluminense só teve assim uma grande chance na partida nessa reta final, onde o Soteldo conseguiu fazer uma bela jogada pelo lado direito em cima do lado esquerdo, em cima do Daniel Borges. Ele conseguiu fazer o cruzamento para dentro da área e a bola sobrou com o JK, que tentou a cabeçada. O camisa 9 tricolor não conseguiu dar direção ao gol, a bola sobra com o Samuel Xavier e teve esse lance de um possível pênalti para a equipe do Fluminense. Mas agora, para poder completar, foi um primeiro tempo onde o Fluminense teve mais posse de bola, mas acabou não conseguindo traduzir em grandes chances. Foram 7 chutes da equipe do Mirassol contra apenas 4 da equipe do Fluminense. A diferença é que o Fluminense, das 4 finalizações, nenhuma acabou exigindo uma defesa do Walter. O Fluminense não conseguiu botar o goleirão da equipe do Mirassol para trabalhar, enquanto a equipe do interior paulista exigiu pelo menos 3 boas defesas do goleiro Fábio. Foi um primeiro tempo de 7 faltas do Fluminense, 7 faltas do Mirassol, 6 do Fluminense. Foi um jogo também onde o Mirassol explorou muito as jogadas aéreas, como a gente falou, Alisson, Carlos Eduardo tentando fazer alguns cruzamentos, e a equipe tricolor tendo muita dificuldade nesse jogo aéreo e também tendo muita dificuldade para sair jogando. E outra questão que pode ser interessante para esse segundo tempo é o René. O lateral do Fluminense não faz uma boa partida, acabou muitas vezes sendo superado na velocidade pelo Carlos Eduardo, que é um jogador de velocidade e de ponta da equipe do Mirassol, e conseguiu levar a grande maioria das vantagens sobre o lateral experiente da equipe do Fluminense. Então, ao meu ver, para esse segundo tempo, o Fluminense precisa voltar com uma postura diferente se quiser aproveitar essa rodada que pode ser importante para o tricolor. Lembrando que mais tarde a bola rola no Maracanã com narração do nosso Explosão da Galera, com o Sidão Marinho e também com o nosso querido Lucas Moll e a tia Renata. A bola rola lá no Maracanã para Fluminense e Palmeiras, e é um jogo que pode ser importante para o Fluminense. O Fluminense pode ver hoje os seus 2 adversários na briga pelo título brasileiro tropeçar. Em caso de empate, seria muito interessante se o Fluminense vencesse, que o tricolor ia a 33 pontos, e ficaria, digamos assim, nessa disputa pro título, ainda mais lembrando que daqui a pouco o Campeonato Brasileiro parará para a Copa do Mundo. Então, o técnico Zubeldía, Marcelo, se quiser voltar pro segundo tempo com algumas mexidas, ele tem o 98, Vitor Eudes, o camisa número 13, Guilherme Arana, o camisa número 29, Julian Milan, o zagueiro 21, Igor Rabelo, 23, Guga, 94, Otávio, 28, Riquelme Felipe, 10, PH Ganso, 34, moleque da base, Wesley Natan, 35, Hércules, 19, Rodrigo Castilho acabou sendo cortado do banco de reservas e quem assumiu sua posição foi o lateral Júlio Fidelis e o número 14, o ídolo tricolor, a máquina de gols, Germán Cano. E a equipe do Mirassol, Marcelo, caso o técnico Rafael Guanais tente fazer alguma substituição para a segunda etapa, ele tem à disposição 23, Alex Muralha, 2, Lucas Oliveira, 12, Vitor Luiz, 16, o lateral Igor Cariús, 97, Rodrigues, 27, Antônio Galeano, 10, o sul-coreano Chico Kim, 33, o Eduardo, o Sheik, ex-Fluminense, ex-Botafogo e ex-Cruzeiro, o 26, Lucas Mugni, ex-Flamengo, o 5, Yuri Lara, ex-volante do Vasco da Gama, 17, o atacante Everton Galdino e o número 7, número 9, Natan Fogaça. Essas são as opções de Guanais e Zubeldía para a segunda etapa, Marcelo.
1: Beleza, são os jogadores à disposição no banco. Vale lembrar que o Flu não tem um Castilho, né? Inclusive foi relacionado, mas ficou de fora de última hora por conta de dores na panturrilha esquerda. E o Júlio Fidelis, cria de Xerém, com opção no banco de reservas. Agora, o Flu vai ter que melhorar, né, Pieroni? Sobretudo nessa questão defensiva, a bola aérea. Não foi uma jogada de bola parada, mas o Carlos Eduardo, ele gosta de puxar essa bola, levar no fundo e cruzar. E o Flu não está conseguindo dar um bom combate nessas jogadas. E não marcou a entrada da grande área. Enquanto ofensivamente, apesar da reclamação da torcida tricolor no lance do pênalti anulado, o Flu não está conseguindo levar muito perigo para o goleiro Walter. Vamos ver que opções o técnico Luiz Zubeldía vai buscar para o segundo tempo para tentar fortalecer esse time da equipe do Fluminense, Gabriel Pieroni.
0: É, como eu vinha falando, Marcelo, o goleiro Walter terminou esse primeiro tempo sem fazer uma defesa sequer. A equipe do Fluminense conseguiu finalizar 4 vezes, mas nenhuma dessas finalizações foi no alvo. A grande chance do Fluminense foi nessa reta final, onde o John Kennedy conseguiu aproveitar um cruzamento do Soteldo, a bola acabou ficando viva dentro da área e teve esse embrólio entre o lateral Samuel Xavier e o lateral Reinaldo, onde o Salvio marca o pênalti e depois o VAR acaba chegando para uma correção. A equipe do Mirassol teve 7 finalizações, dessas 7 finalizações, 4 foram no alvo. E esse fator decisivo, Marcelo, da partida até aqui, foi o sistema defensivo. A equipe do Fluminense muito insegura, com Freitas e o James, os laterais também tendo dificuldade para sair jogando, e o Bernal e o Nonato também não dando aquela segurança, inclusive falhando muitas vezes. E nessa questão da parte defensiva, Marcelo, o Carlos Eduardo acabou dando muita vantagem em cima do René, até mesmo por muitas vezes ficar no 2 contra 1, porque o Danilo Borges sobe para poder ajudar o Carlos Eduardo, e o René precisa ficar naquela de marcar os dois, porque hoje, na partida de hoje, o Soteldo venezuelano, ele acaba não auxiliando tanto na parte defensiva, Marcelo. Então acaba ficando difícil pro René, que é um lateral já de mais idade, não é aquele lateral de velocidade. Então quando o Carlos Eduardo e o Daniel Borges acabam dobrando em cima dele, tem essa dificuldade. Em relação ao primeiro tempo também, Marcelo, a gente já vem falando isso há muito tempo. O Fluminense é uma equipe frágil no sistema defensivo e principalmente na bola aérea. E o Mirassol aproveitou isso e conseguiu as suas principais chances fazendo esse famoso chuveirinho dentro da área, Marcelo.
1: Equipe já voltando, vamos ficar de olho se teremos mexidas ou não nas equipes para a segunda etapa. Eu lembro que o pré-jogo de Flamengo e Palmeiras está completinho lá no YouTube da Litoral News para você quiser acompanhar com a gente todas as emoções. Daqui a pouquinho também no Dial, mas já com a explosão da galera e com o Sidão, com todo o nosso chumaço lá direto do estádio do Maracanã para fechar o sabadão com Flamengo e Palmeiras. Jogo que se o Fluminense vencer, vale muito ficar de olho, né? Sobretudo com a vitória da equipe tricolor se pintar uma virada nesse segundo tempo. Aqui, saída de bola pertence ao Mirassol. Sabe, ajeita o dele lá, o ajeito meu carro. Tá rolando a bola! Eu sou o Marcelo Marinho, estou contigo nessa. Já caminho, Mirassol, ligação para o comando, corta René. Alivia o perigo, vem tirando de qualquer maneira. A sobra pela zona direita do gramado de Daniel Borges. Ele faz o balanço e começa aqui atrás, chamando bola no goleiro, no João Vitor. João Vitor no goleiro Walter. Walter parou, prendeu. Olha para quem dá caminho, o João Vitor desce pelo corredor direito do gramado. Ainda João Vitor nela. Trabalha na cabeça de grande área para José Aldo, levantou o comando, tira René. Alivia, Marcelo, o perigo de qualquer maneira, diga Pieroni.
0: Tanto o Mirassol quanto o Fluminense voltaram com a mesma escalação da primeira etapa.
1: Beleza, equipes iguais então para esse segundo tempo de jogo. E você ligado com a gente quando volta o Flu. A Costa dominou, escapou, cortou a zaga, insistiu, a Costa cruzou, corta a zaga. Escanteio para a equipe do Fluminense lá pelo lado direito. A pena para a galera tricolor quando a Costa puxou na canhotinha a bola. Deu aquela escapulida, mas ele conseguiu ganhar o escanteio, Peroni.
0: O Samuel Xavier conseguiu achar um lindo passe para o Lúcio Costa, que entrava na diagonal. Ele conseguiu ganhar a bola do William Machado, mas a bola ficou viva, Marcelo. E num bate-rebate, a bola acabou batendo por última vez no defensor do Mirassol. E o René vai para a cobrança de escanteio, vai pingar a bola na área da equipe do interior paulista.
1: Aqui vem bola para a representação da equipe do Fluminense, preparado o Renezinho. Vai levantar na grande área, atenção galera, René na bola, levanta as duas mãos para o céu, canta a jogada para a equipe do Fluminense. Lá vai René, autorizado, rolou na curta, tentou para Soteu, driblou primeiro, levou no fundo, levantou, segundo pau, é para o James, testou para fora. Reclamou que foi seguro. Mas o Sabe dessa vez não marcou qualquer coisa, Peroni.
0: É, e o Fluminense tomou uma jogada ensaiada. O René levantou as mãos para poder insinuar que ia levantar a bola dentro da área e tentou uma jogada curta com o Soteldo. O venezuelano conseguiu fazer uma bela jogada individual, cruzou a bola para dentro da área. O James apareceu entre os defensores do Mirassol e por muito pouco não aplicou aquela lei do ex. Volta na bola, tiro de meta pro Leão.
1: 2-2 de jogo, 1-0 para a equipe do Mirassol. 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Preparado Samuel Xavier, limpa a bola, volta aqui atrás, carrega com Gêmeos, Gêmeos da canhota, roda a jogada com Freitas, Freitas vai à luta, manobra para a representação do time dos guerreiros, galera, vem descendo Freitas, caminhando pela zona central do gramado, ele para, prende, domina, olha para quem dá, ainda Freitas, rolando bola com Gêmeos, Gêmeos do lado direito do terreno, encostou para Samuel, Samuel no balanço, bota a bola para chegar para Juan Freitas, de novo com o Renezinho, caminha no trabalho, volta no Renê, olha a bola perigosa para Gêmeos. Lado direito, linha de defesa, ele avança para a equipe tricolor. Caminhou com Facundo Bernal, deriva pela meia, voltando bola com Freitas. Freitas pelo centro do gramado para Bernal. Abriu de ladinho até onde está colocado o Gêmeos. Gêmeos costurou, parou, serviu, deu no miolo, corta a zaga. O troco da equipe do Mirassol, insiste o Fluminense. Retoma a jogada pela meia, vem ganhando a posse de bola. O time de guerreiros, galera, manobrando na canhota. Quem desce é Lúcio Acosta. Acelerou, se mandou Lúcio. Lançou mal no comando, a sobra vai ser dele. Corta Carlos Eduardo, entendi a do Lúcio não, é a bola para a equipe do Mirassol, acelerando na zona esquerda do terreno, quem se manda por ali é Alisson, parou, desceu, linha esquerda do gramado, ainda Alisson, penteou, rolou, tentou no Edson, corta a zaga, vem retomando a equipe do Fluminense, trabalha na volta Bernal, Facundo Bernal recolheu, protegeu, volta a bola com o Fábio, sai jogando lá do canhoto do gramado até Juan Freitas, linha defensiva, esticou no comando, a ligação direta é boa para Serna, vai dominar, escapuliu ainda Serna, lado direito do gramado, ele se manda pro time de guerreiros, não tem companheiro para jogar, agora sim deu no Samuel, centralizou para Costa, ajeitou, limpou, atenção no JK, no pivô, trava a zaga, alivia perigo de novo, Fluminense cegando na tomada de decisão final, Peroni.
0: É, mais uma vez o Fluminense tentava fazer a jogada, dessa vez ali pelo lado esquerdo, com o lado direito, com o Samuel Xavier, a bola acabou chegando dentro da área pro John Kennedy, John Kennedy tentou fazer a jogada, acabou sendo desarmado, e o Mirassol já parte pro contra-ataque.
1: É, cara, olha o Mirassol voltando, melhor para a equipe do Flusão, tomou Soteldo, ligou na canhota até para Lúcio Acosta, manobrou pelo setor esquerdo do gramado, penteou, parou, rodou na trama, ainda Lúcio Acosta, de cabeça erguida ele vai à luta, trabalha no René, René parou, prendeu, bola jogada para Lúcio Acosta, de novo com o René, ciclo central do gramado, ele volta a bola pela meia com o Gêmeos, Gêmeos da condução, olha para quem dá, abriu na zona marginal do gramado para Samuel, parou, rodou, voltou, vem deslocando, jogada pra Nonato, insiste, corta a zaga, o troco é de Nonato, Nonato Dorivô, pela faixa central do gramado, desloca a bola pra Gêmeos, Gêmeos pelo centro do gramado com Freitas, Freitas rolou pra René, René parou, prendeu, ligou pra JK, balançou, tirou de dois, acelerou, vem a bomba, bateu pra fora! Na boa jogada do JK, o Flu cresce no jogo, Peroni.
0: E a equipe do Fluminense chegou mais uma vez. Agora a jogada pelo meio, a bola acabou chegando no JK, que fez uma jogada muito bonita individual. Ele conseguiu chamar o jogador do Mirassol pra balançar, conseguiu fazer a jogada e tentou arriscar de fora da área. Acabou pegando sem muita precisão e a bola acabou subindo demais, tiro de meta para o goleiro Walter, Marcelo.
1: 5 de jogo, 1-0 para a equipe do Mirassol. 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Aqui tentava o Alisson, foi travado com falta. Ela já foi marcada, Peroni.
0: A equipe do Mirassol vinha tentando fazer o contra-ataque, a bola vinha pro Alisson de costas. O jogador baixinho da equipe do Mirassol, 77, dominou a bola e acabou sendo atropelado pelo James. A arbitragem estava bem na jogada e acabou marcando falta pro Mirassol. E lá vai, e a equipe do Leão vai voltar a rolar a pelota.
1: É, cara, com 6 de jogo. Posse para a equipe do Mirassol. 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Olha a volta da equipe do Mirassol. Manobra João Vitor, estica do lado direito do gramado, tenta para Daniel Borges. Ele para, prende, domina, encaixa, olha para quem dá de novo. Daniel recebeu, levou no fundo, cruzou o primeiro pau de Edson, vai para fora. Essa aí não levou perigo, Gabriel Peroni.
0: Mas mais uma tentativa de jogada aérea. A equipe do Fluminense agora mais uma vez deu espaço para a equipe do Mirassol pelo lado esquerdo. O zagueiro João Vitor conseguiu fazer uma tabela interessante com o Daniel Bosch, que acabou aproveitando o espaço com o Zobá para dentro da área. A bola acabou viajando, o Edson Carioca tentou fazer o desvio, mas a bola foi sem direção. Tiro de meta para o goleiro Fábio.
1: Aqui 7. 7 de jogo, olha a volta do Fábio. Fábio ligou no comando. Atenção, tentativa da equipe do Fluminense, corta a zaga. Insiste pela meia, vem tomando Freitas. Freitas dá bola até Serna, corta a zaga. Alivia o perigo, vem tomando Mirassol, ligando para o comando, corta a zaga. Retoma Samuel, faz giro do lado direito, ele trabalha no comando. Desce do gramado com Serna, Serna deu no Bernal. Bernal acelerou para Samuel. Samuel ligou no centro do Tegueno, até pela meia, cortou a zaga. Aliviando o perigo Mirassol. E o jogo, em Peroni? Na marca dos 7, Gabriel.
0: Nesse segundo tempo, o Fluminense tenta fazer um ímpeto de jogo um pouco mais ofensivo, tenta criar suas principais jogadas, mas está pecando na hora da finalização, na criação das jogadas. O John Kennedy já teve uma finalização de fora da área que a bola acabou subindo demais. Em outra chance também, Marcelo, a equipe do Fluminense até consegue achar o Lúcio Acosta em posição interessante para poder fazer a jogada, só que o argentino acaba pecando no passe. É um Fluminense um pouco mais ofensivo, mas ainda com seus erros defensivos.
1: Aqui 8. 8, jogo 1-0 para a equipe do Mirassol. O time do Fluminense tenta se acertar no jogo, né? Ainda com alguma dificuldade de se acertar no jogo. O time comandado pelo técnico Luiz Ubeldia errando muito nessa saída de bola. Mirassol teve uma boa chance. Fábio teve que espalmar para botar a bola pela linha de fundo. Um momento estranho da equipe do Fluminense, Peroni.
0: A equipe do Mirassol mais uma vez apertou a saída de bola do Fluminense e o Denilson, que já fez um golaço na partida, conseguiu recuperar do Nonato de costas. O Denilson acabou arriscando de fora da área, a bola veio quente e o Fábio jogou para escanteio. Reinaldo na bola.
1: Lá vem bola, Mirassol levantou, segura o pau, corta a zaga. O troca de Samuel Xavier, rifa para o comando, insiste Daniel, faz o corte de qualquer maneira. A bola sobra com o Guene, acelerou contra a golpe, a Costa matou no peito, escapuliu, corta a zaga. Vem tirando de qualquer maneira. A sobra da equipe do Mirassol sofrendo falta. Falta do Samuel em cima do Alisson por ali para a bronca do capitão tricolor, Gabriel.
0: E foi uma falta boba, Marcelo. A equipe do Fluminense tentava sair para o contra-ataque. O Lúcio Acosta tentou uma jogada de efeito e acabou se atrapalhando. A bola sobrou para o João Vitor, zagueirão da equipe do Mirassol, que deu um chute para a bola, deu um chute alto na bola que acabou viajando. O Alisson tentou fazer o domínio, uma jogada muito difícil. O Samuel Xavier acabou desistindo da jogada, indo só no corpo do atacante do Mirassol. Falta bem marcada, deve pingar a bola na área da equipe tricolor.
1: 9 e meio de jogo, aumenta o volume, galera, ligada com a gente, preparado. O time do Mirassol vai levantar, bola lá dentro da muvuca. Tô de olho no Reinaldo, tô de olho no José Aldo. Um agarra, agarra, levantou, Reinaldo subiu, João Vitor sai, Fábio de soco. A bola tá viva, insiste o Mirassol, José Aldo tenta o lançamento pro Edson Carioca, corta a zaga. Alívio e perigo, o Fluminense tenta a resposta. O arbitragem já está marcando impedimento, né? Lá na tentativa de avanço da equipe do Mirassol, Gabriel.
0: É, mais uma vez a bola foi para dentro da área. A equipe do Fluminense teve dificuldade de fazer aquele corte limpo, mas a bola sobrou para o James. O James deu um bicão para frente, a bola ia sobrando para a equipe do Mirassol para reiniciar a jogada, mas a arbitragem pegou o impedimento e volta tudo. E o Fluminense vai ter a jogada para poder sair jogando, Marcelo.
1: Com 10! 10 de jogo, a informação da LM, o seu distribuidor de vinhos destilados. 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É LM, formando 8h20 no interior. Se liga comigo, torcedor brasileiro, o tempo passa, anote. Já jogados 10, 10 já foram, faltando 35, 35 faltando para o final do espetáculo. 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Mirassol 1, Fluminense 0. E daqui a pouquinho tem mais, também na Ondas, na Manchete, emoções de Flamengo e Palmeiras, com explosão da galera Sidney Marinho. 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Daqui a pouco a explosão chega também no Daio. Quando se manda, René, movimenta a bola para Samuel, ele trema, volta a jogada, lado direito do gramado, atenção no comando para Nonato. Nonato parou, serviu, deu pela meia até onde está colocado o Freitas. Que bola errada do Freitas. Ele exagerou na dose. Deu um petardo lá. Não tinha como chegar no lado canhoto Soteldo. Vai mexer a equipe do Mirassol, Gabriel.
0: A equipe do Mirassol vai colocar o camisa 10, Chico Kim, em campo. E vai sair o número 8, o autor do gol, o Denilson.
1: E essa mudança aí da equipe do Mirassol, Chico Kim, então, na vaga do Denilson, Pieroni.
0: A expectativa com essa mexida, Marcelo, é que o Denilson, que já tinha cartão amarelo, ele sai dessa função de marcação, e quem deve ocupar agora, dando um passinho para trás, é o camisa 7, Shailon. E com isso, o Chico Kim deve assumir a função de armador da equipe do Mirassol. E tem gol, Marcelo.
1: Tem gol, tem vibração. Gabriel Pieroni de olho em tudo com a galera. E aí, Pieroni?
0: Mais um gol na Arena do Grêmio. Mais uma vez a equipe do Santos fica na frente do placar. Gabriel Barbosa, o predestinado, faz o segundo gol na partida. E nesse momento, a equipe do Santos faz 2-1 em cima do Grêmio lá no Sul.
1: É, jogo que o Paulo Arnaldo tá contando pra galera. É um
0: e vai
1: time
0: mudar.
1: Do Santos com o Gabigol inspirado. Já já vem mexido aí, Pieroni.
0: É, já já no Fluminense, Germancano, a máquina de gols com a camisa número 14. E o Hércules, o 35, vão ser as metidas do Zubeldia já já.
1: Com 13, 13 jogo, 1-0 para a equipe do Mirassol, que desce, vai a luta, caminha por ali, o Alisson volta a jogar para o William Machado, ele para, prende, conecta, volta o jogo, caminha até onde está colocado o Walter. Walter se mandou, batalha pela zona esquerda do gramado, vem rolando bola na canhotinha para Chico Kim, domina, faz o break, volta tudo, olha o fogo, atenção da equipe do Mirassol, levantando a bola no comando, Walter, a bola viaja com até a zaga, vem tirando de qualquer maneira, alivia o perigo, Chico Kim tira de qualquer maneira a equipe do Mirassol, insiste Freitas, sai jogando cheio de graça, rola a bola para René. René caminhou, falhou, Gêmeos, olha o Mirassol tomando, Alisson driblou, primeira entrada, grande área, foi travado, queria falta, o árbitro não deu, insiste Kukin, tentou de letra, corta a zaga na bola, vem tirando o Fluminense contra a golpe, Soteldo gasga a linha média, tem dois em cima, puxa o balanço pelo centro, a Costa tá pedindo, Soteldo ainda, ele caminha, faz inversão, zona direita para Kevin Serna, aciona a velocidade, desce o colombiano, cruzou mal. Olha, direto pela linha de fundo. É impressionante como o Fluminense está errando essa tomada de decisão, Pieroni.
0: E também está errando a parte defensiva, Marcelo. A gente até brinca, né, que os jogadores do Fluminense, principalmente o Freitas, tem uma dificuldade de fazer o fácil. E mais uma vez ele acabou atrapalhando a equipe do Fluminense. Ele foi tentar fazer um domínio, ele tentou dar um chapéuzinho no jogador do Mirassol. E o Fluminense, por muito pouco, não ficou numa situação perigosa. A equipe conseguiu recuperar a bola, partiu para o contra-ataque. E o Kevin Serna, com velocidade, acabou cruzando errado. E a bola foi para tiro de meta. E nas mexidas, Marcelo, vai vir aí o camisa 35, Hércules, para a saída do já amarelado 16, Nonato. E o Germancano também entra em campo no lugar do outro argentino. Entra o máquina de gols Germancano com a 14 e sai o 32, o outro argentino, Lúcio Acosta.
1: Então, Acosta e Nonato, ele muda um pouquinho a característica do time, né, Pieroni? Hércules e Cano entrando no gramado, Gabriel.
0: É, a equipe do Fluminense agora fica com o meio campo em que Hércules e Bernal, digamos assim, fazendo aquela função um pouco mais defensiva. E ele tira o Lúcio Acosta, que é aquele clássico camisa 10, Marcelo, ele coloca mais um atacante junto com o John Kennedy. Agora vamos ver como é que vai ser o Fluminense, se as jogadas vão ser mais pela linha de fundo, porque em teoria agora o Fluminense tem dois homens na área e o meio campista menos para acionar esses jogadores.
1: 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Gaxinho, show informando 8,25 em Mirassol, se liga comigo, torcedor brasileiro, tempo passa, anote, 15 já foram, faltando meia hora para o final do espetáculo e no placar, da Carpel, a Carpel tem tudo 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E daqui a pouquinho tem Flamengo e Palmeiras com explosão da galera Sidney Marinho pro torcedor levando a gente carona. 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Daqui a pouco explosão pinta também aqui no Dial. Quando se movimenta do lado direito
0: gol,
1: do gramado,
0: Marcelo.
1: Avança o time do Flu, vai voltar tudo. Diga, Peroni.
0: E se tem doblete do Gabigol lá no Sul, também tem doblete do Carlos Vinícius. O atacante do Grêmio empata mais uma vez a partida lá na Arena do Grêmio. E com esse gol, Marcelo, ele empata com o Pedro, sendo o artilheiro do Brasileirão com 9 gols.
1: É, o Carlos Vinícius também numa fase iluminada, né, cara? Olha a volta da equipe do Flu. Trabalhou Hércules. Abriu do lado direito do gramado. Avança de Kevin Serna. Balança jogada na linha lateral direita. Volta a bola para Hércules. Triangulou no Samuel. Samuel movimenta. Faz abertura. Linha direita para Kevin Serna. Domina o colombiano. Roda a jogada para Samuel Xavier. Ele para. Prende. Olha para quem dá. Costura pelo centro. Facundo Bernal. Roda a bola para René. René parou. Prendeu. Olhou o movimento. Desloca a jogada pela zona canhota do gramado. Quem domina é Jefferson Soteldo. Volta a bola para René, o Flu corre atrás do prejuízo. Faixa central do gramado, caminhou Facundo Bernal, ligou no ataque até onde está colocado, já atacar, dominou, girou, ligou pro Cano, corta a zaga se antecipando. É contra-golpe Mirassol, tenta Carlos Eduardo, corta René, ele viu o perigo, insiste a Costa, dá bola para René, René no corta-luz do Cano, deu pro JK, trava a zaga. Ali viu o perigo, é impressionante como está bem postado defensivamente o time do Mirassol. Se avança o Fluminense, atenção. Samuel se mandou, lado direito, manobrou, voltou. Bola JK, girou no Cano, vai limpar para bater, trava a zaga de novo. Aliviando o perigo outra vez, Peroni.
0: É, e dessa vez o Fluminense tentava fazer uma jogada, a bola foi indo para dentro da área e o John Kennedy tentou fazer a jogada. Acabou sendo desarmado, ela sobrou com o Germancano, que também foi desarmado. E o Mirassol, nesse momento, fazendo uma partida defensiva muito interessante, Marcelo.
1: É, aqui volta a bola para Soteldo. Caminha, balança, vem descendo pela zona esquerda, limpou, pé direito, trouxe para dentro, levou no fundo, cruzou, defendeu o Walter. Vem tomando bola, o time... O Fluminense precisa encontrar algo novo dentro do gramado, hein, Peroni?
0: Até porque, Marcelo, a gente já está com 17 minutos do segundo tempo. A equipe do Fluminense está tentando alugar mais o campo ofensivo, seu campo ofensivo, só que não está criando aquelas chances perigosas. O Walter acabou de fazer uma intervenção, conseguiu cortar o cruzamento do Soteldo, e dá para dizer que não foi aquela chance clara, mas foi a primeira vez que o Walter fez uma defesa na partida.
1: É verdade, cara, com 18. 18 de jogo, 1-0 pro Mirassol. Vamos nos aproximando da metade desta etapa complementar. Caminha Chico Kim, Edson Carioca no pivô, abriu pro Shailen, invadiu, bateu Fábio! Espalma, bota a bola pela linha de fundo, uma boa jogada do Mirassol. Tá tendo um momento bem bacana esse time comandado pelo Guanais. Peroni.
0: Mais uma jogada perigosa da equipe do Mirassol pelo lado direito ali de ataque da equipe do Fluminense. A equipe do Mirassol tentou a finalização, o Shailon, o goleiro Fábio acabou não querendo complicar e botou a bola de manchete pra linha de fundo. E virou o jogo lá na Arena do Grêmio, Marcelo.
1: Como é que tá por lá, Peroni?
0: TT aos 63 minutos, faz Grêmio 3, Santos 2.
1: Aqui Guinaldo, pé canhoto, levantou, vem testada do João, do William Machado, vem tomando Fábio. Fábio ganha, acelera na saída, dá bola na zona esquerda do gramado, quem desce na manobra é Soteldo. Ele para, prende, volta na zona segura, escora pela meia, trabalhou René. René no Hércules, chama no movimento, recolhe jogado do lado direito do gramado, se manda mais uma vez pela zona direita do terreno, Samuel. Ele para, prende, manobra, volta a bola, escorando com Gêmeos. Gêmeos na transição, faz o balanço do corredor direito do gramado até Serna. Atenção, foi ao fundo, levantou, corta Daniel Borges. Ali vem o perigo, vem tirando de qualquer maneira. O troca de Shailon, deu no Chico. Chico Kim manobrou, abriu na zona esquerda no gramado, desce variando na canhotinha. A equipe do Mirassol, Chico Kim tentou o balanço, corta a zaga. Ali vem o perigo. Com quase 20 de jogo. Quase 20 de jogo, 1-0 para a equipe do Mirassol. 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Aqui volta o Mirassol, Edson Carioca dominou, girou, levou no fundo, Fábio. Com tranquilidade, os dois defesas estão prevalecendo, né, nos últimos minutos. É, o Mirassol chega com mais perigo quando chega, mas as defesas conseguiram se segurar. Mirassol vai ganhando por 1-0, daqui a pouco vem mexida. O Peroni vai trazer já pra galera. 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Aqui volta do lado direito do gramado, caminhou Gemes. Costurou, voltou. Dá bola no Freitas, Juan. Freitas parou, prendeu. Olha pra quem der, chama no movimento, recolhe pra Renezinho. Renezinho volta no jogador que é Gemes. Trama jogada na cabeça de grande área. Até onde está deslocado por ali, Juan Freitas. Parou, prendeu. Roda de ladinho, condução foi feita com Gemes de novo. 21 de jogo. Gemes ligou. Do lado direito do gramado, avança a jogada pra Kevin Serna. Ele para, prende, domina, olha pra quem dá. Caminha na construção. Aqui atrás, até onde está deslocado o Juan Freitas. Juan Freitas dominou, parou, voltou. Vem gingando pela linha de zona do gramado, até onde está colocado por ali na cabeça de grande área. O atleta que é Facundo Bernal. Facundo Bernal para, prende, olha para quem dá, olha como o Mirassol se impõe, tenta dificultar a vida do time de Guerreiros. A bola está aberta na zona direita do gramado. Quem desce por ali é Hércules, abrindo bola do lado direito do gramado para Samuel. Roda, gira, trabalha no Hércules. Cabeça de grande área se apresenta por ali o Gemes. Gemes na condução, vem. Defensiva, abriu no Freitas. Freitas rola a bola para Soteldo. Soteldo se mandou, ainda ele protegeu no pé direito, volta jogada na linha divisória do gramado até Juan Freitas, de novo com o Soteldo. Mas perdeu um pouco de criatividade, né, com a saída do Nonato e do Acosta, mudando um pouquinho a formatação. O Hércules está muito recuado, esse meio de campo está ficando muito espaçado. O que, que o Zubeldia está preparando, né? Diga, Peroni.
0: Tá faltando esse enganche. A equipe do Fluminense troca bem o espaço. O Mirassol tenta fazer uma marcação de pressão. E a equipe do Fluminense vai rodando a bola. Mas falta esse jogador para conectar o ataque. O Fluminense, nesse momento, dá para dizer, Marcelo, que está jogando que nem a seleção brasileira do Ancelotti. Naquele famoso 4-2-4. Só que está faltando um pouco de criatividade da equipe tricolor.
1: É verdade. Olha, o Flu falhando, tomou o Mirassol. A arbitragem vai dar manual. Manual do lado direito. Apesar da reclamação do Samuel Xavier que está sentindo, as equipes estão preparando mudanças, hein, Peroni?
0: É, na equipe do Fluminense vai sair o camisa número 7, o venezuelano Soteldo, para a entrada do 28, Cria de Xerém, Riquelme e Felipe. E na equipe do Mirassol, Marcelo, daqui a pouco já vou confirmar as substituições, mas deu para ver que o Guanais está conversando com o Eduardo.
1: Beleza. E o Riquelme entrando aí, novidade da equipe do Fluminense, Peroni?
0: A equipe do Fluminense, com a entrada do Riquelme, eles ganham um jogador de um pouco mais velocidade, digamos assim, que o Soteldo, mas é um jogador com um pouco menos de criatividade. A equipe do Fluminense vem sofrendo, mas agora pode ser uma válvula de escape interessante para buscar aquela jogada de linha de fundo, Marcelo.
1: É, cara, aqui você ligado com a gente. Quando volta Samuel, dá bola pra Riquelme, escorou, lançou no comando pra Serna, corta a zaga. Insiste o JK, batalha por ela, retoma a equipe do Mirassol. Mirassol, a luta vem caminhando com o José Aldo. Ele para, prende, chama no movimento. Atenção pelo centro, dá no Shailon. Shailon levantou no comando, corta a zaga, insiste a representação da equipe do Mirassol, mas já não valia nada. Tava parado o jogo. Tá na bronca ali o time do Mirassol, Peroni.
0: É, a equipe do Mirassol vinha tentando fazer a jogada. Mais uma vez, o Alisson apareceu muito bem na parte ofensiva. Só que a arbitragem já vinha pegando uma irregularidade. O Fluminense vai ter uma falta pra poder bater, Marcelo.
1: 24. Como é que fica esse jogo, hein, Peroni? O segundo tempo de poucas grandes chances para os dois lados, hein, Gabriel?
0: É, como você falou, Marcelo, as defesas estão prevalecendo. A equipe do Mirassol com uma defesa mais sólida e a equipe do Fluminense, apesar de não estar vivendo uma grande fase, conseguiu encaixar um pouco melhor no segundo tempo. O jogo está muito truncado, que é interessante para o Mirassol, que vem conseguindo encaixotar a equipe do Fluminense, que falta aquela criatividade, aquele enganche no meio campo.
1: 24 de jogo, 1-0 para a equipe do Mirassol. Fluminense vai à luta. Do lado direito do gramado vem tramando Samuel. Ele para, prende, desloca na zona central do gramado até onde está colocado Facundo Bernal. Deriva pelo centro do terreno, ele para, prende, pensa o jogo, ainda com ele René. Renezinho vai à luta. Manobra aqui na zona central do terreno até onde está colocado Kevin Serna. Serviu no comando para René. René foi travado, tem uma galera em cima dele. A arbitragem deu falta. O Mirassol, cara, tá entrando meio que numa fase do campeonato. Cada jogo vira o último prato de comida, né? Dá pra ver a força e a intensidade que o Mirassol tá tentando mexer, manter no jogo. Até por isso o Guanais vai mexer no time, hein, Peroni?
0: É, vai vir substituição dupla da equipe do Mirassol, Marcelo. Vai vir um camisa 9, o Natan Fogaça, e vai vir também o Eduardo, com a camisa número 33. Agora vamos confirmar as saídas. Vai sair o 77 já amarelado Alisson para a entrada do 9, Natan Fogaça. E agora a placa daqui a... gente agora espera a confirmação da placa para saber quem vai sair para a entrada do Eduardo. O Eduardo já está ali na beira do gramado. Vai sair o 96, Carlos Eduardo, para a entrada do 33, Eduardo.
1: Agora, jogador de características bem diferentes, né, Peroni? É, vamos ver se foi o Edson que saiu. Ele desistiu, né? Ele trocou dois pontas, acabou saindo o Alisson. O Edson ficou, ele tinha subido a placa primeiro com o Edson. O Edson ficou no gramado, pelo menos no meu visual. Daqui a pouco...
0: Perfeito, perfeito.
1: É isso mesmo, né, Peroni?
0: Saiu,
1: ele muda
0: saiu
1: bastante
0: os dois
1: esquema,
0: pontos,
1: né?
0: E aí, com essas mexidas, Marcelo, a gente já consegue ver agora uma formatação da equipe do Mirassol. O Edson Carioca, que era o camisa 9, o centroavante, agora ele passa pro lado esquerdo de ataque para fazer a função do Alisson. E o Natan Fogaça, com o tanque um pouco mais cheio, entra para ser esse homem de referência. E nesse momento a gente também vê o Eduardo assumindo a função de armador da equipe. E o Shailon, o camisa 7, fazendo a função do Carlos Eduardo jogando de ponta.
1: Com 26, daqui a pouquinho tem Flamengo e Palmeiras, com explosão da galera, Sidney Marinho no somzão, líder de audiência no futebol em todo o Brasil, quando caminha John Kennedy, tentou domínio, corta a zaga, insiste na sobra Eduardo, acelera na zona esquerda do gramado, vem tramando revolução, Edson Carioca, ligou Fogaça do lado canhoto, atenção, vai levantar pro Edson que vai testar, mas já não valia nada. Que a bandeira estava pegando impedimento lá do Fogaça, Gabriel.
0: A equipe do Mirassol vinha fazendo uma jogada interessante pelo lado esquerdo do seu ataque. Só que na hora que o Edson Carioca tentou acionar o Fogaça acabou passando demais e acabou ficando impedido. Ele até fez o cruzamento para a área, o Eduardo, o Sheik, Ace, Botafogo e Cruzeiro apareceu sozinho para cabecear. Mas a arbitragem já tinha pegado impedimento. Volta o Fluminense pro ataque.
1: E volta o Flu! Dominando o Juan Freitas, liga de lado, trabalha para Gêmeos, Gêmeos dá bola para Samuel Xavier, escorou lateralmente, zona marginal do gramado, desce a representação tricolor, Riquelme, Felipe, dois em cima, fizeram um sanduíche de gente. Lá em cima do Riquelme, que entrou com vontade de desequilibrar, entrou com vontade de buscar o jogo, hein, Peroni?
0: O Riquelme tentava fazer a jogada individual, tentou passar no meio entre o José Aldo e o Reinaldo e acabou sofrendo a falta. Falta perigosa para o Fluminense, que tem tudo para jogar a bola dentro da área e tentar levar perigo à equipe do Mirassol.
1: Atenção, galera, tem bola para o Flusão. Riquelme vai levantar lá dentro do caldeirão, pé canhoto do Cria de Xerém. Autorizado, vai botar lá no meio da muvuca, respira fundo, Riquelme, pé canhoto nela, vai ser autorizado o Riquelme, atenção, vem fechadinha, marca penal, corta a zaga, alivia o perigo, troca de Ganê, chama no movimento, recolhe com Hércules, Hércules pela meia, volta tudo, recomeça aqui atrás do goleiro Fábio, Fábio no pé direito, penteou jogada aqui pela zona de defesa, ligou no ataque, a bola vem para John Kennedy, cortou a zaga, alivia o perigo, o Mirassol mantém a posse. A verdade é que o Mirassol segurando com inteligência, o Fluminense com muita dificuldade de tentar algo novo, né? A sensação que eu tenho, Peroni, é que o Guanás leu bem o jogo, viu que o Zubeldiz passou o time, ele foi lá, ó, vou botar dois centroavantes pra matar no contra-gol, vou povoar o meio de campo. E ele matou de vez o time do Fluminense, Peroni.
0: É isso, Marcelo. O Zubeldia não é a primeira vez que ele faz isso, não é a primeira vez que ele faz isso, e mais uma vez, na minha opinião, ele acaba atrapalhando a equipe do Fluminense. O Fluminense tentou voltar para o segundo tempo com o Lúcio Acosta mais participativo, e eu não sei se foi por questão física, já pensando em Libertadores, ele tira o argentino de campo, mas é óbvio que ele não vive uma grande fase, Marcelo, mas talvez fosse mais interessante você tentar botar o PH Ganso para fazer essa função de armador do que você empilhar centroavantes, porque nesse momento o Fluminense tem John Kennedy e o Germancano no comando da área, só que a bola não está chegando. O Fluminense roda muito bem a bola, mas na hora de tirar o 10 não consegue.
1: Tá difícil a vida do Flusão. Com 29. Vai cobrar aqui do lado canhoto do gramado. O time do Fluminense movimenta René. René dá bola pra Juan Freitas. Volta a bola com René. René caminhou, rolou com Serna. Conduziu pra René. Penteou. Ligou pra Serna. Saiu do primeiro, invadiu, levou no fundo. Vai cruzar. Trava a zaga. Era só numa dedicação defensiva impressionante, escanteio Nense, Gabriel.
0: E dessa vez quem apareceu para ajudar a equipe do Mirassol foi o camisa número 10, Chico Kim. A equipe do Kevin Serna, que trocou de canto com a entrada do Riquelme, agora tá jogando aqui na posição que ele gosta mais, do lado esquerdo, conseguiu fazer a jogada, conseguiu prevalecer em cima do Daniel Borges, mas a cobertura do Chico Kim foi perfeita e jogou a bola para escanteio. René na cobrança.
1: Lá vem bola, René levantou, segurou para o JK, cortou a saca, voltou Samuel, emendou, vai para fora! pela linha de fundo, a bola do Samuel Xavier, Gabriel Peroni.
0: Uma jogada perigosa da equipe do Fluminense. O René colocou a bola para dentro da área, a bola foi disputada pela defesa do Fluminense, a defesa do Mirassol com o JK. A defesa do Mirassol conseguiu prevalecer, a bola sobrou na entrada da área pro Samuel Xavier, que chutou de bate-pronto. A bola acabou raspando a trave em tiro de meta pro goleiro Walter.
1: É, hoje o...
0: Marcelo.
1: Oi, Peroni.
0: E vai ter mudança dupla na equipe do Fluminense. Vai sair o número 9, John Kennedy, para a entrada do Wesley Natan com a 34. E Guilherme Arana também vem aí. A tendência é que saia o René.
1: Isso mesmo, sai René. De olho?
0: Sai René e John Kennedy.
1: René e o Kennedy saindo então. René e John Kennedy entrando. Arana e Wesley Natan, é isso, né, Peroni?
0: É, a equipe do Fluminense faz uma substituição lateral, bota o Guilherme Arana, que é um jogador um pouco mais, bem mais ofensivo que o René, e pode ajudar nessa, sendo mais um jogador na parte ofensiva do Fluminense, e ele desfaz esse esquema com dois atacantes. Ele tira o John Kennedy, que fez, na minha opinião, um bom primeiro tempo, e coloca mais um cria de Xerém, o Wesley Natan, para poder povoar esse meio campo.
1: É, aqui 31,5. 31,5. Tem mudança da equipe do Flu para tentar encontrar alguma coisa. Mas eu, sinceramente, acho que o Zubeldia, Peroni, pode dar certo, mas a sensação que passa é que ele tá perdidinho, hein, Peroni?
0: É, as mexidas deles pioraram o Fluminense, Marcelo. A equipe do Fluminense fez um primeiro tempo sem conseguir criar muitas chances, mas fez um primeiro tempo na parte ofensiva, que quando tocava a bola pelo chão, conseguia levar perigo. Ele, nesse segundo tempo, ele acabou tirando o Lúcio Costa. Ao meu ver, não tem tanta aquela confiança no PH Ganso. Ele tentou fazer um esquema com dois atacantes, mas o Fluminense, apesar de ter mais a posse de bola, acaba rodando muito ela com o Bernal, Hércules, os laterais, e falta aquele jogador no meio campo, Marcelo, para fazer a conexão entre o ataque e o meio campo tricolor.
1: E aqui vem Edson Carioca, abriu Fogaça, lado esquerdo, Eduardo tá pedindo, Fogaça foi ao fundo, cruzou nas mãos do Fábio. É que vem fechado demais o cruzamento do Fogaça, Peroni.
0: É, e a dupla de centroavante do Mirassol funcionou. O Edson Carioca, saindo um pouco mais da área, conseguiu achar um belo passe pro Fogaça, que tentou o cruzamento. Dessa vez a bola foi muito fechada, o Fábio conseguiu ficar com ela e já bota o Fluminense de novo na partida.
1: 32,5, lá vem Flusão, tenta a trama, quarta zaga, o troco é da equipe do Mirassol, tenta Edson Carioca, foi seguro com falta, o jogo muito combativo ali pelo meio, é informação da Drogaria Verdinha, original, é a Verdinha, assassina do povo, Drogaria Verdinha, entrega a capa com a equipe própria, 2643-0507, ligue peça, na Verdinha, 33, jogo 1-0 pro Mirassol. Mirassol tem que ganhar também algum tempo. Vai cobrar Fogaça. A bola viaja do lado direito, corta o Nense, alivia o perigo. O troca do Shailon, movimentou para Eduardo, driblou primeiro. Passou de passagem, dois em cima, foi travada, é falta. Uma boa falta que o Eduardo arranjou pela meia esquerda do gramado. O árbitro diz que é mais atrás, o Eduardo diz que é mais à frente. Jogadores do Mirassol reclamando, Peroni.
0: E era uma boa jogada da equipe do Mirassol. A bola veio naquela tentativa de bola longa. O Shailon conseguiu brigar muito bem, conseguiu recuperar a bola pro Mirassol. E ela sobrou com o Eduardo, camisa 33. Ele conseguiu passar pro Freitas com facilidade. E depois, na hora que ele armava uma tentativa de passe ou até mesmo um chute, o Hércules veio fazendo a carga por trás. A arbitragem pegou a falta e os jogadores do Mirassol reclamam porque o árbitro pegou a falta um pouquinho mais atrás do que foi, Marcelo.
1: É, cara. É bola para a equipe do Mirassol. O Mirassol vai tentar armar uma boa jogada para matar o jogo. Atenção. Preparado o time do Mirassol. E aqui pela zona. Canhota no gramado. Preparado o Mirassol nessa. Um agarra-agarra geral. Ali na entrada da Muca. Lá vem o Mirassol. Preparado. Reinaldo, ele pega bem na bola. Chico Kim também. Muita demora, Peroni.
0: É, a equipe do Mirassol vem reclamando da barreira do Fluminense, que tá se movimentando, tá ficando um pouco mais adiantada. E nesse momento, o Reinaldo e o Chico Kim estão ali pra cobrança pra ver quem vai tentar finalizar essa bola pro Mirassol.
1: Aqui vem Reinaldo, emendou, defende o Fábio! Na bola que veio o Casteiro, o Fábio tá batendo, Peroni.
0: E o Reinaldo acabou pegando essa falta frontal, Marcelo, fazendo aquele chute rente ao campo. A bola veio venenosa, veio com muita força e o Fábio, pra não se complicar, foi nela com segurança, espalmou, escanteio pra equipe do Mirassol.
1: Preparado o time do Mirassol. Não tem pressa, né? Não tem pressa. O Mirassol para levantar a bola lá dentro da grande área. Atenção, galera. Lá vem o Mirassol para levantar a bola para dentro da muvuca. Preparado, Reinaldo. Na zona esquerda do terreno, vai levantar para a grande área. Atenção, galera. Reinaldo nela, pé canhoto autorizado. Levantou, passa na boca da baliza. E vai pela linha de fundo, Gabriel.
0: É, a equipe do Mirassol mais uma vez tentou fazer a jogada perigosa com o escanteio. O Reinaldo bateu muito fechado. A bola acabou passando por todo mundo. Tiro de meta para o goleiro Fábio.
1: Aqui 35,5. Faltando 10 para o final do jogo, em formação do Novão do Hotel. 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O Mirassol se mandando. Partiu o Edson, ficou longa demais. Vem tomando o Fábio. O Flu segue sem machucar. Ó, pra galera do Dial, cola com a gente no YouTube pra acompanhar a reta final de Mirassol e Fluminense. YouTube Litoral News, porque no Dial, a partir de agora, conexão Maracanã pro explosão da galera. Sidney Marinho! Ah!

0: 96.1 do Rio de Janeiro, com a galera que se liga na Ondas, 97.7 na região dos Lagos, e pro torcedor que vai chegando também na Nova Friburgo, nos 107.5 da região serrana. Falamos ao vivo, direto do estádio do Maracanã. Tem Flamengo e Palmeiras, Palmeiras e Flamengo. É o duelo de maior rivalidade a nível de disputa de títulos. E daqui a pouco, 21h, a bola rola aqui no Maracanã para você acompanhar com explosão da galera Sidney Marinho todas as emoções dessa 17ª rodada do Campeonato Brasileiro. Vencendo, o Flamengo pode ficar a um ponto do líder Palmeiras com um jogo a menos, ou seja, virtualmente o Mengão poderia até ultrapassar o Palmeiras na tabela de classificação. Pelo lado do Palmeiras, a vitória é muito importante para que a equipe possa, dentro das quatro linhas e dentro da tabela de classificação, abrir uma vantagem em relação ao Flamengo. É um jogo daqueles, é um jogo que todo mundo para para acompanhar, e é claro, você tem uma super transmissão com a equipe líder de audiência no futebol em todo o Brasil. Maracanã está lotado, o mosaico vai se formar no setor norte, também no setor leste, no setor sul. O torcedor rubro-negro já começa a levantar as suas camisas rubro-negras em papelão para fazer um lindo efeito visual para quando as equipes entrarem no gramado. Vamos às primeiras informações do Mengão. Quem sabe tudo do Flamengo é o Lucas Mol. Mengão quer a liderança, Flamengo quer o Deca Campeonato Brasileiro, e vem a campo enfrentar o Palmeiras. E aí, Lucas Mol, boa noite.
1: Boa noite, Sidão Marinho, boa noite todo mundo que tá ligado na nossa transmissão. Flamengo atualmente é o segundo colocado da tabela do Campeonato Brasileiro com 15 partidas, uma partida menos que a equipe do Palmeiras, aquela rodada que foi adiada ainda no início da temporada. O Flamengo enfrentaria o Mirassol lá no interior de São Paulo, então o Flamengo possui um jogo a menos comparado com a equipe do Palmeiras. 9 vitórias, 4 empates e 2 derrotas, 31 pontos somados para a equipe do Flamengo até então no Brasileirão. São 15, mais 15 de saldo, com 28 gols marcados e 13 gols sofridos. Tem um saldo até melhor que a equipe do Palmeiras, o time do Flamengo. Se vencer hoje, Sidão, a diferença cai de um ponto de diferença apenas. O Flamengo vai para 34, Palmeiras estaciona nos 35, porém o Mengão vai ter um jogo a menos, podendo, é claro, vencendo esse jogo, também para ultrapassar a equipe do Palmeiras na tabela. Olhando para a escalação, o rubro-negro já está definido e escalado pelo técnico Leonardo Jardim. No gol, Agostinho Rossi, camisa de número 1. Na defesa, pelo lado direito, Guilherme Varela, número 2. Zaga, Léo Ortiz, 3. Ao lado dele, o Léo Pereira, capitão da equipe, camisa de número 4. Fechando a linha defensiva, Alexandro veste a 26. Meio campo com Everton Araújo, 52. Jorginho, 51. E Lucas Paquetá, 20. Trinca um pouco mais à frente. Tem pelo lado direito Jorge Carrascal, 15. Na esquerda, Samuel Lino, 16. No comando de ataque, o Pedro, o P9, artilheiro bolado, veste a 9. Ainda no banco de reserva, Sidão, os goleiros Andrew, 42, Diogo Alves, 49, os jogadores de linha Vitão, 44, Emerson Real, 22, Ayrton Lucas, 6, Luiz Araújo, 7, Eric Pulgar, 5, Nico de la Cruz, 18, Saul Níguez, 8, Gonzalo Plata, 19, Bruno Henrique, 27, Wallace Ian, 64.
0: Galera vai chegando, se conectando com a gente, tô contando com o seu like, espalha pra geral, manda pra todo mundo, um galerão ligado pra acompanhar Flamengo e Palmeiras ao vivo. Então conto com o seu like, conto com o seu moral, dedinho apontado aqui pra cima, bem aqui embaixo, você clica nele, vai deixar o joinha, espalha pra geral, manda pra todo mundo. Vamos também à escalação do Palmeiras, informações do Alviverde imponente. Situação do Abel tá complicada, hein? A batata tá assando. A principal organizada do Palmeiras, a Mancha Verde, chegou a fazer um protesto nas redes sociais, soltou uma nota oficial pedindo a saída do Abel Ferreira, Lucas.
1: Exatamente isso, Sidão. Logo após a partida contra a equipe do Cerro Porteño, no último dia 20, a equipe do Palmeiras saiu derrotada no seu estádio, em frente ao torcedor, perdendo o jogo por 1-0, em direção à equipe do Cerro Porteño, gol marcado dele. Pablo Verrete, velho conhecido aqui do futebol brasileiro, jogava até ano passado na equipe do Vasco da Gama. Ele deu a vitória dos paraguaios no campo, no mando da equipe do Palmeiras, que não perdia um jogo dentro do, agora no Bank Park, desde a metade do ano passado. Então vinha numa sequência de mais 17 jogos invictos jogando dentro da sua casa, e que com essa derrota, a principal torcida organizada, a Mancha Verde, fez um pronunciamento com uma nota oficial nas suas redes sociais, pedindo a saída do técnico Abel Ferreira. A presidente Leila Pereira, no dia de ontem, até respondeu

0: dizendo que não há motivo de crise, que não aceita críticas que não fossem construtivas por parte da torcida e que não lembra da torcida parabenizando o Flamengo, a torcida do Palmeiras, depois do título do Campeonato Paulista. Então tem esse racha da presidente do clube com a principal organizada que pediu a saída do Abel Ferreira após a derrota na última semana pela Copa Libertadores da América, Sidão.
1: E como vem o Verdão pro jogo de hoje, definido e escalado pelo técnico Abel Ferreira? É um Palmeiras que não conta com o Tigrinho Vitor Roque, peça de grande importância no ano passado, Lucas.
0: Exatamente, Sidão. Tá definido e escalado pelo técnico Abel Ferreira, a equipe do Palmeiras. Carlos Miguel, goleiro número 1. Defesa pelo lado direito, Giai, 4. Zaga com o capitão Gustavo Gomes, 15. Murilo, 26. E o Arthur Gabriel, veste a 56 pelo lado esquerdo. Meio campo formado com Emi Martins, 32. Marlon Freitas, 17. E Andrés Pereira, camisa de número 8. Trio de ataque tem pela direita o Alan, 40. Pela esquerda o John Arias, 11. E no comando de ataque o Flaco Lopes, veste a 42. Ainda no banco de reservas o goleiro Marcelo Lomba, 14. Os jogadores de linha Kelvin, 12. Jefté, 6. Lucas Evangelista, 30. Luiz Pacheco, 50. Felipe Anderson, 7. Larson, 48. Maurício, 18. Paulinho, 10. Eric Belé, 45. Riquelme Felipe, 37, e Luíde, 31, Sidão.
1: Equipes vêm pro gramado, e no momento que as equipes sobem, o mosaico rubro-negro sobe na arquibancada. Primeiro tetra, só quem tem 4 é o Flamengo, só quem é tetra campeão é o Mengão. O primeiro tetra, o único tetra brasileiro na história da Copa Libertadores da América. A nossa esquerda, o mosaico 3D sensacional, com a cabeçada de Danilo. Essa cabeçada que marcou história no tetracampeonato. E a frase, no Brasil, quem tem mais tem 4. E quem tem mais é o Flamengo. Um Maracanã em êxtase, um Maracanã que delira. O primeiro tetra. Detalhe que o A fica formado num 4. Mengão colocando 4 ali no tetra, conquistado no passado contra a equipe do Palmeiras, Lucas.
0: Exatamente, um mosaico que preenche o setor norte inteiro do estádio do Maracanã e o setor leste superior e inferior também, Sidão. E é um mosaico, como a gente tinha falado, no setor norte, com as cores vermelho e branco pelo lado esquerdo e direito branco, vermelho, e centralizado as faixas brancas, com mosaico 3D, com a cabeçada de Danilo, fazendo o gol do tetracampeonato da Libertadores da equipe do Flamengo, escrito Lima de Janeiro. É o lema que o Flamengo traz. E ali pelo setor leste, o primeiro tetra, com o 4 ali no lugar do A, no tetra, simbolizando os 4 títulos de Libertadores que o Flamengo conquistou no ano passado em cima da equipe do Palmeiras, Sidão.
1: Você acha que pro Palmeiras esse jogo tem uma tônica de revanche? Claro que não é uma Libertadores. A gente debatia muito isso depois daquela final de 2021. Toda hora tinha o Flamengo e Palmeiras, teve a Copa do Brasil em 2024. E a gente sempre falava, será que é uma revanche pro Flamengo? Hoje, claro que não é uma Libertadores, não é uma final. Essa pode ser no fim do ano lá em novembro em Montevidéu. Mas dá pra dizer que o Palmeiras pode encarar o jogo, pelo menos querendo dar uma resposta pro seu torcedor, depois da perda do título no ano passado, Lucas?
0: Olha, Sidão, revanche mesmo, só se acontecer outra final de Libertadores, e o torcedor do Flamengo sabe muito bem disso, que teve outras oportunidades e várias para enfrentar a equipe do Palmeiras depois da final de 21. Como você falou, teve a Copa do Brasil de 24, que o Flamengo eliminou o Palmeiras, mas o torcedor do Flamengo só conseguiu levantar a cabeça de vez após a conquista da Copa Libertadores do ano passado, justamente em cima da equipe do Palmeiras. Então, uma revanche só se acontecer uma terceira final. Imagina, novamente essa temporada, e agora em Montevidéu, pode ser o Palmeiras tomando a frente de novo, empatando com o Flamengo. Pode ser o Flamengo ficando e colocando uma vantagem, mas ainda enterrando o fantasma de Montevidéu, que onde foi que acabou perdendo a final lá na temporada de 2021, Sidão.
1: É aquilo, de 21 até 2025, o fantasma foi palmeirense, pra cima do rubro-negro, com aquela falha do Andrés Pereira no escorregão e o gol de Deyverson. Agora de 25 até uma nova final entre as equipes, o fantasma é do Mengão pra cima do Palmeiras, com a cabeçada do Danilo. Isso mostra até o equilíbrio, né, que essas duas equipes têm dentro do futebol brasileiro. Impressionante a festa, hein? Impressionante como o Maracanã pulsa. Parece, inclusive, que vai ser o maior público do ano, Lucas Moll. Porque é a primeira vez que tem Flamengo e Palmeiras no Maracanã que o setor sul inferior está todo completo. Isso porque a rede de proteção foi instalada e permite que o Flamengo encha o setor sul, Lucas Mão.
0: É, eu vejo um público muito alto aqui no estádio Maracanã, praticamente sem espaço vazio em nenhuma parte do estádio. Ali no setor sul, que normalmente tem alguns lugares por conta dessa divisão do setor visitante com a torcida do Flamengo, tá tudo ocupado, Sidão, porque o setor visitante extremamente cheio, que a torcida do Palmeiras marca presença aqui no estádio do Maracanã, e com aquela rede que divide a torcida visitante com a torcida do Flamengo, faz com que a torcida do Flamengo consiga ficar presente ao lado da torcida visitante e na parte de baixo também. Então até por isso deve ser um público de mais de 70 mil torcedores aqui no estádio do Maracanã hoje, Sidão.
1: Tem favorito, Lucas, pra galera chegando agora com a gente. 3 minutinhos pra bola rolar. Tem favorito, Palmeiras é o líder, Flamengo é o vice-líder. A vantagem pode diminuir se o Flamengo vencer, aumentar se o Palmeiras vencer. Tem favorito pra hoje? Quem é esse favorito? Quantos por cento favorito, Lucas?
0: Eu vou acompanhar o que o Explosão falou anteriormente, Sidão. Acho que o Flamengo é favorito. Pelo fator casa. A gente falava aqui, uma festa enorme da nação rubro-negra que vai empurrar muito o time dentro dessa partida com uma dose de confiança. O Flamengo rodou o time no meio da semana na Copa Libertadores e vem de vitória. Então até por isso tem os jogadores talvez um pouco mais descansados. E também vem jogando melhor nesse último mês de maio, abril. Acho que a sequência do técnico Leonardo Jardim foi melhor. Não é à toa, encurtou a diferença. Quando o Palmeiras tinha uma gordura maior dentro do brasileiro ali no meados de mês de março, o Flamengo conseguiu tirar ela. Então isso demonstra que o Flamengo também vem jogando futebol melhor. Acho que por esses fatores o Flamengo é leve favorito para a partida de hoje.
1: Impressionante como o torcedor do Flamengo canta alto no estádio do Maracanã. 8 horas e 58 minutos. A bola vai rolar para o Super Clássico do Brasil aqui no Maracanã. Flamengo e Palmeiras vão se enfrentar e quem chega para contar as emoções desse jogão é decisão no Brasileirão. É o Explosão da Galera. Alô, torcida brasileira, vambora juntos, tem bola rolando, tem emoção de montão pra você, aqui na Litoral News, a número 1 do YouTube do Brasil, na manchete, na ondas da Nova Friburgo. Vambora botar essa bola pra rolar, porque tem jogão, meu irmão, tem bola rolando aqui no Maracanã pra você, um sábado histórico, um sábado de gala aqui no Maracanã, pra esse Flamengo, Palmeiras, absolutamente imperdível, pro torcedor que tá ligado na gente, viver uma emoção, como há muito tempo não se vivia. O Flamengo à minha esquerda, o Palmeiras de camisa branca, à minha direita, o Flamengo joga com o manto sagrado. 8h59 vai autorizar o David Oliveira Lacerda, o árbitro escalado pro jogo. E a gente vai junto na maior audiência do Brasil. Obrigado pelo carinho da galera, um galerão na Litoral News, um galerão na Manchete, um galerão na Ondas, um galerão na Nova Friburgo. Também tô na Carapebus, na Gruçaí, no portal Esporte Press Brasil. O Rio de Janeiro inteiro ligado, o Brasil inteiro ligado na gente, direto do Maracanã, ao vivo. Flamengo vai se defender no primeiro tempo do gol à minha esquerda, o Palmeiras defende o gol à direita, saída pertence ao Palmeiras, vai rolar a bola, atenção, torcedor do Brasil, rolou a bola! Vambora pro jogo, saída foi do Verdão, recuo de longe feito pro Carlos Miguel, bateu pelo alto, vai subir Léo Pereira pra ganhar pelo time do Mengo, dominou, botou no gramado, tentou ali pela canhotinha, virou, solta até o Alexandre, da linha de zaga pela canhota do Mengão, dominou, bateu, inverte pra Léo Ortiz, adianta, o Lucas Paquetá virou pra Jorge Carrascal, ainda no campo defensivo, tentou dominar, aperta a marcação do Palmeiras em cima dele, cresceu o Arthur, tentou ganhar, bola girada lá pela canhotinha, Alexandre dominou, já batia pelo meio, fora do lance de bola, falta marcada, foi fora do lance de bola, e o tempo já começou a esquentar. Foi derrubado ali o Jorginho, fora do lance de bola. Jogadores do Flamengo partiram pra cima. O tempo já começa a esquentar, Sidão. Foi o Andrés Pereira a explosão, chegou pra cima do Jorginho. Com a camisa 8 do Palmeiras, tentou pegar no tornozelo esquerdo do atleta rubro-negro. Jorginho caiu no gramado. Atletas do Flamengo reclamaram muito com o jogador da equipe do Palmeiras, ex-Flamengo. Tudo apaziguado, segue 0-0.
2: A bola continua rolando, o Mengão dominando. Virava pelo meio, ali brigou Pedro, ganhou da defesa, invadiu Pedro, girou, dividiu, driblou, rolou pelo meio, olha o Carrascal, tentou passar, Paquetá, perdeu o domínio da bola, zaga quarta, o troca do Mengo, Samuel Lino pra Pedro, voltou no Samuel, apontou, atirou, falhou, o goleiro ainda assim consegue botar pra fora. numa defesa esquisita do Carlos Miguel, na queimada de longe do Mengão, é escanteio e quase pintou o primeiro gol, Lucas.
0: E era só o rubro-negra, mas toda junta na finalização do Lino, uma grande defesa do Carlos Miguel pelo lado esquerdo, manda pra esquinado Carrascal com a perna direita na bola.
2: Lá vem Jorge Carrascal, preparado pelo Mengão, galera, comecinho eletrizante do jogo, muita demora, o Arthur tá lá fazendo palestrinha, conversando. Carrascal é